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1: Olá, boa noite.
2: Boa noite para você que nos acompanha em todo o país.
1: Sexta-feira, 11 de setembro de 2026.
2: Vamos ao destaque do dia.
1: Inflação de agosto fica negativa em 0,32%, segundo o IBGE.
2: Redução do índice foi impulsionada por setores de habitação, transportes, alimentação e bebida.
1: Conab aponta queda de valor de produtos da cesta básica, Graziele Bezerra.
3: Os maiores descontos ficaram com a batata inglesa, cenoura, cebola, tomate, ovo de galinha e café moído.
2: Dia do Cerrado.
1: Dados do DETER mostram queda de 19% no desmatamento no mês de agosto, em relação ao mesmo período do ano passado.
2: E o levantamento aponta que 51% do Cerrado é considerado prioritário para a segurança hídrica do Brasil. Gabriela Noronha. E educação.
1: Estudantes do ensino médio têm até 15 de setembro para se inscrever na Olimpíada Nacional de Empreendedorismo. Natália Koslik.
4: A competição começa no dia 18 de setembro com uma prova online. As questões envolvem raciocínio lógico, inovação e empreendedorismo com situações do cotidiano.
2: Hoje na apresentação da Voz do Brasil, eu, Mariana Jungmann e Nazi Brum.
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2: A pesquisa mensal do IBGE, divulgada hoje, mostrou uma queda de 0,32% na inflação oficial do país no mês de agosto.
1: Impactaram o resultado descontos na conta de luz, nas passagens aéreas, nos preços de combustíveis e de alimentos.
3: O Índice Nacional de Preços ao Consumidor Amplo, que mede a inflação oficial do país, teve queda de 0,32% em agosto. O valor ficou 0,39 ponto percentual abaixo do registrado em julho. Os grupos que exerceram maior impacto sobre o resultado foram habitação, transportes, alimentação e bebidas e comunicação. Em relação à habitação, Fernando Gonçalves, gerente do IPCA, explica que um fator que influenciou foram os descontos na conta de energia elétrica.
5: Aquele registrado no grupo habitação veio da contribuição de menos 0,33 ponto percentual da energia elétrica residencial, que recuou 7,63% no mês, em decorrência da incorporação do bônus Itaipu, creditado nas faturas emitidas no mês de agosto.
3: O preço dos alimentos também recuou em agosto. Os maiores descontos ficaram com a batata inglesa, cenoura, cebola, tomate, ovo de galinha e café moído. A tendência de queda foi confirmada por um levantamento realizado em parceria com a Conab, Companhia Nacional de Abastecimento. De acordo com a diretora de Política Agrícola e informação da companhia, Nayara Andreoli Bittencourt, a queda no preço desses itens influencia o valor da cesta básica no país.
6: O custo da cesta básica caiu em 25 das 27 capitais pesquisadas pela Conab e alguns alimentos importantes na mesa dos brasileiros contribuíram para esse resultado. O café e o tomate tiveram queda em 23 capitais, o feijão carioca ficou mais barato em 19 e o açúcar em 16 capitais. Boa parte desses alimentos tem a queda relacionada ao aumento da oferta e ao avanço das safras desses produtos.
3: Pão francês e óleo de soja, por outro lado, registraram variações acima de 2%, de acordo com o levantamento da Conab. Os preços mais altos são explicados pelo aumento da demanda global por esses itens, além dos possíveis efeitos climáticos do

0: Ninho sobre a safra 2026-2027. Reportagem Graziele Bezerra.
1: No dia do Cerrado, foram divulgados novos dados sobre o desmatamento.
2: A perda de vegetação nativa recuou 19% em agosto, segundo os alertas em tempo real do DETER.
1: Também foi assinada a portaria que identifica as áreas prioritárias do Cerrado para a segurança hídrica.
3: Segundo o maior bioma do Brasil, o Cerrado ocupa um quarto do território nacional e é a savana mais rica do mundo em biodiversidade. Situado sobretudo no Planalto Central, também tem papel fundamental na disponibilidade de água no país, como explica Humberto Lúcio Lima, diretor-presidente do Instituto Arvoredo, que atua na preservação do Cerrado.
4: É o bioma conhecido como Caixa d'Água do Brasil, por possuir 3 aquíferos, abastecer 8 das 12 bacias hidrográficas que nós temos e ter mais de 131 mil nascentes. Então é um bioma extremamente importante, não só para as mudanças climáticas, também como para a água potável no Brasil.
3: E um novo levantamento divulgado pelo governo federal mostrou que 51% de todo o território do Cerrado é considerado prioritário para a segurança hídrica do Brasil. Com base nisso, foi assinada uma portaria que cria um sistema de áreas prioritárias de recarga hídrica no Cerrado. Os dados das principais áreas estarão disponíveis para gestores, pesquisadores e população em geral. A medida visa identificar e proteger regiões estratégicas para manutenção dos recursos hídricos. Como comentou o ministro do Meio Ambiente e Mudança do Clima, João Paulo Capobianco.
5: São vários estudos mostrando a redução da vazão nos principais rios do Cerrado. Esse dado das áreas prioritárias para recarga hídrica é algo absolutamente fundamental. Quando você apresenta com base sólida em dados científicos as áreas prioritárias, isso permite você organizar melhor os seus investimentos. É claro que todas são importantes, mas se nós temos recursos ainda não tão abundantes como gostaríamos, nós precisamos começar pelas áreas prioritárias.
3: Também nesta sexta-feira foram divulgados novos dados sobre o desmatamento no Brasil. Segundo informações do sistema DETER, Sistema de Detecção de Desmatamento em Tempo Real, do Instituto Nacional de Pesquisas Espaciais, os alertas de desmatamento no Cerrado caíram 19% em agosto, na comparação com o mesmo mês de 2025. A perda de vegetação nativa somou 238 quilômetros quadrados. Reportagem Gabriela Noronha.
2: O Ministério da Saúde confirmou 3 casos de sarampo em Tabatinga, no Amazonas.
1: Outros 2 foram confirmados em São Paulo, que já soma 32 pacientes esse ano.
2: O Brasil é considerado livre do vírus desde 2024, mas ainda registra casos esporádicos.
1: A vacinação é a principal forma de evitar a transmissão da doença. O imunizante é oferecido gratuitamente pelo SUS.
6: Após a confirmação nesta semana de 3 casos de sarampo no estado do Amazonas, o Ministério da Saúde intensificou as ações de vigilância na região. Os esforços são para interromper possíveis cadeias de transmissão do vírus. Os casos foram confirmados em Tabatinga, na fronteira entre Brasil, Colômbia e Peru. Os episódios ocorreram em pessoas que vieram da cidade de Alto Monte, no Peru, sem histórico de vacinação contra o sarampo. Além do Amazonas, o Ministério da Saúde mantém alerta para São Paulo, que registrou 32 casos neste ano, 2 pacientes confirmados esta semana. Medidas de vigilância sanitária e vacinação estão sendo tomadas e não há registro de circulação do vírus para além das cidades de Guarulhos, São Bernardo do Campo e a capital paulista, que registra 29 dos 32 casos. O Brasil é certificado como livre do vírus desde 2024, mas ainda registra casos esporádicos, principalmente relacionados à importação do vírus de outros países. O sarampo já foi uma das principais causas de mortalidade infantil em todo o mundo. A transmissão ocorre pelas vias aéreas, ao tossir, espirrar, falar ou respirar. A doença possui alto nível de contágio. Quando a pessoa é infectada, ela pode transmitir o vírus para 90% das pessoas próximas que não estejam imunes. A vacinação é a principal forma de evitar novos casos. Os imunizantes são oferecidos gratuitamente pelo SUS e integram o calendário nacional de vacinação para pessoas de 12 meses a 59 anos. Há 2 vacinas disponíveis no SUS para proteção contra a doença: a tríplice viral, que protege contra sarampo, caxumba zumba e rubéola, e a tetraviral, que além dessas três, imuniza também contra a varicela. Edinaldo Júnior para a Voz do Brasil.
2: O PrevBar, como uma espécie de agência flutuante do INSS, leva serviços e informações de previdência social a comunidades isoladas do país.
1: Em setembro, a embarcação vai iniciar uma nova operação no Amapá.
2: Entre 28 de setembro e 9 de outubro, atenderá comunidades do arquipélago do Bailique. Depois segue para o município de Cutias, onde permanece até 23 de outubro.
1: Mas, antes de seguir para o Amapá, o PrevBarco estará em Chaves, no arquipélago do Marajó, no Pará, de 14 a 25 de setembro.
2: Não é necessário realizar agendamento prévio. O atendimento ocorre por ordem de chegada durante a permanência da embarcação em cada localidade.
1: Estudantes do ensino médio de todo o Brasil têm até 15 de setembro para se inscrever na primeira edição nacional da Olimpíada Nacional de Empreendedorismo.
2: O evento é individual e gratuito.
1: E os finalistas vão participar de uma imersão em empresas parceiras do projeto.
7: A competição começa no dia 18 de setembro com uma prova online de caráter diagnóstico. As questões envolvem raciocínio lógico, inovação e empreendedorismo com situações do cotidiano. Os 100 mil estudantes com melhor desempenho avançam para a segunda fase, marcada para 9 de outubro. Nessa etapa, a prova será dissertativa e os estudantes deverão desenvolver propostas de soluções e modelos de negócios. Os 100 melhores colocados no ranking nacional serão selecionados para a fase final. O secretário nacional de Inclusão Socioprodutiva, MEIS e Cooperativismo, do Ministério do Empreendedorismo, da Microempresa e da Empresa de Pequeno Porte, Danilo Cabral, disse que os finalistas participam de um curso intensivo de curta duração voltado ao aprimoramento dos projetos, desenvolvimento de produtos e elaboração de planos de negócio.
8: É linkar aqueles que estão na escola, que precisam identificar essa vocação, qualificar, formar para poder empreender, com esse mundo do trabalho. É o papel do ensino médio, é formar para a cidadania e formar para o mundo do trabalho. Essa imersão vai durar 3 dias, onde aí sim os alunos já terão que apresentar um produto, um plano de negócio, e disso sairá 27 finalistas.
7: Além das provas, a programação prevê atividades de formação para estudantes, professores e escolas participantes. A etapa nacional será realizada em Brasília no dia 10 de dezembro. As inscrições são gratuitas e podem ser feitas pela internet até 15 de setembro. O endereço é one.ufma.br. Com locução de Natália Koslick, reportagem Pablo Mundim.
2: O uso da biometria digital ou um reconhecimento facial já faz parte da vida das pessoas hoje em dia.
1: Seja para fazer uma transação bancária ou para acessar o gov.br, por exemplo, esse tipo de procedimento agiliza o acesso a serviços e informações, protegendo os dados dos usuários.
2: Vamos saber como esses dados são armazenados e que cuidados extras podem ser tomados no ambiente digital.
9: Fazer uma selfie, aquela foto de si mesmo, virou rotina não só para as redes sociais. Também é com ela que é possível acessar portarias de prédios, desbloquear o celular, abrir aplicativos bancários ou entrar no portal gov.br, por exemplo. A biometria facial e a digital, aquela que lê as impressões digitais, estão presentes no dia a dia do cidadão. A tecnologia confirma a identidade do usuário em segundos e cria uma camada extra de proteção. Laerte Peota de Melo, professor da Universidade de Brasília e especialista em cibersegurança, explica que há diferenças nos sistemas biométricos de acordo com a finalidade.
10: Tanto os bancos quanto sistemas assim, que a gente chama de sistemas críticos, eles têm um sistema biométrico muito mais eficiente. Ele é diferente do que a gente usa no celular, no nosso dia a dia. A biometria que você usa no celular é para acessar os seus dados que estão no seu aparelho. Então são sistemas bem diferentes.
9: A biometria digital analisa os padrões únicos dos dedos das mãos. Já o reconhecimento facial mapeia pontos e contornos do rosto, como a distância entre os olhos e o formato do queixo. No Brasil, a biometria é classificada como dado pessoal sensível pela Lei Geral de Proteção de Dados. As empresas são obrigadas a explicar o motivo da coleta, armazenar os dados de forma segura e excluí-los quando não forem mais necessários. Gustavo Henrique de Souto Silva, subsecretário de Planejamento e Tecnologia da Informação do Ministério das Comunicações, explica que essas informações são protegidas.
11: Quando a gente fala de segurança e as pessoas têm esse medo daquele dado vazar, é que esses dados, eles são muito bem protegidos, são criptografados. E assim, não é qualquer pessoa ou empresa que tem acesso a isso. E esses dados não é disponível, acessível de forma indiscriminada. Então, isso tem um controle de acesso.
9: E alguns procedimentos simples podem ajudar a proteger a identidade e os dados sensíveis no ambiente digital, como ativar a verificação em duas etapas em suas contas, usar um gerenciador de senhas para armazenar os dados e proteger o chip do seu celular nas configurações do telefone. Reportagem Luciana Colares de Holanda.
1: A identificação biométrica virou política nacional pelo Ministério de Portos e Aeroportos. O objetivo é modernizar o controle de acesso e ampliar a segurança nos sistemas de transporte do país.
2: A iniciativa padroniza o uso de tecnologias como reconhecimento facial e digital em aeroportos, portos, instalações portuárias e hidrovias.
1: E a biometria deixa o sistema nos aeroportos mais moderno, mas tem coisas que só dependem do ser humano para a viagem ser mais tranquila, como disciplina e educação.
2: Tumultos, brigas ou até mesmo piadinhas fora de hora em aeroportos ou aviões podem causar um verdadeiro transtorno para muitas pessoas, como atrasos de voos e até pousos de emergência.
1: Agora, os passageiros que não respeitarem as regras serão penalizados com multas altas e podem chegar a ficar proibidos de viajar por até um ano.
2: E para alertar os viajantes sobre essas mudanças, o Ministério de Portos e Aeroportos lançou a campanha Parece Exagero, é Segurança.
12: O passageiro indisciplinado é aquele que comete atos que violam e comprometem a segurança, a tranquilidade e a dignidade de outras pessoas. O analista de marketing João Gabriel Palhão conta que já presenciou um desses atos que provocou atrasos e estresse nos passageiros.
13: Vindo aqui para Brasília mesmo, presenciei isso com um caso de notebook. Desde o início do voo, a comissária já avisou, a hora que ela passava perto, o cara tirava, mas sempre voltava. Então foi o voo inteiro dando trabalho.
12: A campanha Parece Exagero, mas é Segurança foi motivada pelo aumento de episódios envolvendo passageiros indisciplinados a bordo das aeronaves e nos aeroportos do país. Segundo o Ministério de Portos e Aeroportos, o Brasil registrou 881 casos de indisciplina no transporte aéreo entre janeiro e junho de 2026. Desse total, 154 episódios poderiam comprometer de forma grave a segurança operacional. A assistente social Maria Bezerra afirma que essas atitudes prejudicam muitas pessoas.
14: A gente pode perceber em vários voos problemas com um ou outro passageiro, ou uma ou outra também, que pensam que o umbigo dela fala por todo mundo, não é? Então, eu acho que é bastante interessante a gente pensar que um voo com mais de 100 pessoas, além de mim, todos têm direito. E uma pessoa não pode impedir o bem-estar das demais.
12: Além da campanha, a ANAC, Agência Nacional de Aviação Civil, definiu um conjunto de medidas para enfrentar situações que possam comprometer a segurança e o funcionamento das operações aéreas por causa de passageiros indisciplinados. Entre as punições estão a aplicação de multas, além de ter o direito de viajar suspenso por um ano. Como explica o superintendente de infraestrutura aeroportuária da Agência de Aviação Civil, Giovano Palma.
15: Então há uma multa de até R$ 17.500 para os casos graves. São aqueles casos de agressão
16: do pessoal do balcão de check-in, agressão do pessoal que faz o controle de segurança, ou também informação falsa de bomba. E nós temos os casos gravíssimos, que são aqueles casos a bordo da aeronave, em que há, por vezes, uma agressão ao tripulante e que inviabiliza esse tripulante de continuar trabalhando dentro da aeronave. E se um tripulante, ele acaba por uma agressão não podendo trabalhar, isso afeta a segurança, principalmente no momento de emergência, que além da multa, pode haver um impedimento de voar por até 6 ou 12 meses, né?
12: As novas medidas passam a valer a partir de 14 de setembro. Reportagem Cleide Lopes.
1: Para saber mais sobre a Resolução 800 da ANAC, que cria regras para atos de indisciplina, acesse pareceexagero.com.br.
2: Estudantes que ingressaram em cursos presenciais de licenciatura este ano já podem se inscrever no PEDMEIA Licenciaturas.
1: O prazo vai até o dia 19 de dezembro, enquanto houver vagas.
2: Podem participar estudantes que tiveram pelo menos 650 pontos no Exame Nacional do Ensino Médio, Enem, e foram matriculados por meio do Sisu, ProUni ou Fies.
1: A bolsa é de R$ 1.050 por mês durante todo o curso. Desse valor, R$ 700 podem ser sacados todo mês e R$ 350 ficam em poupança.
2: As inscrições devem ser feitas pela plataforma Freire no site freire.caps.gov.br.
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1: Hoje vamos viajar até o sertão do Nordeste, no interior do Piauí.
2: É na Serra da Capivara que encontramos a maior quantidade de arte rupestre no Brasil.
1: Além do valor histórico, por lá é possível fazer trilhas, escaladas, passeios de bicicleta e até voos livres.
18: Sinônimo de fofura e tranquilidade, a capivara virou febre mundial. Maria Luísa Fukushima Rodrigues, de 5 anos, é fã desse animal que vive perto de lagos e rios em várias partes do país.
19: Maria Luísa, qual é o seu bichinho preferido?
20: Capivara.
19: E por quê?
20: Porque eu gosto muito que ela me ensina a nadar, porque ela é bem fofinha.
18: Nas redes sociais, a capivara também virou fenômeno pop, com vídeos que mostram a rotina sociável dessas adoráveis criaturas. O sucesso é tanto que a capivara ganhou um dia mundial, comemorado na próxima segunda-feira. E no Brasil, a fama do bichinho não é diferente. E hoje, vamos conhecer o lugar que leva o nome da nossa estrela. No interior do Piauí, a arqueóloga Nied Guidon encontrou em 1979 um verdadeiro tesouro da história. Vestígios humanos de mais de 50 mil anos atrás. Mais de 1.300 sítios arqueológicos já foram catalogados na Serra da Capivara. São pinturas rupestres que registram cenas de caça, rituais, danças e outras atividades do cotidiano de povos que viveram na região. E para preservar toda essa história, foi criado o Parque Nacional da Serra da Capivara, no meio da Caatinga brasileira. Em 1991, o local entrou para a lista de Patrimônio Mundial da Unesco. Quem conta a história do desenvolvimento do local é a arqueóloga e pesquisadora Gisele Felice.
21: A ideia era fazer com que tivesse alguma coisa que pudesse gerar renda, melhorar a qualidade de vida das pessoas e, ao mesmo tempo, preservar o patrimônio cultural, que seriam os sítios arqueológicos com as pinturas rupestres, que são magníficas, e preservar o patrimônio natural.
18: E quem vai visitar, é bom saber que tem bastante coisa para ver, hein? Como disse o professor de geografia e guia turístico Wilke Amorim Lopes.
22: Ele tem vários atrativos. Nós temos cânions, nós temos a fauna, nós temos a flora, temos as pinturas rupestres, que temos dois museus para proporcionar o turista, o visitante, a conhecer o Parque Nacional Serra da Capivara. Nós temos também fósseis da megafauna. Há 12 mil anos atrás, nós temos mais da megafauna, preguiça gigante, mastodonte, macrauchenha, ilhamas.
0: a história a olhos vistos. Foi o que o professor universitário de Recife, em Pernambuco, Raimundo Nonato Ferreira, teve a oportunidade de mostrar ao filho de 10 anos na Serra da Capivara.
4: Ele mesmo disse que foi uma experiência sem igual, inclusive algumas coisas que ele tinha visto na escola. E agora ele pôde ter a oportunidade de visitar as pinturas rupestres, ver esses rastros deixados há mais de 5, 10, 15, 50 mil anos pelo homem americano. E ele pôde ver não só como foi descrito na sala de aula, mas pôde ver em loco. Então, assim, para ele foi uma experiência única.
0: Ficou curioso? Para conhecer mais sobre a história do parque, que fica no meio da Caatinga, a visita está aberta todos os dias, das 6 da manhã às 6 da tarde. Mas atenção, a entrada no parque só é permitida com guia credenciado do ICMBio. Tudo para proteger a biodiversidade do sertão e o legado das pinturas rupestres. Eu sou a Raquel Mariano e até a próxima viagem.
1: E na próxima sexta-feira, nós vamos celebrar o primeiro Dia Internacional das Cavernas, comemorado oficialmente em 13 de setembro. Até lá!
2: E essas foram as notícias do governo federal.
1: Fique agora com as notícias do Poder Judiciário e do Congresso Nacional. Boa noite, um bom fim de semana.
2: A gente volta na segunda-feira, uma boa noite.
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24: STF homologa planos estaduais contra violações de direitos no sistema prisional.
25: Telegram detalha ações contra desinformação em plano para eleições.
24: FGTS completa 60 anos neste mês.
25: Boa noite, eu sou Leandro Bezerra.
24: E eu sou Walter Lima.
25: STF confirma planos de reestruturação do sistema penitenciário de 14 estados.
24: Os demais estados e o DF tiveram os planos validados, mas com ressalvas. Carolina Chaves.
26: Em 2024, o STF homologou o Plano Pena Justa, que prevê medidas para enfrentar problemas históricos do sistema prisional. A partir dessas diretrizes, estados e Distrito Federal elaboraram planos locais. Agora, o Supremo também definiu como será feito o monitoramento das ações. Os tribunais de justiça terão que padronizar os procedimentos e monitorar o cumprimento das medidas previstas. Os corregedores gerais de justiça deverão acompanhar a execução dos planos com o apoio dos grupos de monitoramento e fiscalização do sistema carcerário. As informações deverão ser encaminhadas ao CNJ pelos comitês locais. Juízes corregedores de presídios e magistrados responsáveis pelas varas de execuções penais também poderão auxiliar na fiscalização.
25: Telegram apresenta plano de conformidade para as eleições.
24: A medida faz parte das ações do TSE para o combate da desinformação. Guilherme Firmino.
27: Segundo o plano, a plataforma poderá remover materiais potencialmente ilegais, restringir ou excluir contas em desacordo com o plano e usar marcadores para alertar os usuários sobre possíveis fraudes ou conteúdos falsificados. A plataforma também pode fazer a moderação de grupos, contas, bots e canais, através de denúncias ou por um sistema de detecção interna. A empresa deixa claro que as medidas abrangem apenas as funcionalidades públicas do serviço. As comunicações privadas permanecem protegidas e não são monitoradas.
25: Lei que criou o FGTS completa 60 anos no domingo, 13 de setembro.
24: O fundo foi criado em 1966. Larissa Batista.
28: Há 60 anos, o FGTS funciona como uma rede de proteção para quem trabalha. O empregador deposita todo mês e, sem descontar do salário, o valor em uma conta vinculada. Esse dinheiro pode ser sacado nas situações previstas em lei, mas é preciso ficar de olho. Cerca de 1,5 milhão de empregadores devem juntos 11 bilhões de reais em FGTS. Por isso, você deve prestar atenção e conferir os depósitos todo mês pelo aplicativo Meu FGTS.
3: Justiça recebe denúncia e ex-deputado TH Joias torna-se réu por corrupção.
24: A denúncia foi apresentada pelo Ministério Público Federal, Vanessa Pereira.
6: A denúncia contra o ex-deputado estadual TH Joias e outras quatro pessoas foi recebida pelo Tribunal Regional Federal da 2ª Região nesta semana. De acordo com o MPF, o esquema envolvia a ocupação de cargos públicos, o vazamento de dados policiais e a facilitação de vantagens ilícitas. Além da condenação pelos crimes imputados, o MPF requereu ao tribunal a manutenção das medidas cautelares pessoais e patrimoniais fixadas pela Justiça. O tribunal manteve a prisão preventiva dos acusados, ordenou a transferência do ex-deputado para a Penitenciária Federal e deu aval ao compartilhamento de provas e uso de bens apreendidos.
3: Medida protetiva não pode impor à vítima de crime sexual o ônus de se afastar do acusado no trabalho.
24: Essa decisão é do ministro Antônio Carlos Ferreira do STJ, Fátima Uchoa.
7: Inicialmente, a medida protetiva determinava que o acusado mantivesse distância mínima de 100 metros da vítima de crime sexual e não tivesse contato com ela, que trabalha na mesma instituição. Mas devido à dinâmica profissional, o homem superior e hierárquico comparecia ao local de trabalho da mulher, o que a fazia se afastar das atividades para cumprir a ordem judicial. O ministro Antônio Carlos Ferreira ampliou a medida protetiva de urgência para proibir o investigado de ir ao local de trabalho da vítima. Segundo o ministro, a proteção legal não pode funcionar para obrigar a própria vítima a restringir atividades profissionais para não se encontrar com o investigado.
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3: A você uma boa noite.
24: Um bom fim de semana e até segunda-feira.
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9: Eu sou Humberto Pinheiro e estes são os destaques de hoje do Jornal do Senado, que começa agora. Projeto que autoriza trabalho com reciclagem a presos dos regimes fechado e semiaberto está pronto para votação. Sem aprovação pelo Congresso, 5 medidas provisórias perdem a validade. Congresso participa de campanha Setembro Amarelo de prevenção ao suicídio. Boa noite. Presos dos regimes fechado e semiaberto poderão trabalhar com reciclagem de materiais. É o que prevê um projeto que já foi aprovado pela Comissão de Meio Ambiente e agora está pronto para ser analisado pela Comissão de Constituição e Justiça. A proposta altera duas legislações para viabilizar o trabalho de pessoas presas na coleta e na reciclagem de materiais. Mais detalhes com o repórter César Mendes.
10: O projeto em análise na Comissão de Constituição e Justiça permite a participação de presos em atividades de limpeza urbana e de manejo de resíduos sólidos. Iniciativas que, segundo o autor, senador Sérgio Petecão, do PSD do Acre, vão contribuir para a ressocialização e para o desenvolvimento sustentável. O texto, aprovado pela Comissão de Meio Ambiente em junho, muda duas legislações para que isso seja possível. A Lei de Saneamento Básico, incluindo a possibilidade de que a triagem de resíduos seja realizada pelos condenados, e a Política Nacional de Resíduos Sólidos, para que o desenvolvimento de projetos de reciclagem por presos seja considerado como uma das iniciativas atendidas prioritariamente por linhas de financiamento público. O texto original previa ainda mudanças na Lei de Execução Penal, mas isso foi retirado da proposta sob a justificativa de que já existem normas legais que autorizam o funcionamento de oficinas de reciclagem nos presídios, como explicou o relator designado, senador Confúcio Moura, do MDB de Rondônia.
11: Devemos reconhecer que, pelo atual regulamento jurídico, não há vedação alguma para a implantação de oficinas de reciclagem de resíduos sólidos nas unidades prisionais, já existindo, inclusive, experiência nesse segmento.
10: Se for aprovado na comissão e não houver recurso para a votação no plenário, o projeto seguirá para a Câmara dos Deputados.
9: Música. Entre meninas de 15 a 19 anos, o Brasil registrou mais de 289 mil partos em 2023. O dado foi divulgado pelo Ministério da Saúde e alerta para a gravidez na adolescência. Para prevenir a gestação nessa faixa etária, o Senado analisa um projeto de lei que torna obrigatória a veiculação de campanhas educativas sobre a prevenção da gravidez na adolescência e os riscos físicos e mentais relacionados ao aborto. A divulgação deve ocorrer no rádio, na televisão, nas redes sociais, nos cinemas, nas lojas de aplicativos e em jogos eletrônicos voltados para adolescentes. A iniciativa já foi aprovada pela Comissão de Direitos Humanos, onde contou com parecer favorável da senadora Damares Alves, do Republicanos do Distrito Federal. Ela pontuou a importância de incluir também o público masculino nas ações de conscientização sobre a gravidez entre os adolescentes. Atualmente, a proposta aguarda a análise da Comissão de Assuntos Sociais.
12: Estudos apontam que campanhas que incluem os meninos e as meninas são mais eficazes, pois promovem uma cultura de responsabilidade compartilhada, empatia e respeito mútuo.
9: Sem aprovação pelo Congresso, cinco medidas provisórias acabaram perdendo a validade. Entre elas está a que trata do novo Desenrola Brasil, programa do governo federal voltado à renegociação de dívidas de pessoas físicas. Repórter Pedro Pincer.
13: Entre elas está a MP do novo Desenrola Brasil, programa do governo federal voltado à renegociação de dívidas de pessoas físicas. Os devedores que participassem do programa teriam o CPF bloqueado em plataforma de apostas de cota fixa no prazo de 12 meses após a assinatura do contrato de renegociação. Para o senador Paulo Paim, do PT do Rio Grande do Sul, essa exigência era acertada.
14: Quem já está endividado não pode ser empurrado para um ciclo ainda mais grave de perdas, especialmente em um ambiente como o das apostas online.
13: Também perderam validade quatro medidas provisórias editadas pelo governo para reduzir os impactos econômicos dos conflitos no Oriente Médio. Uma delas destinava 14 bilhões e meio de reais para financiar a compra de veículos como caminhões, ônibus e micro-ônibus.
9: A fachada do Congresso Nacional está com uma iluminação especial até domingo, em apoio ao Setembro Amarelo, campanha de prevenção ao suicídio. A ação acontece na semana em que o assunto foi debatido no Senado. Reportagem de Yasmin Rodrigues.
15: A iluminação especial amarela do Congresso reforça a campanha Setembro Amarelo, que busca reduzir o estigma e estimular a procura por ajuda. Um dos requerentes foi a senadora Damares Alves, do Republicanos do Distrito Federal, que nesta quinta-feira, 10 de setembro, data nacional de prevenção do suicídio, presidiu uma audiência pública sobre o assunto na Comissão de Direitos Humanos.
12: O Congresso Nacional está fazendo sua parte. Nós estamos aprovando leis todos os dias sobre o tema. Será que são só leis que nós vamos ter que construir ou nós vamos ter que fazer entregas de políticas públicas efetivas? Mas esse é um tema que não depende só do poder público.
15: Para quem precisa de apoio, o Centro de Valorização da Vida oferece atendimento gratuito e sigiloso pelo telefone 188, 24 horas por dia.
16: Seu voto passa pelo Senado.
17: Meu nome é Marta Garski, eu moro em Brasília e eu gostaria de saber por que nessas eleições serão escolhidos dois senadores.
16: Quem responde é o consultor legislativo Gilberto Guerzoni.
19: Marta, a nossa Constituição prevê que o Senado é renovado de forma alternada de um terço e dois terços. Então, a cada quatro anos, a gente elege senadores, alternadamente um senador e dois senadores, uma vez que cada estado e o Distrito Federal tem três senadores. Então, neste ano, nós vamos escolher dois senadores porque há renovação de dois terços da casa.
16: Seu voto passa pelo Senado. Uma parceria Rádio Senado.
9: E neste ano, fique atento. A votação é de 2 senadores e serão 2 votos para candidatos diferentes. Ou seja, é preciso escolher um candidato ou candidata, confirmar o voto e depois registrar o segundo voto para outro candidato. Se o eleitor digitar o mesmo número 2 vezes, o primeiro voto será considerado válido, mas o segundo será anulado. E tem outro detalhe importante. Na eleição para senador, não é possível votar apenas no número do partido. O voto precisa ser dado a um candidato. Se o eleitor digitar somente o número da legenda, o voto será considerado nulo. Para não esquecer os números, o eleitor pode levá-los anotados em um papel no dia da eleição. O primeiro turno será no dia 4 de outubro. E para ajudar o eleitor a se informar, o Senado Federal preparou uma página especial com informações sobre as eleições. O conteúdo está disponível em senado.leg.br/eleições. Com edição de Paula Groba e trabalhos técnicos de Eliseu Caires, o Jornal do Senado fica por aqui. Acompanhe agora as notícias do Tribunal de Contas da União e da Câmara dos Deputados. Boa noite e um bom fim de semana.
0: Minuto do TCU.
1: No dia 17 de setembro, o Tribunal de Contas da União realiza workshops sobre golpes digitais que usam nome de órgãos públicos para enganar cidadãos. O encontro vai apresentar formas de prevenir e identificar fraudes, além de técnicas para retirar páginas e conteúdos falsos da internet. Os principais golpes em instituições públicas envolvem programas sociais falsos, fraudes em benefícios, cobranças indevidas e páginas falsas do gov.br. Os criminosos também usam e-mails, SMS e WhatsApp para enganar as vítimas. O workshop é voltado a profissionais e gestores da área de segurança da informação, tecnologia e comunicação, mas aberto a toda a população. A transmissão será pelo canal do TCU no YouTube às 15h. Saiba mais em tcu.gov.br.
0: 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Jornal Câmara dos Deputados. Deputados aprovam projetos para estruturar e incentivar o futebol feminino.
2: Câmara dá preferência a candidato afastado do convívio familiar no ProUni.
0: Povos tradicionais deverão autorizar empreendimentos em seus territórios.
2: Boa noite. Avança na Câmara projeto que prevê autorização dos povos tradicionais à realização de obras e empreendimentos em seus territórios. A repórter Silvia Munhato traz mais informações sobre a proposta.
4: A Comissão de Amazônia dos Povos Originários e Tradicionais da Câmara dos Deputados aprovou o projeto que exige consulta prévia e autorização de povos indígenas, quilombolas e outras comunidades tradicionais antes do licenciamento de obras e empreendimentos que possam afetá-los. Pela proposta, os povos e comunidades tradicionais terão acesso prévio às informações sobre o empreendimento e seus possíveis impactos, com prazo adequado para análise e manifestação. O texto prevê ainda que as regras da consulta sejam definidas em conjunto com os grupos potencialmente afetados, respeitando suas tradições, idiomas e formas próprias de organização social. Em caso de divergência entre os moradores impactados e o empreendedor, prevalecerá a decisão da população afetada. A relatora foi a deputada Célia Chacriabá, do PSOL de Minas Gerais.
5: Nós estamos protegendo com esse projeto o direito mais sagrado, também o território e também a prevenção da saúde. A instalação desses aterros contamina os lençóis freáticos, provoca a insegurança alimentar, nutricional e também o adoecimento da população, provocando um verdadeiro ecocídio. Nenhum empreendimento desse porte pode passar por cima da identidade e do bem viver de nossos povos.
4: A versão original do texto apenas proibia a instalação de aterros sanitários em territórios de povos e comunidades tradicionais. A relatora, no entanto, ampliou o alcance da medida para abranger qualquer empreendimento capaz de provocar impactos diversos sobre essas populações. A relatora afirmou que a legislação já garante a participação desses povos, mas essas consultas nem sempre são respeitadas. Por causa da alteração do texto, o deputado Capitão Alden, do PL da Bahia, requereu que o projeto também seja analisado pela Comissão de Desenvolvimento Econômico. Segundo ele, as mudanças afetam a segurança jurídica dos processos de licenciamento. A proposta que condiciona a realização de empreendimentos em terras indígenas à concordância desses povos ainda deve ser analisada pelas comissões de desenvolvimento urbano e de Constituição e Justiça. Da Rádio Câmara de Brasília, Silvio Minhato.
6: Direitos Humanos. Raimundo, PT do Rio de Janeiro, defende a aprovação de projeto que cria uma política nacional para a população em situação de rua. Relator da proposta, ele afirma que um dos objetivos é combater a aporofobia, definida como medo, rejeição ou distanciamento em relação às pessoas pobres.
18: Aporofobia é um termo que poucas pessoas talvez tenham familiaridade com ele, mas é pavor aos pobres, isso é temor aos pobres, medo dos pobres, quer dizer, distanciamento dos pobres. E nós sabemos que há muitas pessoas empobrecidas no nosso país, a população em situação de rua, na última contagem que temos, ela chega a quase 350 mil pessoas no Brasil, e são homens e mulheres, nossos irmãos e irmãs, que merecem ser respeitados e que têm direito aos direitos que qualquer cidadão brasileiro tem.
2: Raimundo pondera que a iniciativa busca não apenas assegurar direitos básicos, mas também promover uma mudança cultural que supere a aporofobia. O parlamentar reitera que quer garantir a dignidade da pessoa humana em todo o território nacional.
6: Segurança Pública. Guilherme Derrite, do PP de São Paulo, defende a criação de regras para investigar crimes digitais e ampliar a cooperação entre órgãos públicos e plataformas. A ideia é compartilhar dados em casos de situação de emergência, como abuso sexual de crianças e adolescentes e maus tratos contra animais.
2: Guilherme Derrite também quer reforçar o combate aos crimes digitais com estruturas especializadas dentro das secretarias estaduais de segurança pública. O projeto do deputado estabelece regras de transparência para as plataformas e atualiza a legislação sobre a exploração sexual infantil na internet.
6: Sóstenes Cavalcante, do PL do Rio de Janeiro, apresentou o projeto que proíbe a venda de réplicas da carteira de identificação da pessoa com transtorno do espectro autista e de documentos semelhantes. Ele explica que o objetivo é evitar a fraude do documento de forma gratuita.
2: Sóstenes Cavalcante afirma que essa comercialização pode levar famílias a comprar documentos sem validade oficial, além de abrir espaço para o uso indevido de benefícios. O projeto do parlamentar prevê multa de R$1.000 a R$10.000, com valor dobrado em caso de reincidência.
6: Projeto de Luísa Erundina, do PSOL de São Paulo, determina que o crime de feminicídio nunca seja considerado crime militar. A deputada entende que esses casos devem ser julgados pela justiça comum, mesmo que o crime ocorra em quartéis ou envolva integrantes das Forças Armadas.
2: Luísa Erundina argumenta que o feminicídio é motivado pelo ódio e pela violência de gênero e não tem relação com a disciplina militar. Para ela, a medida garante que os acusados sejam julgados pelo tribunal do júri para evitar decisões corporativistas.
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0: Novas leis viabilizaram a Copa Feminina de 2027 e propostas aprovadas reforçam o protagonismo das mulheres no futebol. A reportagem é de José Carlos Oliveira.
1: A realização da Copa Feminina de Futebol e o fortalecimento do protagonismo das mulheres no esporte passam pelo Congresso Nacional. Deputados e senadores já aprovaram leis que viabilizam a competição prevista para 2027 e analisam várias propostas de incentivo permanente às jogadoras desde as divisões de base. Uma das leis, já em vigor, permite que as 8 cidades-sedes da Copa deem isenção de ISS, Imposto sobre Serviços, para empresas envolvidas na organização do evento. Outra lei regulamenta direitos e deveres da União e da FIFA durante a Copa. A relatora do texto na Câmara, a deputada Gleisi Hoffmann, do PT do Paraná, destacou os reflexos positivos da competição para o Brasil.
2: Ao investir em um grande evento, cria empregos, estimula a economia do turismo e melhora a infraestrutura com o legado de obras. Contribuirá para o alcance de objetivos como viabilizar a entrega de infraestrutura esportiva e para esportiva e a fomentar a prática do futebol feminino em todas as regiões do Brasil.
1: A chamada Lei Geral da Copa Feminina traz regras sobre comércio nas áreas dos eventos, publicidade, exploração de marcas e imagens, concessão de vistos para trabalhadores estrangeiros, venda de ingressos, segurança pública e funcionamento de serviços durante a competição. A aprovação não foi unânime. O deputado Kim Kataguiri, do Missão de São Paulo, lembrou a Copa Masculina de 2014 para criticar o fato de o Brasil sediar outro evento da FIFA.
3: O discurso de que a Copa deixa infraestrutura, deixa legado é falacioso, a gente já escutou essa balela, não deixou nada. A FIFA vem, saqueia o país e depois vai embora.
1: O Brasil participou de todas as 9 edições anteriores da Copa Feminina e tem a maior artilheira da competição, a alagoana Marta, com 17 gols em 22 jogos de 6 Copas. A Copa Feminina de 2027 será a primeira na América do Sul. Vai reunir 32 seleções entre 24 de junho e 25 de julho do ano que vem, com jogos em Belo Horizonte, Brasília, Fortaleza, Porto Alegre, Recife, Rio de Janeiro, Salvador e São Paulo. A Câmara ainda analisa vários outros projetos de lei para incentivar o futebol feminino. Os textos tratam de incentivos financeiros e superação da discriminação de gênero, entre outros temas. O deputado Marcos Braz, do PSDB do Rio de Janeiro, tem proposta com foco nas categorias de base.
4: Obriga que escolinhas de projetos de futebol financiados com dinheiro público federal ofereçam turmas femininas. Não dá mais para o Estado financiar projeto esportivo que só enxerga o menino. Se tem verba pública, tem que ter vaga para menina também. Assim que a gente forma a próxima Marta.
1: A ex-deputada Carla Aires, do PT de Santa Catarina, atualmente vereadora em Florianópolis, é autora de projeto de lei que cria o marco legal do futebol feminino. Da Rádio Câmara de Brasília, José Carlos Oliveira.
0: Homenagem.
5: A Câmara realizou sessão solene para a entrega da medalha do mérito evangélico Daniel Berg e Gunnar Wingren, por iniciativa de Raimundo Santos, do PSD do Pará. Ele lembra que 12 pessoas foram homenageadas com a medalha.
6: Então, o reconhecimento que a Câmara dá com essa medalha precisa reconhecer aquelas pessoas ou instituições que tiveram serviço de cunho evangelístico, mas com seus reflexos notadamente percebidos em favor da sociedade, levando não só o evangelho, mas levando a cidadania, a inclusão social, o apoio às pessoas desassistidas, onde o Estado às vezes não consegue chegar. É importante saber que essas igrejas não chegam sozinhas ali. Há líderes, há pastores, há pastoras, pessoas ou instituições que prestaram grande serviço de evangelização, mas que os reflexos alcançaram centenas, milhares, milhões de pessoas.
0: A sessão solene para a outorga da medalha do mérito evangélico Daniel Berg e Gunnar Wingren aconteceu em junho. Segundo Raimundo Santos, a escolha do mês é uma homenagem ao aniversário da Assembleia de Deus, fundada em 18 de junho de 1911, na cidade de Belém, no Pará.
7: Saúde.
5: A Câmara aprovou o projeto que obriga o acompanhamento em tempo real dos estoques de medicamentos do SUS. A reportagem é de Marcelo Larcher.
8: A Câmara dos Deputados aprovou o projeto que cria um sistema para acompanhar em tempo real o consumo, o abastecimento e o estoque de remédios e produtos do Sistema Único de Saúde, o SUS. O projeto, já aprovado pelo Senado, determina que o governo federal, estados e municípios devem manter em conjunto dados atualizados sobre a quantidade de produtos e medicamentos em estoque. Isso vai permitir um acompanhamento constante dos níveis de produtos à disposição, inclusive das farmácias populares. A administração do sistema será compartilhada entre os gestores federais, estaduais e municipais do SUS. A justificativa para o projeto foi um relatório do Tribunal de Contas da União que apontou falha do Ministério da Saúde no acompanhamento dos estoques de medicamentos usados durante a pandemia de Covid-19. A proposta foi aprovada de maneira simbólica pelo plenário da Câmara. Antes disso, o relator na Comissão de Seguridade Social e Família, o deputado Luiz Lima, do Novo do Rio de Janeiro, disse que a criação de um sistema que possibilite a consulta aos estoques públicos de medicamentos e produtos para a saúde contribui para a eficácia e transparência da gestão. Mauro Junqueira, secretário executivo do Conselho Nacional de Secretarias Municipais de Saúde, o CONASENS, disse apoiar o controle de estoque, mas apontou problemas que precisam ser sanados para que haja um acompanhamento em tempo real. Ele explicou que o que foi acertado após o relatório do TCU foi a atualização diária dos dados na Base Nacional de Assistência Farmacêutica, o sistema atual, de modo que se saiba o nível de estoque relativo ao dia anterior. Para Mauro Junqueira, nem todos os municípios conseguem hoje fazer esse controle em tempo real.
7: Tem muitos municípios com dificuldade de conectividade, de infraestrutura. Além disso, o SUS gera diariamente um volume muito grande de dados que precisam ser armazenados, processados e integrados. CONASEMES, como a voz dos municípios no SUS, é totalmente favorável à transformação digital no SUS, mas para chegar ao controle em tempo real em todo o país, é preciso superar desafios importantes de conectividade, de infraestrutura e do subfinanciamento do Sistema Único de Saúde.
8: O projeto que cria um sistema para acompanhar em tempo real o consumo, o abastecimento e o estoque de remédios e produtos para a saúde no SUS será enviado para a sanção presidencial e já pode virar lei. Da Rádio Câmara de Brasília, com informações de Antônio Vital, Marcelo Larcher.
0: Paulo Soares, do Podemos de São Paulo, trabalha em projeto para atualizar a tabela do SUS e melhorar o financiamento de santas casas e hospitais filantrópicos. O deputado afirma que a defasagem nos valores pagos por procedimentos médico-hospitalares compromete o funcionamento dessas unidades.
9: São santas casas vivendo no sufoco, são hospitais filantrópicos à beira da falência, são irmandades tentando entregar a chave para a promotoria para ver o que se faz com aquilo, porque não há uma sustentabilidade financeira daquilo tudo. Como é que se sustenta hoje uma santa casa, um hospital filantrópico, sendo que alguns dos procedimentos prestados ali dentro estão com a tabela defasada perante o SUS há 20, 23 anos?
5: Paulo Soares defende revisões periódicas da tabela para que os hospitais não dependam de negociações políticas pontuais. Ele também aponta que a medida pode ajudar a descentralizar atendimentos, reduzindo deslocamentos de pacientes de cidades menores para polos regionais.
0: Economia. A Câmara aprovou o projeto que estabelece diretrizes para fortalecer a indústria brasileira com estímulos à inovação e à geração de empregos. Márcio Biolchi, do MDB do Rio Grande do Sul, apoia o texto que também busca reduzir a dependência de produtos e tecnologias estrangeiras.
5: Márcio Biolchi ressalta que entre as medidas previstas estão incentivos à produção nacional por meio de bens e serviços desenvolvidos no país. A proposta ainda reforça mecanismos de defesa da indústria brasileira diante de práticas comerciais consideradas prejudiciais no mercado internacional.
0: Delegado Caveira, do PL do Pará, apresentou o projeto para proteger consumidores que utilizam poços, cisternas ou outras fontes regulares de abastecimento de água. A proposta visa impedir que concessionárias obriguem esses usuários a desativar a fonte alternativa por existir rede pública disponível.
5: O texto de delegado Caveira também proíbe a cobrança de tarifa quando o serviço não é utilizado. De acordo com a proposta, nos imóveis abastecidos por fontes alternativas, a cobrança pelo esgoto deverá considerar o volume efetivamente medido ou outro método técnico de cálculo.
0: Transportes. Projeto de Fernando Monteiro, do PSD de Pernambuco, pune concessionárias de aeroportos por atrasos e falhas em serviços. A proposta autoriza a Agência Nacional de Aviação Civil, a ANAC, a aplicar sanções a concessionárias que descumprirem indicadores de qualidade em etapas como desembarque e restituição de bagagens.
5: Pelo texto de Fernando Monteiro, as penalidades variam de advertências e multas até a caducidade da concessão em casos graves. Para o congressista, a medida protege o passageiro e garante a eficiência no atendimento pós-pouso.
0: Educação. A Câmara aprovou a preferência no ProUni para candidatos afastados do convívio familiar. Conheça as medidas propostas com a repórter Paula Bittar.
10: A Comissão de Constituição e Justiça da Câmara aprovou uma proposta que dá prioridade em caso de empate na fase de pré-seleção do programa Universidade para Todos, o ProUni, a estudantes com histórico de afastamento do convívio familiar. O afastamento deverá ter sido motivado por negligência, discriminação, exploração, violência, crueldade ou opressão. O relator, deputado Roberto Duarte, do Republicanos do Acre, ressaltou que a proposta está alinhada a preceitos constitucionais, como o princípio da dignidade humana, o direito à educação como dever do Estado e o princípio da igualdade.
11: Esses jovens enfrentaram barreiras imensas até aqui. Garantir o acesso ao ensino superior é dar a eles a oportunidade de reconstruir suas histórias com dignidade e conquistar a independência financeira. A educação transforma vidas e quando formamos profissionais que superaram tantas adversidades, fortalecemos toda a nossa sociedade.
10: A proposta que dá prioridade em caso de empate na fase de pré-seleção do programa Universidade para Todos, o ProUni, a estudantes com histórico de afastamento do convívio familiar vem do Senado, onde já foi aprovada. Portanto, já pode seguir para a sanção presidencial, a menos que haja recurso para a votação pelo plenário da Câmara. Da Rádio Câmara de Brasília, Paula Bittar.
5: Felipe Francischini, do Podemos do Paraná, pede que a Câmara, com o apoio do Tribunal de Contas da União, fiscalize a aplicação de recursos da merenda escolar em Grajaú, no Maranhão. A ideia é apurar possíveis irregularidades em uma licitação de mais de 12 milhões de reais.
0: Para Felipe Francischini, há indícios de entrega de alimentos antes da conclusão da licitação e um aumento de mais de 500% no valor do contrato em relação ao ano anterior. Ele defende ainda a identificação dos responsáveis e eventual ressarcimento ao erário, caso as irregularidades sejam confirmadas.
5: A Câmara analisa projeto que altera a Lei de Diretrizes e Bases da Educação para garantir aos pais ou responsáveis o direito prioritário

0: Uma boa noite para você.
1: Uma ótima noite. A Voz do Brasil está de volta na segunda-feira. Excelente fim de semana.
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5: Olá, cheguei! Tá começando agora aqui pela sua melhor rádio, mais um programa Revirando o Baú. Enfim, sextou, coisa boa demais, chegou o final de semana e hoje você vai conferir aqui o melhor do flashback dos anos 80, 90 e 2000 comigo, Bia Ipsen, no segmento Pop e Pop Hop. Pra você que não conhece o programa, fica com a gente que tem muita música boa e a primeira é essa daqui.
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3: Já estamos de volta com o nosso segundo bloco de hoje aqui nesta sexta-feira. Bom demais, né? Final de semana, conferindo só as melhores por aqui. Valeu pela sua companhia. Bora então com mais músicas.
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2: Já estamos de volta com o nosso segundo bloco de hoje aqui nesta sexta-feira. Bom demais, né? Final de semana, conferindo só as melhores por aqui. Valeu pela sua companhia. Bora então com mais músicas.
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1: Fechando o nosso segundo bloco.
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1: Já estamos de volta com o nosso último bloco de hoje aqui do Revirando o Baú, trazendo só as melhores do passado pra você, o melhor do flashback, né? Como o nome já diz, Revirando o Baú. Aqui a gente revira muito baú e traz aquela que você nem acredita que tá ouvindo, né não? Vamos agora então com mais músicas.
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1: Fechando o nosso último bloco de hoje, só com musicão pra você. Agora eu vou indo nessa. Muito obrigada pela sua companhia, pela sua audiência. Uma ótima sexta-feira pra você. E amanhã, sabadão, tem mais, viu? Te espero por aqui. Um beijo, aquele abraço, fica com Deus. Tchau, tchau.
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Siga tranquilamente, entre a inquietude e a pressa, lembrando-se de que há sempre paz no silêncio. Tanto quanto possível, sem humilhar-se, viva em harmonia com todos os que o cercam. Fale a sua verdade mansa e claramente e ouça dos outros, mesmo a dos insensatos e ignorantes. Eles também têm sua própria história. Evite as pessoas agressivas e transtornadas. Elas afligem o nosso espírito. Se você se comparar com os outros, você se tornará presunçoso e magoado, pois haverá sempre alguém inferior e alguém superior a você.

viva intensamente o que já pôde realizar. Mantenha-se interessado em seu trabalho, ainda que humilde. Ele é o que de real existe ao longo de todo o tempo. Seja cauteloso nos negócios, porque o mundo está cheio de astúcias. Mas não caia na descrença. A virtude existirá sempre. Muita gente luta por altos ideais. E em toda parte, a vida está cheia de heroísmo. Seja você mesmo. Principalmente, não simule afeição, nem seja descrente do amor. Porque mesmo diante de tanta aridez e desencanto, ele é tão perene quanto a relva. Aceite com carinho o conselho dos mais velhos, mas também seja compreensivo aos impulsos inovadores da juventude. Alimente a força do espírito, que o protegerá no infortúnio inesperado. Mas não se desespere com perigos imaginários. Muitos temores nascem do cansaço e da solidão. E a despeito de uma disciplina rigorosa, seja gentil para consigo mesmo.

portanto, esteja em paz com Deus, como quer que você o conceba. E quaisquer que sejam seus trabalhos e aspirações na fatigante jornada pela vida, mantenha-se em paz com sua própria alma. Acima da falsidade, dos desencantos e agruras, o mundo ainda é bonito. Seja prudente. Faça tudo para ser feliz.

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0: 5:05, minha gente. Manhã de sabadão, 12 de setembro de 2026. É o sertanejo bom demais que chega de bem com a vida na sua 93,7. Hoje eu te faço companhia até às 8 da manhã. Só pegando um mundão lá do fundão da grota, né? Seus caras modão lá do fundão da grota, ajeita aí. Marilinha, bom dia. Nossa, rapaz, o pai do senhor tá feio, seus caras. Meu Deus do céu, tem um tremió pra nós, velho. Bom dia.
1: E é mesmo, né?
0: É, vai, minha, vai, ajeita a teada aí, vai. Bom dia, Marilinha, bom dia.
2: Bom dia, tio Gaúcho.
0: Bom dia. Ai, que beleza, mais um dia, senhor. Bom dia, tio.
1: Bom dia.
0: Já vai ajeitando o café, tio Oscar. Obrigado, Deus, obrigado, senhor. Mais um dia que a gente chega, mais um sabadão. É um fim de semana de bem com a vida no seu rádio. E a galera do leite, que tá tirando leite, um abraço, um bom dia pra vocês. Seu Toninho Gibertoni, antenado com a gente também, o Seratão na Bariri, um abração também lá pro Sabugão Velho, lá na Via Querida Ariranha. O Zaniboni também na banda de Jurupema aí, precisada. O Zaniboni, você fecha, porque lá aqui tá dando uns pingos, sei lá, pode ser que chuva. Pode ser que venta também, sei lá, ajeita de errada aí, recolhe a bezerrada já, porque depois, viu, benzão? Depois não vai dar certo, hein, seus caras. Horas e 6 minutos nas estradas da vida, meus amigos caminhoneiros também, antenado com a gente, um abraço. Olha o Júlio César pegando lá uma Florianópolis, parceiro, um abraço pra você, um abraço, Júlio César, firme na traia, mais um parceiro de viagem lá, um abraço, meu amigo Tim também, o Tim já tá de joelho dobrado também, Tim, um abraço pra você aí, bom dia, minha gente, vamos ajeitar o teado, parceiro, vai aqui do lado de cá, tio Oscar, vamos também, vamos pôr aqui, o povo já vem pra prossear com nós aqui, já, seu Oscar, vambora. Já pôs água pra ferver, pra fazer um café? Rapaz, você tá ligeiro hoje,
1: hein? Ia mesmo, né?
0: Rapaz, mas é uma enxada cega mesmo, que de verdade, hein?
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0: é louco, rapaz. Vou organizar aqui, só os caras aqui, ó. Dona Aparecida Tasso também já tá por lá na tuia, só os caras aqui.
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0: Cadê o senhor João Batista, que não chegou cedo, o senhor não acordou ainda, senhor João Batista? Será? Rapaz, oi. Até o Zé Rosa já tá de pé, meu. Será que é forga dele hoje de novo?
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0: Como é que esse país vai pra frente, meu Deus?
1: Gente do céu.
0: Vamos lá, minha gente. A dona Helena já vem pra prosear. Bom dia.
4: Bom dia, Gaúcho. Dona Helena Emos aqui de Santa Adélia. Toca pra mim uma música bem bonita do Barreirito, tá?
0: Barreirito.
4: Eu vou mandar. Marquinho do Brito, Marquinho Porto, Batata do Queijo, pro Esperassol, pro Laerte Esperassol. Para Maria Domingos, João Domingos, para mandar para o senhor Lima aqui de Santa Adélia, Travisoma, a minha filha Daniela, para o meu genro Oswaldo e os meus 4 netos, Marcos, Marcel, Isabela e Isadora. Ah, e vai para Nena lá de Pirangi e para Neuza de Pirangi também. Falou, meu querido? Um beijo no seu coração, meu querido. Fica com Deus, tá?
0: Tudo pra senhora também, muito obrigado. Bom fim de semana, minha gente. 5:08, padeiro nas padarias também. Um abração pros frentistas, mas seus caras que vai acordando cedo aí, os frentistas, os barracheiros, toda a galera na cestra da vida aí. Vambora, maestro.
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0: barbaridade no orvalho da saudade, maestro. 5:09. Dona Aparecida Taço. A senhora Karma, viu, dona Aparecida? A mulher que tem mais de 18 rádios em casa, seus caras. E acorda, 3 horas da manhã, vai escutar o rádio. Bom dia!

0: dia.
1: Bom dia.
0: Tchau, obrigado.
1: Tchau, tchau. Um abraço. Lá no seu Ademir Tassi, tá bem? Já tá por lá. Já fez o cafezão, Ademir. Vambora aqui. Vai barulho, Marilinha. Vai barulho pra acordar esse povo. É, vamos até às 8 da manhã hoje, meu Deus. Só pra lembrar vocês, minha gente, o Padir tá passando. Ó, o pão, o leite, minha gente, vambora.

0: saudade de alguém, minha gente.
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0: Hora certa, 5:10 para você que tá acordando agora, minha gente. Bom dia.
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0: O Evandro Sala já tá bem acordado por lá da Monte Arto, Vandão, vambora. Ah, já coração, vamos pega, parceiro, velho. Vamos pega lá do comercial Sala, só sai lá pro Tadeu Sala também. Tá, Tadeu Sala. Hoje é aquele dia de passar lá no Robertinho Carne, hein, Tadeu Sala. Nossa, vai ajeitar aquele carneiro. Um abraço lá pro Robertinho, toda a galera por lá também, mais Oscar. Vambora, quero ver.
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0: Olha a harpa, rapó. Santa madrugada, minha gente. Vambora, parceiro. Juventude que perdi. Canta, Barreirito. Canta pra esse povão que vai tomando aquele café gostoso, preparando agora. E fartura, minha gente.

0: Dá-lhe o canto, galo canta, minha gente. A bezerrada ruminando lá, véi. Ô, Salibone, fecha a porteira lá, véi. Rapaz, ô, Benzão, se cuida aí, véi. Essa pegada de gravar, urso, véi, na Santa Cristina, Dona Marli, por lá, tirado ligado. Bom dia! Lá pro copo cheio também, lá pro cheiro, cheirozinho, um abração lá pro foco aí, família. Quero ver, maestro. Nada de ouro fino, de longe eu ajeitando a tua, seu Charles, pra nós aí, vai preparando o café, minha gente, vambora. A Dona Mercedes, lá na Nova América, Dona Mercedes, bom dia. Lá pro Joãozinho Capataz também na Nova América, maestro Oscar, vambora. E os meninos, Oscar, lá da minha querida Guariró.
1: Ia mesmo, né?
0: O velho Beat, ei, barbaridade. O velho Tuinho, abração. E o velho Lebres, Oscar, abração. Os pescadores por lá. E o seu Vanderlei também, né? Rapaz, o chapeludo, vambora.
1: Gente do céu.
0: Quero ver, maestro. Seu Zé Boteco também atendendo com a gente, um super forte, a martelada lá em Tapos, os caras estão tirando leite também, o Zé Martelo, rapaz, disse, o homem tá trabalhando, velho, tá, vai tá firme na traia, velho. Ô, seu João Batista, acordou lá também, já vem pra prosear com nós, seu João, bom dia, do lado de cá, quero ver, bom dia.
2: Bom dia, Gaúcho, bom dia, seus caras, aqui sou João Jardim Sebastião.
0: Chique.
2: Esse tocado pra mim, meu pé de pé.
0: O pé de pé?
2: Então, bom sábado, pessoal, Gaúcho, falou, um abraço, bom dia.
0: Chique, vambora.

0: do Tonico, só qual é mais o Tinoco. Vambora, pega na tuia. Ah, já coração.
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0: Pega a moda, dona Aparecida, tá? Suas caixas, ela quebra tudo, sabe lá, velho. Ataca pro chão, velho. Fica brava, nervosa, meu Deus.
2: Gente do céu.
0: 5h21, abraço pra toda a galera que vai acordando agora, só os caras, os padrinhos das padarias também, bom dia, eu quero mandar abração também, um bom dia, maestro, pra os cuidadores, as cuidadoras também, tio ligado, do lado de cá, bom dia.
3: Bom dia, Gaúcho, bom dia. Beleza? É o Faustão. Ô Gaúcho, toca pra nós aí, Boi Soberano, e manda lá pro Dena, aquele mal acabado, minha esposa tá te ouvindo, e todos que estão ouvindo no canal. E fala pro seu Oscar que choveu, a terra tá mole, viu? Dá pra arrancar a mandioca, viu? Um abraço.
0: Ai, do céu. Tá arrumando serviço pro senhor, seu Oscar.
2: Isso é uma vergonha.
0: O quê?
4: Não começa não, que eu te bloqueio. Eu já te bloqueio, você não vai saber nem de onde vem a bloqueação.
0: Muita karma nessa hora, seu Oscar. A porca do parafuso nunca deu cria, seu Oscar. Vambora, quero ver. Seu expedito da Dona Diva lá na Boa Sorte. Tá, minha querida Itajubi, o seu Nenê lá do restaurante, a Cauã também, Eduardo, abração pra toda a galera por lá, maestro Oscar, vambora. Já vou Macir.
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0: O Marquinho do Coqueiro lá em Novo Horizonte, não acordou ainda, Dona de Meia. Pega aqueles bardão de água, Dona de Meia, faz favor, pega aqueles bardão de água. Isso, pegar uns 4, 5 logo de uma vez, porque olha, meu Deus do céu. Aquele servicinho que ele fez ontem disse que tá arrebentado, massacrado. Marcão Funileiro, um abraço pra você. Acordou já, Marcão? Já ajeitou o café? Ah, já coração. Vamos embora lá de cá. A galera do Novo Horizonte, maestro. Bom dia.
5: É, bom dia, Gaúcho. Olá, Edson Tadélio. Gostaria de ouvir a música Hoje a Deus, Mocidade.
0: Faz tempo, hein?
5: Meu irmão Toninho, meu sobrinho Marco, meu sobrinho Lucas, pra minha irmã Vanilte, meu amigo Dorival, pra minha amiga Lena, minha amiga Lairá em Tabatinga, é pra todos meus amigos pedreiros, pra todos os caminhoneiros, Maria Domingo, seu João Domingo, Batata do Queijo, Marquinho do Brito, Marquinho Porto, pra todos meus amigos pedreiros, pra todos os caminhoneiros, pra vocês aí da rádio, pra todos os seus ouvintes. Todo dia tem Deus, Gaúcho. Bom programa, Deus abençoe, meu amigo.
0: 5h24, minha gente.
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0: Cassinho Benato na curva da igrejinha, só sai muita ventaninha por lá. O Reixinho, tomador de carcanha de sapo, pessoal Lourenço Turvo, um abraço, bom dia lá, vambora, quero ver mais. O Tozetão também já tá acordado por lá. O Alemão Sérgio Furlanê também lá do açougue, berçaria por lá, que acorda cedo aí pra preparar aquela linguiça caipira por de porco da casa de São Lourenço Turvo, no antigo açougue do Borsari Alemão, bom dia, aquele pão quentinho por lá também, 5h24, vambora, parceiro. Do lado de cá, os artistas já começam a acordar, mas Oscar, bom dia.
6: Bom dia, Gaú.
0: Oi,
6: aqui é o Zé Rosa de Pirangê, Gaú. O homem mais bonito de Pirangê, Gaú.
0: Internacional.
6: Gaú, toca pra nós aí hoje, o Homem Espingarda.
0: O Homem Espingarda?
6: Anda pro nosso sonado da usina. O Conga, o Bota.
0: O Bota.
6: O Soscar, o Malacabado, o Devaneiro.
0: Meu Deus.
6: O Pernelongo. Muriçoca.
0: Pernilongo, ia, rapaz.
6: O Devanir. A todo nosso sonho de Pirangi.
2: Gente do céu.
0: O que é isso? Rapaz?
6: Tá, obrigado, garoto. Bom ela, serviço.
0: E elas?
6: Hoje é só até 8h30?
0: Até as 9, pra ajudar. Olha que ventania que tá lá, velho.
6: Ah, garoto. Ô, Tchê.
0: Oi.
6: Cachoeira. E também não podemos esquecer das margaridas, né, garoto?
0: Uma salva de palmas a ele, vambora.
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0: 5h25, minha gente. O mineiro já tá acordado lá na ranchada. É pra trabalhar, acorda às 8 horas da manhã, seus caras. Mas pra ir no rancho, vou te falar pra você uma coisa: em 4h30, 3h30, o povo já pula, já tá ali coisa e tal. Só falta o café pra disfarçar também, tá, né, velho? Cafézão só pra disfarçar.
2: Ia mesmo, né?
0: Daqui a pouco começa aquele negócio aí. Gente, Oscar, daqui a pouco começa o show.
1: Né?
0: Hã? Ai, ai.
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0: Ui, ui, ui.
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0: É só felicidade, minha gente. que é só amanhã, te bem com a vida nesse sabadão, haja coração. É o sertanejo bom demais, aditivado no seu rádio, até as 8 da manhã, moda, moda, moda para dispor, maestro.
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0: Barbaridade, um é apaixonado, sofre dobrado, parceiro, quase não come mais, arqueia demais. Relógio da máquina sonora informa, minha gente, 5:26. Olha, vamos levantar, minha gente, vamos pro pega, vamos acabar a semana, a pancada tá seca no morão da porteira, amanhã só os caras aí, vambora. E é desse pão, desse modelão que, né, vai mandando moda, tapinha na vitrola, Março, pra esse povão. Canta, Ronaldo. Canta, Ronaldo. Mas canta pra quem tem saudade, Ronaldo Viola.

0: galo índio canta, velho. O abiserrado é ruminando aí. Seu Toninho, fecha a porteira lá, seu Toninho. Meu Deus do céu. Olha que pancada, rapaz. Não quebrou o rádio não, vem aí. Olha, rapaz. Seu Daniel, um abraço pra você. Daniel Berrantir lá na Santa Mônica. Seu Paulo, dona Vilma. Olha a hora certa, minha gente, 5 horas e 33 minutos. No sertanejo, bom demais, o povão acordando com a gente. Bom dia! O baixinho lá em Barrinha já acordou, seu Oscar, o baixinho já tá acordado. O baixinho chegou agora, o pega, né, baixinho? Um abraço pra você. E lá pro velho burrão também, que já tá enrolando o paeirão lá, seu Oscar. Já ajeitou o cafezão, já cruzou a perninha lá no varandão, no fundão. Rádio ligado, pendurado, empoeirado. Barbaridade, manhã, seu Oscar. E essa modona aqui, ó. Chacoalhadão da charrete, minha gente, é 5h34, meu povão, 5h34, Júlio César vai acelerando lá, rumo a Florianópolis, um abraço, bom dia.
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0: Quero ver, maestro, Neizinho Espada, vai partindo pra lá, só se olha lá, a cidade fria lá, só se organiza pra nós, santo Deus.
2: Gente do céu.
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0: Um abraço lá para o Lia, lá na minha querida Marapuama, por lá de errado, ligado, Lia. Um abração pra você também, vambora. Lá pro o Bentão, lá em Marapuama, Bentão do céu, um abração pra você. O velhazinho já vai acordando lá na Matão também, né? Vai fazendo barulhão, seu senhor. Isso, Marilinha, aí, vem aí. Lazinha, já enrolou o paeiro, Lazinho, já ajeitou, já. Ai, Deus do céu. Aquele cafezão na chicona da Arça Quebrada, seus caras, já tá na hora de sair.
2: Ia mesmo, né?
0: Então faça alguma coisa. João Mortari e Matão, um abração lá pro Fio, também lá pra Val, a galera do supermercado Mortari e Matão, um abração, tchau, vamos pro Pega, Gaideiro.
2: Gente do céu.
0: Vai pra lá, pega o café. Fica olhando pra mim, não. Vou perguntar pra dona Lucinete aqui, só que aqui que ela quer aqui, que ela tá cutucando o senhor aí toda hora, quer falar, quer falar.
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0: Ai, santo Deus.
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0: O que é que a senhora quer, dona Lucinete? Meu Deus do céu. É fácil, é certeza.
3: Bom dia, me diga uma coisa. Vocês têm alface?
0: Tem.
3: Quanto tá o maço?
0: Olha.
3: Eu queria repolho da uma pé de galinha.
0: Oh, tá R$22,90. Tem todas elas agora, viu? Entregar de tuque-tuque, tio Oscar vai.
2: Ô! Oh.
0: E aí tira aquele retratão bonitão junto com o seu Oscar, meu Deus.
2: Ô! Oh.
0: E ganha um abacaxi de brinde ainda, seu Oscar, rapaz.
2: Ué!
1: Tô falando. 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
0: Ai, senhor amado. Quem não tem canoa, atravessa o corganado. Do lado de cá, vai prosseando comigo. Vambora, Cícero, bom dia.
4: Ô, gaúcho, bom dia.
0: Bom dia, bom dia.
4: Começando o sabadão aí, né?
0: Bora.
4: Vamos pra cima. Gaúcho, você
0: um pouco,
4: não toca pra mim estilingue da saudade aí?
0: Pega na tua, tio.
4: Oferecer pra você e todos aí da Canaú. Manda pro Lindomar Ferreira, o Beto da Leiteira.
0: Certo.
4: Vai pro Guto também, Marquinho do Brito. E todo mundo que estiver na audiência, boiadeiro.
0: Um abraço.
4: Rodei um top ontem aqui em Santa Adela, hein?
0: Olha que beleza, velho.
4: O chicote estralou.
0: Vamos também.
4: Tomamos Guaraná, né?
0: Eu tô sabendo.
4: Falou, gaúcho. Forte abraço.
0: E aquela ventania depois, né?
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0: 5h36.
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0: A dona Cida do Posto Tropical já vem pra projar comigo. Bom dia, minha gente. Os frentistas são por lá também. O Bernardo, vambora. O Chacoalhadão da Charrete Maestro, bom dia.
5: O Gaúchão, bom dia. Que é o Tiquinha da Cida do Posto Tropical.
0: Certo.
5: O Gaúcho, gostaria de pedir uma música, hein?
0: Vambora.
5: Idas e voltas. Quero oferecer também pro Pedro, lá de Urupema. Samuel Motorista. Limão Chaveiro. Pro Luiz Papelaria.
0: Certo.
5: Pra todos aí que estão ouvindo.
0: Tá, beleza.
5: Dona Cida, fala um pouco com você.
6: Gaúcho, bom dia. Você tá bem, Gaúcho?
0: Mas
6: então tá. Já tomou seu cafezinho?
0: Ainda não.
6: Então tá bom. Gaúcho, manda um abraço bem forte mesmo pra dona Maria Tasco, seu Demir, viu? Pra dona Cida do Salgado, pra dona Josefina, pra tua mãezinha e seus filhos queridos.
0: Certo.
6: Pro Miguelzinho, pra nega de Fernandópolis, aquela dorminhoca, viu, Gaúcho? Ela dorme muito, viu?
0: Dorme, tá dormindo até as noites agora.
6: O Santana, o Chapéu Preto, o seu Barriga, e pro velho Cachoeiro e o filho dele, o Paulinho. Ô, tchê!
0: Oi!
6: Seu Duda de Agulha, com a dona Lucinha e o Geraldinho Benzedor, Gaúcho.
0: Mas olha.
6: Qualquer hora nós estamos chegando lá, tá, Gaúcho? Não esquenta a cabeça, não.
0: Eu passei lá.
6: O Bernardo pros frentistas. Gaúcho.
0: Oi.
6: E também pro povão, né?
0: O povão?
6: Itaquaritinga.
0: Ah,
6: povão
0: bastante.
6: Da Vila São Sebastião, pros pedreiros, pros borracheiros e pro povo do sítio.
0: Nossa.
6: E pra você aí, viu, meu filho? Que tudo corra bem na tua vida, viu? E muito obrigada, viu, Gaúcho? Desculpa, tá? Tchau.
0: Ah, seu abraço, dona Cida, vambora. Lá pro Bernardo, os frentistas por lá no Tropical, no Energia, antenado com a gente, o Radião comendo um surto lá, velho. O zumbi é forte, vambora. O Tim da Troiano já vai acordando por lá também, amanhã são os caras 5h38, minha gente. Dona Alcira Pereira do bairro Checkup, já por lá, já fez o cafezão, dona Alcira. Vamos levantar, minha gente, vamos acordar. Careca lá do Viveiro de Muda, São Sebastião Careca, vambora, some Caridas Butina em Itaquaritinga, o Carlão do Guincho Araraquara, dona Leonice também, a dona Nordestina, já ajeitou aquele cafezão forte, Carlão, velho, já vão virar a chave dos marrucos, parceiro, velho, vamos pedalar. O Trinca lá em Américo Brasileiro, esse Trinca, ah, o Trinca tá numa correria lá que tá medo da mudança lá da marca lá, olha, rapaz, seu Oscar, leva ele, Trinca, seu Oscar aí, diz que vai, você vai, seu Oscar?
7: Não vou.
0: Carregar, virar braquinho de carreta, seus carregarizas, tal e coisa, coisa e tal, peça, caixa de peça.
7: Não vou.
0: Não precisa nem fazer força, seus carregas.
7: Isso é uma vergonha.
0: Hora certa, minha gente, 5h39, já 5h39, bairro da Cachoeira, Barra Mansa, Cândido Rodrigues, acelerado com a gente, o Bota. Um abração também, vai lá pro Lucão também, por lá, vambora. Fernando Espresso, um abraço pra toda a galera que vai acordando com a gente também, tá bem, Elisiário, Maia Soscar, lá pras bandas de Elisiário, todo o pessoal por lá, 5h40. Só um tapinha na vitrola pra esse povão aí que vai acordando com a gente, maestro, quero ver, quero ver. Vamos tomar um café agora que não merece também, né? Rapaz,
3: ia mesmo, né?
0: Ô, Marilinha, pega lá.

0: hora certa, viajante. Tá aí o Boi Soberano, 5h46, já viajante, 5h46. Se Deus quiser. 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Venha para Anderson Multimarcas, maestro. 5h47, eu trago o recado do Viveiro de Muda São Sebastião, do nosso amigo Careca. 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Um abraço, Careca. Bom dia, parceiro. Já coração toca gaiteiro. Hora certa, minha gente, 5h49. Vamos levantar, minha gente, vamos acordar. Do lado de Galpão, já vem pra prosear comigo. Bom dia.
1: Oi, Gaúcho, bom dia. Maria Domingos, de Santander. Eu queria pedir a música Ferro a Brasa.
0: Ferro a Brasa.
1: Eu vou oferecer pro meu esposo, João Domingos. Vai lá pra Helene Embo, pra Tata do Queijo, pra Ana Rosa. Vai pra Creuza, vai pra Marina. Vai pro Laerte Pirassoli e a Ione. Vai para todos os ouvintes, Gaúcho. Fica com Deus, tenha um ótimo final de semana.
0: Um abraço, muito obrigado, vambora. Pega na tua, só o senhor Marquinhos do Coqueiro, não acordou ainda? Rapaz do céu, mas que sono pesado esse homem, tá, seu senhor? Meu Deus do céu, aquele servicinho de ontem acabou com ele, rapaz.
2: Gente do céu.
0: Ô, Marcão, ajuda aí, Marcão, velho. Que sofrem comigo. Rapaz, olha, seu senhor, que é isso? Nossa, o quê?
2: Gente boa, rapaz.
0: Para com essa puxação de saco, organiza. Um abraço lá pro Tony lá da Embretá, que embreagem tá Taquaritinga, já acordando por lá também. Alô, Tony, abraço lá pro Céu do Bolo Borracheiro também, 10 minutos faltando pra daqui a pouco, mas é só os caras lá pro Maico também, lá na minha querida São Lourenço Turvo. Bom dia!
3: Bom dia, Gaúcho, bom dia.
0: Bom dia.
3: José Roberto de Dobrada.
0: Olha que beleza.
3: Gaúcho, se Oi. Possível, queria ouvir com o Cacique Pajé, o Rei da Invernada.
0: Rei da Invernada.
3: Vou mandar pra todos os ouvintes da Canaã 1. Tenha um bom dia. Fique com Deus.
0: Tá beleza, vamos embora aqui, rapaz. Deixa eu aqui. É, só tem ela com o Sulino aqui. Organiza pra nós aqui, tio Oscar aqui. Vai, põe na tela. É, isso, vai. Ajeita, põe na charrete, só Oscar, vambora. 5h51, minha gente. O Bem-TV canta no galho do jacarandá.
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0: O Robertinho vem pra prosear. Robertinho, vamos
5: embora. Bom dia, Gaúcho, que é o Robertinho da Agulha. Ô, Gaúcho,
0: oi.
5: Toca a capa de revista pra nós. Calma, quero oferecer pra todos os pessoal aqui de Agulha, minhas irmãs, meus irmãos, meus sobrinhos, minhas sobrinhas, e pra todos os seus ouvintes, Gaúcho. Um abraço, fica com Deus.
0: Tudo pra você, vambora.
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0: Velho Cachoeira já vem pra prosear comigo, bom dia!
6: E aí, gaúcha, aqui é o Velho Cachoeira, ô tchê!
0: Oi!
6: A música é Ausência.
0: Ausência.
6: Tô oferecendo pro seu Wilson de Santa Ernestina, o Trinca.
0: O Trinca.
6: A Dona Cida do Posto Tropical, o netinho dela, o Miguel. A Aninha do Cid São Luís. A Dona Alzira do Secap, a Marina, Pedrinho da Costa, Santo Santana.
0: Quero ver.
6: O Chapéu Preto, Chapéu Rosemiro.
0: Olha.
6: O Lourival Fedor.
0: Olha.
6: O Bota de Cândido Rodrigues e o Zé Rosa de Pirangi. Obrigado, gaúcho.
0: Um abraço, bom dia. 5h52, maestro na casa de Mané Pedro. Foi numa festa de São João, sabe, minha gente? Cantei moda de viola, cateretê, lá do meu sertão. As toada paraguaiana, dessas que mexe com o coração. 5h52, Deizinho Espada, bom dia.

0: gaiteiro velho.
1: Ia mesmo, né?
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0: Cima da pinta, maestro Oscar, vai.
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0: Uridão da farmácia no Jardim São Sebastião, antenado com a gente, por lá, vambora.
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0: Vai acordando Taquaritinga e toda a região. Pega aí a espingarda, seus caras aí. Isso, pega ela também, seus caras aí. Um abraço lá pro Chapéu Preto também. Aí, Chapéu Preto. Vamos levantar, Chapéu Preto, um abração também, tio Oscar ajeitando pra nós aí, ah, o seu Antônio lá de Guariba, que gosta demais da programação, um abração lá pro Gilmarzinho também, lá pro velho James também, um abraço, 5h53. E o Cabocão Sertanejo agora, só os caras jogando aquele punhadão de mim no terreirão, já ajeitando aí nas carijozonas, assim, naquela escuridão, seus caras, já coração a porcada vai ruminando lá embaixo, lá no, rapaz, do Chiqueirão, véio, a bezerrada ruminando, vambora, tirando leite, abração, dona Vilma, seu Paulo, vambora.
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0: O radião ligado em cima, pertinho do fogão de lenha, parceiro, velho. Tá chovendo, seus caras? Olha, outra chuva de novo, gente. Radião pendurado, empoeirado. Raja, coração. E aquelas modonas, assim, pra trazer saudade. Mas, seus caras, amanhã de sabadão, minha gente. Paredão enfumaçado, carne de bicho, matilho pendurado. O bolo de café já em cima do rabo do fogão, parceiro. Vem aquele bolo de mim, cremoso, vambora.
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0: A fumaça corcoveia entre a chuva, subindo no chabiné da saudade. Toca gaitê. É o estilingue da saudade, minha filha. 5h54, meu povo.

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1: Pessoal, vou dizer pra vocês agora a pura filosofia do Cerrado.
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1: Bom demais, minha gente. 6:04. Manhã de sabadão, 12 de setembro de 2026. Hora santa, hora sagrada, da gente pararmos o instante. Somente para te agradecer, arquiteto e dono do universo, capataz de nossas vidas, nosso Senhor Jesus Cristo, por esse dia tão lindo, maravilhoso que o Senhor nos entrega, sabe? Porque acordar e mais um dia, abrir os olhos e colocar os pés no chão é a tua graça sobre nossas vidas, é a tua misericórdia, Senhor. E todos os dias tem Deus na nossa jornada, na nossa caminhada, sabe, minha gente? Nessa multidão de amigos, Senhor, falando contigo e te agradecendo por este dia. Então, muito obrigado, Senhor. Muito obrigado, Deus. Abençoando mais um fim de semana de cada família, cada patrão, chefe de família, sabe, Pai? Do homem lá do campo, o homem da cidade que vai no seu trabalho, da dona de casa, dos cuidadores, das cuidadoras, médicos, enfermeiros de plantão, motorista de ambulância, os frentistas, os borracheiros, os padeiros nas padarias, que Deus abençoe as suas mãos, meus amigos caminhoneiros pelas estradas da vida, que Deus abençoe abundantemente a sua vida. Luz divina para o nosso caminho, Senhor. Muito obrigado, Deus, pois todos os dias tem Deus na nossa jornada, na nossa caminhada, para quem te busca, Senhor. E a tua palavra nos diz: buscar-me-eis e me achareis, quando me buscar-te de todo o vosso coração. Tenham todos um excelente fim de semana, minha gente. Abençoado, iluminado com certeza, pelo arquiteto, capataz de nossas vidas, nosso Senhor Jesus Cristo, a ti toda a honra e toda a glória, Senhor. Muito obrigado. Deus abençoe o seu dia abundantemente. Para abrir seu nosso destino, minha gente, joelho dobrado. Contagiro no 3000, vambora. Obrigado, Deus. Obrigado, Senhor. Eu volto daqui a pouquinho.

muito bom começar o dia falando com Deus na oração que fortalece a nossa fé. Maria, em nome do Pai que me ama, em nome do Filho que sofreu comigo e do Espírito Santo que me ilumina. Obrigado, Senhor, por mais um dia que me concedeis a graça de abrir os olhos e viver. Acompanhai-me com vossa luz, com vosso amor. Dai-me força e resignação para suportar minhas dores e minhas dificuldades. Que eu saiba ser, acima de tudo, bom e compreensivo com as pessoas que vivem comigo. Livrai-me do desânimo, da impaciência e de todo mal, e que eu chegue ao fim deste dia fortalecido na fé, com o coração agradecido e cheio de paz.

aí, minha gente, 6 horas e 16 minutos. Sertanejo bom demais na sua 93,7. Ah, já coração, 6 e 17 já, maestro.

0: Deitando a tuia pra nós, vai associar. 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Sertanejo bom demais, acordando Taquaritinga e toda a região. A galera que tá indo pro Pega também, vai indo pra Ranchada. É o finalzão de semana, 6h18. Bom dia.
1: Oi, Gaúcho, bom dia. Gostaria de ouvir com César e Paulinho, curto e grosso. Feliz para todos vocês da rádio, todos os ouvintes, para quem gostaram da música. Um ótimo e abençoado dia de sábado. Bom dia.
0: Bom dia, bom dia, minha gente. O Marquinho lá na Mirassol do Oeste ainda não acordou, né? Só os cabelos, ontem foi sextona. Ah, já coração sabugão, velho, já tá acordado por lá. Isso é hora de acordar pra tirar leite, rapaz do céu. O que que é isso? Ah, onde já se viu, seus caras?
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0: Muita ventania também, né, seus caras?
3: Ia mesmo, né?
0: Ventania, pezinho de canelinha também, né, Fortuninha? Meu senhor amado, lá de cá, Ana Rosa, bom dia.
4: Bom dia, Gaúcho. Bom dia, seus caras. Aqui é nós, Francisco Romano.
0: Oi.
4: Eu queria pedir uma música, O Milagre do Ladrão.
0: Olha.
4: Ofereço pro meu colega Pedrinho lá de Jurupemba, pra Pedrinho. Minha filha Alessandra, meu filho Alegre, Manoela Cris, é minha prima. De Nela Oíde, pra minha irmã Dertir Maria, pra minha mãe Maria de Jesus, pra minha irmã Cícera Verão, meu cunhado Bastião, minha colega, né? A Irene, que é enfermeira de Santa Casa, a Tata do Queijo, o Araújo, a Tatá, a Dona Cida, o Paquinha, a esposa dele, a Maria Domingo, o Criona, a Marina aí, pra todo mundo que estiver ouvindo. E pra vocês aí, Dada. Tchau, obrigado. Fica com Deus.
0: Um abraço, vambora amanhã. A Vilma Dong também, janteirado com a gente. Vilma Dong, um abração pra toda a Fabiagem também, mais seus caras aí. A martelada lá em Itapes também. Você é martelo tirando leite, rapaz. Que céu.
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0: Dona Alzira Pereira do bairro Checap, entrado com a gente, maestro. Ajeita o teado Maurão da Marmoraria também. Eu sou Zé Boteco também por lá. Já coração, um abraço, bom dia do lado de cá, tio Oscar. Alô, você.
5: Bom dia, Padu. Beleza? Um abraço aí pra Taquaritinga, toda a região. Mandar um abraço especial lá pro nosso amigo Jorge Luiz, que tá fazendo aniversário hoje.
0: Parabéns.
5: Também deixa lá pra dona Vandinha, pra dona Hilda, lá pro Alexandre Dias, lá pro doutor Enéas, também lá pra nossa amiga Vandinha, especialmente lá pra Luciana, pra Lúcia, e também pro esposo Lúcio, certo, lá em Fernando dos Prestes, pra dona Isilda Quadro, pra dona Fátima Garbim e todo mundo que tá na escuta aí, beleza? Um bom dia, fica com Deus.
0: Um abraço, bom dia. Ajeita a tua e Soscar 621. Já tem moda no varal da charrete, mas Soscar já tem modão. Vambora.
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0: Não consertou esse relógio ainda, Soscar? Organiza pra nós aí, velho.
3: Sei não.
0: É, precisa ver lá com o tio Pedrinho,
2: velho.
3: Gente do céu.
0: Pergunta lá pro tio Pedro lá, Soscar, organiza. Chamando o senhor pra colher limão hoje, velho.
3: Ia mesmo, né?
0: Antes já se viu.
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0: Responde o que pra ele, Soscar?
6: Não vou.
0: Pronto, velho. O japonês já tá acordado, já vai acabar também, seus caras. Rapaz do céu, que é isso? Bom dia aqui, Marina.
7: Oi, bom dia, Galchão. Mandar seus caras, Marina. Se der pra ouvir o Milagre das Rosas, mandar pro meu irmão Antônio lá da Santa Rosa, minha cunhada Italina, pra todos de lá, pra todas as minhas irmãs, mandar pra Aninha do Cid São Luís, pra mãe dela, pra Ana Rosa e família, dona Josefina de Havaí, Maria Domingos de Santa Adélia, para todos os ouvintes, para você e família. Que Deus abençoe a todos nós, um bom dia.
0: Bom dia, minha gente. 6h22.

0: gostar.
1: Um abraço, bom dia lá pro Furacão da Bialô. Furacão, um abraço pra você, rapaz. Tá plantando canelinha agora, seu Oscar. Ai, ai, ai.
0: Bom dia, José.
1: Vou mandar um abração também, tio Oscar, lá pra dona Inês, aqui no coração de Taquaritinga. Dona Inês, um abraço pra senhora também. Obrigado de coração pelo carinho. Ai, ai, tio Oscar, organiza pra nós aí o Bem TV cantando o galho do Jacarandá.
0: Desmanchado
1: na... Lá pro Dr. Mitsu também, o japonês. Fui lá de rádio ligado, antenado com a gente. O maestro Soskai, pega na tua aqui, Soskai. Pega esse madão aqui, ó. Seis e vinte e dois, maestro Soskai, acordando Taquaritinga e região, no sítio, na cidade. Haja coração nas estradas da vida. Um zumbi forte aos caminhoneiros. O Trinca já acordou lá na América, lá, Soskai.
2: Ia mesmo, né?
1: Fazendo um cafezão por lá também, amargo daqui de pão, velho.
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1: Santo Deus organiza, tio Oscar. Dá um tapinha na vitrola, seu Oscar. Ah, já com a chuva, a bança caindo em toda a nossa região, meu povão, do lado de cá, essa. Ai, ai, ai, essa aqui, ó. Vivendo aqui no mato, Marquinho do Coqueiro gosta demais desse madão, ó. Não troco. Quero ver, maestro.
3: Que prazer.

0: Cavalo índio canta, minha gente. Ó, a bezerrada, Zanibone. Acabou de tirar o leite, Zanibone, rapaz. Ó, ó o chavisco com ele, velho. Nossa, esse gato aí, dá lá pra dona Cida lá, essas coisas. A mulher do 18 rádio lá, meu Deus do céu, ó. É, vale pra lá, velho. Segura esse gato aí, seus caras, rapaz. Se ele rasgar esse chapéu aí, nossa. 6:30, minha gente. 6:30. É o sertanejo bom demais e bem com a vida no seu rádio, maestro.
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0: 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Seis horas e 6:32, maestro. Japonês de Chave de Cabá, bom dia.
2: Bom dia, gaúcho.
3: Como é que você tá?
0: Chique.
3: Japonês de Chave de Cabá. Se tiver na ponta da agulha, você manda pra nós. Mandar por Siderbeck. E Santa Ernestina, Dona Negra, Dona Tereza, Dona Cida do Posto Tropical, a Aninha do Cid São Luís, Velho James, e o seu Laurindo também, e o Pedrinho da Costa, especialmente pra você. Certo. Toca gaiteiro!
0: Vambora, vambora, parceiro!

0: Bom demais, minha gente. 6h33. Quero mandar um abração, Maestro Oscar, lá pra OM Garbinho. Um abraço pra toda a equipe lá da. Aqui, Maestro da Terra pra Nache e Locação. Um abração lá pro nosso amigo Marcelo Garbinho também. E, Marcelo, um abraço pra você. Bom dia também aí. Oscar, a galera lá, Oscar, que vai chegar com a gente na máquina sonora aí. Máquina sonora aí, viu, bem? OM Garbinho. E acabou com o Rogério, um abraço pra você, viu, velho? Da Terra pra Nage, Locação, um abraço pra você na Bom Teatro, sempre aterado com a gente por lá. Vamos também, vambora, maestro.
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0: Baitão Radiador já vai acordando por lá também, 6h34. Baitão, um abraço pra você, bom dia lá pro Tulhão também, aterado com a gente lá de Baitão Radiador. Vambora, quero ver.
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0: Manda abraço lá pro Maurinho, também a dona Alessandra lá do Empório Rossi, em Cândido Rodrigues, Maestro Oscar. Pega o madão aí, velho.
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0: A porca do parafuso nunca deu cria, parceira, velho. Vambora de moda, vai. 6h34, toca Gaiteiro. José Botec gosta demais. Alô, Maurão, vambora. Cadeira vazia, vai.

galo, índio, véi, canta, parceiro, 6h40, tá aí. Raja coração, madão de primeiríssima qualidade, os avanços da boa moda sertaneja. Um abraço lá pro Foto, lá na Vila Esperança, derado com a gente, põe lá a foto, vamos também, vamos ajeitar. 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

0: lado de cá. Bom dia, minha gente.
1: Bom dia, gaúcho. Aqui é o Márcio, aqui no transporte do Palito Doce.
0: O Palito?
1: Manda aquela moda, os milionários é rico, ancestrais. Aí oferece aqui pra nós o transporte canavieiro e do reboque aqui. E a turma lá de Novaes, lá que estão todos ligados na Canal 1.
0: Abraço. Vai na tua e amanhã sou Oscar no Paiozão.
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0: Mistura casou, amanhã sou Oscar 6h45. Racha coração ajeito.
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0: A Silvia Micali, bom dia. Ótimo fim de semana pra você também. Obrigado de coração pelo carinho. Vambora. Manda abração lá pro Ju, lá de João Marmitas. Um abração pra toda a equipe por lá. Tinha errado, ligado, antenado com a gente. Racha coração, maestro. 6h46. Um abraço também vai lá pro Reginaldo, lá em Santa Fé do Sul. A professora Tati por lá. Da minha querida Rubinéia, Santa Clara do Oeste. O povão na Aparecida do Taboado. Antenado com a gente. Vambora. Alô, você, bom dia.
3: Gostaria muito de ouvir a música Moré Moreninho, Manete Brissá. Feliz pra você, seu Oscar, Aninha do Cid São Luís, Silvio Andotto. Tá na Canal 1, tá de bem com a vida.
0: Tá chique.
3: Solta o Bentivi, garoto. Bentivi. Quero ver.
0: Quero ver, maestro.
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0: O Isso na Santa Destina, de errado ligado. Isso, velho, um abraço pra você, firme na traia. Vambora, maestro.

6h47, maestro, 6h47. Vambora, tapinha na vitrola, tio Oscar, ajeito teado. José Fortuna, haja coração, maestro. Essa aqui o Irso gosta demais. Vambora aí, o Marquinho Coqueiro também. É o drama da vida, parceiro, velho. A galera do circo aí, ó. Os artistas do circo, é pra todos eles. Toca gaiteiro, vambora, maestro. Preste atenção na letra desse madão do Zé Fortuna.

0: demais pra gente aí. Curte grossa, a moça que me namora, César e Paulinho. Eu mando abraço ao meu amigo Zé do Bolo da Borracharia, Zé do Bolo, mas é só os caras aí. Acha coração, já tá por lá no Pega, também na saída de Itacoaretinga, lá pertinho do posto, lá em cima, lá, mas é só os caras. Um abraço também lá pro Maico, lá na Borracharia, também lá em São Lourenço Turva, Borracharia do nosso amigo Zé do Bolo. E por entrar o recado aí, maestro, 6h55, será que os homens de Brasília vai vir hoje, seus caras? Não chegou ninguém aí? Rapaz, se organiza aí.
1: Ia mesmo, né?
0: Ai, ai, ai, será que vai ter, não vai ter? Vamos tocar o pau aí, seus caras, vambora aqui.

5 minutos, faltando para 7 da manhã, minha gente. Haja coração. Os homens de Brasília vier e eu volto às 7h30, viu, minha gente? No seu rádio de bem com a vida. Um abraço lá pro Zé Eduardo Feitosa da Vila Alegre, também toda a galera por lá também. O João Canabrava andando com a gente, vambora. O Marquinho acordou lá na Beira Sol do Oeste, já tá bem. O Wilson na Santa Aristina, só chuva, parceiro, vai bom também. O Caião Bidio, um abraço pra você. Seu Lair também, o Capataz do Chiquinho da Califórnia, vambora. 4 minutos, minha gente. Lá pra Santa Fé do Sul vai o Mandão, vai lá pro João Betaça, gosta demais, toca gaiteiro. Se algum dia a minha terra eu voltar, quero encontrar as mesmas coisas que deixei. Quero ver este madão pra vocês.

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1: Daí, minha gente, 7:30. Já foi tempo lá de cá, maestro. Ajeita a tua aí, tio Oscar, lá de cá. Bom dia.
2: Ô, Gaúcho, bom dia.
1: Bom dia.
2: Evanice aqui de Santa Nestina. Gaúcho, tem como você tocar aquela música do Fita Nova?
1: Saudade do
2: Fio. Eu fico lembrando dele direto quando passo aquelas músicas a par da tarde, que tem ali no Pega e Toca.
1: Tá bom.
2: Beleza, pra todo mundo que estiver escutando o rádio, pra minhas amigas, amigos daqui de Santa Nestina, meu filho, Joice Luciano lá em Dropada, pra toda a sua família, pra amigos e amigas que estiver escutando o rádio. Então, bom dia.
1: Bom dia, maestro. Pega na tuia lá, tio Oscar, vambora.
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1: 7:31, é o Sertanejo Bom Demais, de Bem com a Vida no seu rádio. 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
1: 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Bom dia, Julião, velho.
4: Bom dia, Gaitiro.
1: Chique.
4: Julião de Monte Azul, mandou uma do Mirosmar aí hoje.
1: Do Mirosmar.
4: Pra todos que estiver ouvindo, Carlão do Guincho, Jardim Bezedor,
1: abraço.
4: Cida, Dona Cida do Posto Tropical, todos os ouvintes aí, todos que estão no pé do eito. Obrigado.
1: Um abraço pra você, vambora, Julião lá na Monte Azul Paulista. Manda abração e bom dia também lá pro Sérgio, também lá na Ilha Comprida, lá na praia, só os caras antenados com a gente, Sérgio, bom dia, antenado com a gente, rapaz, você tomando um cafezão por lá.
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1: Ajeitando o telhado, é 7h35, eu já vou de moda. Bota a véia lá da minha querida Cano Rodrigues e do Faroeste, vambora.
5: Bom dia, bom dia, bom dia, Gaiteiro. Gaiteiro, eu boto Faroeste pela roupa, né, Gaiteiro? Certo. O Gaiteiro, tá o carro de boi pra nós ouvir. Carro quero oferecer pra toda a população rodriguense, meus amigos, meus inimigos, né? Mandar lá pro Zé Rosa e Pirangi, também Chapéu Preto, Pele Cachoeira, Quaritinga, né? Pedrinho da Costa, Viseu da Van. É, manda pra todos ouvindo o teu programa, né, Gaiteiro? Gaiteiro, vamos pegar descendo, subindo na contramão, vai dar lá, catando algodão. Tchau, vai. Obrigado, meu amigo.
1: Um abraço pra você, bota 7h35, é o Sertanejo Bom Demais, na sua máquina sonora, amanhã só Oscar 93,7. Essa aqui com o Pedrinho da Costa, fala, tio. Ô, tio Oscar, essa aqui, ó.
6: Ia mesmo, né?
1: Que fala que a querosene não faz mais efeito. Que faz efeito é essa pegada aqui, ó. Ausência, João Renes, mais o Reni.
6: Gente do céu.
1: Será que tá propício hoje, seus caras? Será que tá propício hoje?
7: Eu vou.
1: Será que é de pão daquele jeitão, velho? Perdeu um dia que nem hoje, velho.

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4: Demais, minha gente aí, 7h44. Abração também, só os caras lá pro Leandrinho, lá da minha querida Bitinga, lá pro Vardão também, abração. Lá pro Xandão também, lá em Jaú, alô Xandão, abração pra você, maestro, ajeita o teado aí. Meus tem café lá ainda, Marilinha? Tem café pra nós lá ainda?
5: Peraí que eu vou ver, peraí, tio.
4: Ah, se tiver, você traz pro tio aí.
5: Pode.
4: Bom demais, 7h44. Acha coração, quero mandar um abraço lá pro Elhão Cepolina também, lá na curva da igrejinha, o Cassinho Benato por lá também, antenado com a gente, vai maestro. O Claudineizinho Espada acordou agora, seus caras, acordou. Acha coração, organizando também o teado aí, bom também.
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4: O Cepolina já acendeu o Boca do Dragão lá, seus caras. 7h44, minha gente. 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
4: 7h46. Um abraço lá pros balotas, seus caras. É 8.500 em Taquaritinga. Acabar de tirar o leite, seus caras. Já coração, benzão.
7: E a minha, né?
4: Propício hoje, hein, benzão?
7: Gente do céu.
4: Aquela trucada, hein, Jair da Corone. Abração também lá pro Chico Acorone. Bom dia.
8: Gostam, bom dia, tá bom, Clonir de Jesus? Você manda pra nós, morena cheirosa aí de Durval.
4: Tá, beleza.
8: Mandar pra esposa, estamos aqui tomando café, ouvindo você.
4: Ai, que bom, velho.
8: Mandar pra Santa Fé ali, mandar o pessoal do Salina, pessoal do Balera, pessoal do Manduca. Galera imensa ouvindo nós aí.
4: Tá, beleza.
8: Daqui a pouquinho tem Malu.
4: Tem.
8: Vai dar risada.
4: É,
8: vamos pra cima, Gaúcho. Tchau, vambora. Obrigado. Vambora.
4: Não, vamos ficar por cá. Você vai pra cima, eu vou ficar por um bom tempo aqui.
6: Chora!
4: Meu Deus do céu, dá até medo quando eles falam essas coisas. Ontem o mineiro falou que o arquiteto tava tirando fotografia lá, seu
7: cara. Gente do céu.
4: Falou retrato, eu falei que é pra atualização, pra pegar fila.
7: Ia mesmo, né?
4: Então fica esperto.
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4: Maria Assis, bom dia. 7h47.
6: Sofrer tanto assim.
4: Tá podendo prosear comigo, tio Oscar?
9: Não posso falar agora não, tô aqui no helicóptero.
4: Mas não dá, né, pra dar uma proseadinha aí, pra dar um tapinha na vitrola?
9: Não posso falar agora não, tô aqui no helicóptero.
4: Rapaz do céu, eu esqueci de falar pro senhor, seus caras. O senhor pegou o galão errado.
6: Será o meu?
4: Você não pegou a querosena, você pegou rapaz do céu, meu Deus.
10: Quem é que não sofre por alguém?
4: Quero ver.
10: Quem é que não chora uma lágrima sentida?
4: Ah, já coração.
10: Quem é que não tem um grande amor? Quem é que não chora uma grande dor?
4: Quero ver, maestro.
10: Como tu sofres também. Mas o dia virá quando eu for para a eternidade e meu sofrimento chegar ao fim. Eu sei, meu amor, nem mesmo você vai chorar por mim.
4: Haja coração.

Ajeita o teado, 7h48, minha gente. Só tapinha na vitrola. Lá pro Bota, lá pro Lucão, lá em Cando Rodrigues. José Antônio de Lima, Maria Cis, bom dia.

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0: Bom demais, minha gente, aí, maestro Oscar já chegou por cá. Bom dia, um excelente sabadão pra você também aí, de carona com certeza aí. É o modão que está na gaveta, maestro Oscar, já coração aí, Marcelo Garbinho, abraço pra você, Marcelo Garbinho, abraço pra você.
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0: José Adão de Lima, um abraço, bom dia, minha gente. Cinco minutos para as 8 da manhã, vai ajeitando aí, tio.
2: Bom dia, Gaúcho, bom dia, Mabu, toda gatinha na canal 1. Gaúcho, toca para mim, Paulo e Paulino, Amor de Trem. Se você tocar, eu te agradeço. Maria Rosa, da Estância Verde Flora, eu mando a programação para Vilma Dong e para Rosimari. Beijo.
0: Tudo pra você, vambora.
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0: Bom demais, mas só 756, bora essa aqui lá pro Neizinho Espada também. O Neizinho tá lá, o cara que chama Cidade Fria lá, meu pai do céu aí.
3: Americana.
0: Não, tá lá aí. Na Cidade Fria.
3: Ah, Porto Jordão, lá Campo
0: do Jordão. Campo do Jordão lá, diz que vai tomar uns vinhos por lá, maluco. Vai se ajeitando aí, vambora.

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1: Bom demais, minha gente, aí 8 horas e 7 minutos, chegamos ao final aí de mais um sertanejo bom demais, bem com a vida no seu rádio, só um tiquinho da moda aí pra agradar o povo, né? Ajeitar aqui. Bom dia, Maluma.
2: Bom dia, Gaúcho. Bom dia a todos. Alô, Rosa, um abraço. Ô, Gaúcho.
1: Oi.
2: Quer dizer que Neizinho tá em Campos do Jordão?
1: Campos do Jordão.
2: Não, aí eu tenho inveja boa, né? Porque
1: frio,
2: lugar frio eu gosto.
1: E vinho.
2: Montanha, gosto. Ai. Foi frio, eu gosto. Polo Norte, eu gosto.
1: Queijinho, né?
2: Queijinho.
1: Queijinho vai bem, né, Neizinho?
2: O vinho eu dispenso, né? Porque senão eu só vou dormir, na verdade.
1: Será?
2: Cadê meu Bentivi, Gaúcho?
1: Bentivi, beija-flor.
2: Agora eu já tô acertando. Depois da nossa ouvinte dizer que como ornitóloga eu estou assim, no primeiro capítulo do livro, né, Gaúcho?
1: Uma excelente comunicadora.
2: Mas... Na verdade, eu tô começando a acertar o nome do pássaro agora.
1: É bom demais. Passou bem a semana, Malu?
2: Passei bem, Gaúcho, graças a Deus. E você?
1: Tudo em ordem.
2: Pô, essa música que você tocou agora do Belmonte é clássica, hein? Morena.
1: É clássica,
2: Estou apaixonado.
1: Esse é o outro Claudinei de Tabatinga que pediu, viu, Malu?
2: Ah, é, Claudinei? Olha, a música é lindíssima, linda.
3: Bom dia.
2: Linda. Bom dia, seu Oscar querido. Obrigada por sua gentileza sempre. Ô, seu Oscar, manda beijo pra todo o pessoal que gosta de você, Rosa Mattioli, Veinho Mattioli, Angélica Mattioli, a família Kiosine de Matão gosta muito de você, seu Oscar.
1: Olha.
2: Grande, seu Oscar. Será que ele vai hoje bailar?
1: Vai bailar, hoje tem.
2: Hoje tem, hoje será tem. Que ele vai?
1: Meu Deus.
4: Vem cá, aparece noite.
2: Não aparece, Oscar,
4: vem cá, aparece noite.
1: E no primeiro Halloween da Guaratinga, Malu.
2: Você sabe que no meu Nordeste, Gaúcho, se você disser que foi pro cabaré, não sei como tá hoje, né? Porque hoje, enfim, tá mais... tudo mais evoluído, a palavra cabaré, até na música do Natanzinho, entre outras e tudo mais. Mas se você dissesse que tava no cabaré... você tava lá, no lugar que o seu Oscar de vez em quando passa.
1: Tem dia que ele chega aqui perfumado.
2: Perfumado, isso. Tem cabaré essa noite, seu Oscar.
3: Meu Deus do céu.
2: Calma, seu Oscar. Calma. Mas seu Oscar vai acompanhado já, Gaúcho, ou não? Não, né? Encontra a companhia lá, né?
1: Exatamente.
2: Tá. Pelo amor de Deus.
3: Eu vou sozinho.
2: Você vai sozinho. Então tá bom.
1: Ainda bem que ele não me chama, né, Malu?
2: Porque senão você vai, né?
1: É perigoso.
3: Pois eu vou.
2: Ai, ai. Quando o cara quer ser muito sério, Gaúcho. Não, Malu, imagina.
5: Tá difícil a situação.
2: Tá difícil, né, seus caras? Imagina, se um amigo meu me convidar, eu falo que não.
3: Vou.
2: Você vai, né, seus caras?
3: Vou.
2: Mas todos vão, seus caras. Todos acompanharão o senhor.
1: São uma vergonha.
2: Seus caras.
1: Abraço pro tio Pedrinho da Costa.
2: Pedrinho da Costa?
1: Isso, abraço pra ele também.
2: Aliás, Pedrinho, falando em você, meu amigo, lembrei-me. O nosso Corinthians vai pegar o Flamengo.
1: Vai.
2: Gaúcho.
1: Olha lá, já mandaram aqui, ó.
2: Olha que lindo. Gavião Belis, que lindo, cara.
1: É ele, o nosso amigo.
2: Que lindo.
1: Só que não marca meu nome ali, agora esqueci o nome dele, mano, coisa amiga lá.
2: O
1: Arlindo.
2: É o palmeirense?
1: É ele, mano.
2: Calma, Arlindo.
1: O próprio,
2: Não, o duro que eu escutei nas nossas co-irmãs paulistas, Gaúcho, que...

0: Nosso grande amigo Chapéu Preto, que também tá sumido das redes, tá, mas sumido. Eu acho que ele deve estar sabendo que daqui pra frente é só pra trás, né, Gaúcho?
1: Mais ou menos assim.
0: Vai lá pra Fernando dos Prestes também. E lá pro seu Wilson de Santa Ernestina também. E pra quem gostar desse modão aí, Gaúcho. Tá na cana um, tá de bem com a vida. Um forte abraço do Zé Pedreiro, Monte Alto.
1: Abraço, abraço, Zé. Zé.
2: Chique demais da conta, Malu. Vamos lá no nosso amigo, Malu.
3: Vamos. Aliás, Gustavo, você tá otimista, amigo?
2: Gustavão, um abraço.
3: Pegar nosso time desfalcado, pegar o Flamengo pela frente. Sim. Ai.
2: Então.
3: Ai, ai, Gaúcho.
2: É, Gustavo.
3: Tudo bem que a gente tem algumas figurinhas que se destacam em alguns jogos, mas quando aquele Arrascaeta faz uma cobrancinha de falta, o descanteio Gaúcho é 80%. Da bola na rede, quase. Nossa. Ah, ele é muito. Ele e o Neymar da cobrança, eu acho encantador a cobrança deles, gosto. Sabe aquela cobrança, Gaúcho? Tá aqui, ó. Então, se você tá lá do lado, você tem que fazer a cobrança aqui. Tem caras que cobra, a bola vai lá pro outro lado, né? Ele não, é aqui, ó, na cabecinha dos amiguinhos dele, etc. Enfim. Ô, Gustavão, você tá otimista, amigo?
2: Prepare-se.
3: Parabéns, hein, por estar otimista. 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
2: Passou por lá essa semana.
3: Abraço, Gu.
2: Chique demais. O Figura. Trinca, o Trinca tá antenado com a gente também da marca Volkswagen.
3: Trinca, querido, beijos.
2: É, de estar numa trabalheira essa semana, Malu.
3: O que que ele tá aprontando na casa?
2: A marca está mudando de endereço.
3: Ah, então
2: vai
3: é.
2: Vai pro prédio novo.
3: É trabalheira.
2: Na Washington Luiz, e ele falou, tá uma trabalheira, Gaúcho.
3: Imagina, imagina.
2: Um abraço, Trinca, pra toda a equipe lá.
3: Eu gosto muito dessas plantinhas também na casa dele. Ele é muito cuidadoso com elas. Eu acho lindo quem gosta de planta, de bicho, de terra, de água. E do nosso beija-flor.
2: É palmeirense mesmo.
3: Bem TV. É palmeirense, é.
2: Enrustrido.
3: Calma.
2: Eu perguntei pra ele, ele falou, não sei não.
3: Não é? Ele é? Ô, Trinca, você é ou não é?
2: É, Trinca.
3: Se você não for, pode vir pro nosso balaio, que não tem problema. Vai sofrer um tiquinho, mas é um balaio assim. É muito unido, diga-se de passagem.
2: Vamos no bate-volta, Malu. Vamos escutar aqui esse áudio aqui.
4: Ô, Gaúcho.
2: Oi.
4: Eu adoro a risada da Malu.
3: Obrigada. Beijinho.
4: Fala pra ela que eu mandei um abraço pra ela, bem apertado.
3: Obrigada,
4: Maria Rosa.
3: Beijão, Maria Rosa, pra você. Obrigada. Beijão.
2: Um abraço pra toda a galera. Um abraço.
3: Tamo junto, hein, Maria
2: Rosa. Nosso amigo Zé do Bolo também, que tá alterado com a gente da borracharia, Malu.
3: Zé do Bolo, abraço.
2: E ele vai mais forte, Malu.
3: Ele vai mais forte.
2: É o bate-volta, Malu.
3: É o Flavinho Palmeira.
2: Chamou, chegou.
3: É mais um Palmeira.
2: É mais um Palmeira, fazer o quê?
3: Abraço, Flavinho. 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Bate-volta de Itacoaritinga. 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
3: 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O Flamengo.

0: Vinho é show de bola. E nesse trajeto, Taquaritinga, Ribeirão, Ribeirão, Taquaritinga.
1: Tem o quê,
0: Manu? Tem as cidades do meio, Gaúcho.
1: Quero ver.
0: 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Então, assim, é um cara solidificado. 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
1: Chamou, chegou, cara. Comendo em boas mãos com aquela rapidez que ele tem, Malu. É o The Flash.
0: E ele vai, mas ele volta.
1: Ele vai, mas volta.
0: Vai.
1: Tem uns que vai e não volta, não.
0: É. Fica lá, é o destino. Ele não. Ele parte daqui e volta pra cá.
1: Abraço também, Malu, lá pro Luiz Cestari também.
0: Luiz Cestari, tá criando galo de briga ainda?
1: Não sei, Lulu sumiu. Viu,
0: Lulu sumiu, né?
1: Titio Faria sumiu, Malu.
0: Titio Faria tá fazendo alguma coisa ou só
1: sei,
0: curtindo a vida?
1: Bebendo bastante.
0: Eu sei. Calma.
1: Um abraço pro Tadeu Sala.
0: Tadeu Sala, abraços.
1: Evandro Sala na Monte Arte, Comercial Sala, um abraço pra
0: todos. Qual dos dois tem empresa? Os dois juntos?
1: Os três irmãos, né?
0: Ah, os três. Porque é super elogiada a empresa dele, né?
1: Toda a Fabiagem.
0: Isso que é uma bela de uma empresa com uma hiper infraestrutura, assim, maravilhosa. Todo mundo fica encantado com a empresa dele.
1: É verdade.
0: Parabéns.
1: Um abraço pra toda a galera. Nicolete da Monte Arto.
0: Beijão pra ele.
1: Pedrinho da Costa, Malu.
0: Pedrinho da Costa Parmeira. Calma, Pedrinho.
1: Ai, Pedrinho, vai devagar.
0: Ô, Pedrinho, é bom ficar do jeito que tá na classificação, amigo. Vocês naquela colocação e aquele outro time na primeira.
1: É verdade, Malu.
0: Ai, que linda. Linda.
1: Zé Pedreiro. Vai com calma, viu, Zé?
0: Vai com calma.
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0: Eu
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1: É essa que o tio Oscar põe no Jackbox lá. Como é que chama aquelas máquinas, né, Malu? Quando ele chega lá naquele lugar da Liguri.
0: Ai, não sei.
1: As máquinas que colocam as modas. Seu Oscar um dia chegou lá e disse que colocou 50 vezes essa moda aqui.
0: Meu Deus, seu Oscar, que isso?
1: 3 da manhã tocando.
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1: Fala, tio Oscar.
3: Ia mesmo, né?
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1: Diz que um homem apaixonado, Malu, sofre dobrado.
0: Sofre dobrado.
1: Quase não come.
0: Sim.
1: Vai, bebe demais, Malu.
0: Se hidrata bem.
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1: Vamos, Vardemar, prosseguir com nós aí.
4: Bom dia, Malu.
0: Bom dia,
4: Gaúcho.
1: Bom dia.
4: Boa programação aí.
1: Chique.
4: Chegou a garota internacional da Canaum FM.
0: Olha.
4: Garota Sorrisos do rádio.
0: Gente do céu.
4: Bom dia.
0: Bom dia.
4: Feliz sábado pra vocês aí, com bastante chuva e pra toda a galera que participa aí.
1: Pra nós.
4: Fique também tá bandido. Tamo junto.
0: Bom dia. Olha, virou.
1: Ai, Deus.
0: Virou, Gaúcho.
1: Vai tomar uma paulada de macarrão qualquer hora dessa, né? E o Meizinho hospedado lá, tirando fotos, retratos.
0: Ai, que lindo.
1: Dobrado.
0: Olha o sobe e desce, tá vendo? Ele tá no mais alto ali.
1: Tá no artão lá. Um abraço. Silvia Micalha, bom dia.
0: Show de bola.
1: Bom dia.
0: Manda
1: bom
0: foto
1: dia.
0: Aí, o Coisa Meiga.
1: Ó, chique demais.
0: Bonitinho.
1: A Creuza também, Malu.
0: Creuza, beijos.
1: Vamos lá na Marmoraria, Pérola do Grandalhão, Malu.
0: Do Grandalhão.
1: Vamos escutar a Creuza aqui.
5: Bom dia, Malu.
0: Bom dia.
5: A coisa que eu mais adoro é a baguncinha de vocês.
0: Obrigada.
5: Dois, você e o Gaúcho.
0: Obrigada.
5: Amo essa baguncinha, viu? Me divirto tanto.
0: Você sabia que eu falo sempre pro Gaúcho, eu gosto de fazer a baguncinha e gosto de escutar baguncinha em rádio.
1: Na verdade, Malu, é que não é igual de...
0: Eu gosto de bagunça, galera.
1: Nossos amigos, né?
0: É que não é igual de bagunça.
1: Nossos amigos, por exemplo. O César Preto faz tempo que eu não vejo, Malu.
0: Ah, tá. Mas a figura tá por aqui?
1: Tá por aqui.
0: Tá, né?
1: Diz que voltou no Velho Ninho, Malu.
0: Ah, é? Ou ele nunca saiu?
1: Nunca saiu.
0: Eu acho que ele povoou vários ninhos, mas depois sempre tá lá naquele ninho de volta.
1: Bom filho sempre retorna.
0: Oh, que saudades dele. Mil anos, Gaúcho, que eu não vejo aquela figura.
1: Um abraço, Cezão.
0: César, beijo. Aparece aqui.
1: Vem uma hora tomar um café com nós aqui.
0: Qualquer dia.
1: Ivone, um abraço pra você de Bitinga.
0: Ivone, beijos.
1: Chique demais. José Antônio de Lima.
0: Ô, veinho.
1: O veinho tá aí, mano. Foi comprar abacaxi ontem, mano.
0: Ai, que delícia.
1: Ah, já coração, vem. Depois eu escutei que ela vai no Marão da Marmorada.
0: Marão, Maurão, Maurão. Abraço, Maurão. Ele continua pescando, Gaúcho. Tá chovendo muito, né?
1: É, mas ele, eu acho que não foi pescar essa semana, não.
0: É, não teve Vale Night.
1: Não teve Vale Night, não. Ah, opera tá. Do Jean, mas ele já tá dirigindo. Não sei que operação que ele fez. Será que fez aquela operação invisível?
0: Ô, Maurão, você não fez a operação, meu amigo? Ou será que ele é tão atleta assim, Gaúcho, que recupera de hoje pra amanhã?
1: É capaz dele ter ido no Gerardim Benzedor.
0: Ao invés de passar no Michelone.
3: Ia mesmo, né?
1: Oscar organiza.
0: Ele tentou salvar o joelhinho dele de outro jeito, hein?
1: Ave Maria.
0: Maurão,
1: abraço,
0: desculpa, irmão. Aí meu amigo, a gente precisa ver a cicatriz da cirurgia para nós acreditar.
1: É verdade.
0: E se você disser que a cirurgia foi feita tão do céu assim, que nem cicatriz tem, a gente vai começar a desconfiar, Maurão.
1: É, porque eu já vi ele guiando já, a cabeleira dele pra cidade.
0: É porque ele tem um joelho auxiliar, né? É. Ele tem o natural das perninhas dele. Acho. E provavelmente deve ter adaptado o carro, alguma coisa do gênero, né?
1: Tá achando que não operou não, mano.
0: Alguma coisa ele fez.
1: É.
0: Olha, Marmoraria Pérola do Maurão, aquele que fez a cirurgia invisível, segundo o Gaúcho.
1: Gente do céu.
0: Cirurgia invisível?
1: É, o Gerardinho Benzedor faz.
0: Ah, tá.
1: É. Gás de arruda. É, a dona Cida do Posto Tropical também disse que vai lá fazer também. A ver se ajeita.
0: Cirurgia invisível. Boa. 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
1: Não tem.
0: É, não sabe agora quais são os detalhes dessa cirurgia invisível.
1: Pertinho.
0: Mas se você descobrir, traz pra gente os detalhes, né, Gaúcho?
1: Pertinho de nós aqui.
0: Pertinho de nós, sem dúvida.
1: Abraço, Maurão. Lá pro seu Zé Boteco também,
0: um
1: abraço.
0: Seu Zé Boteco, um beijo, apareça também.
1: Chique demais, maluco.
0: Faça seus filhinhos trazerem o senhor aqui.
1: Isso.
0: Ele é um...
6: Bom dia, Gaúcho. Bom dia, Malu.
0: Bom dia.
6: Doce, doce, igual a mel.
0: Ah, o abacaxi.
6: Um abraço.
0: Um abraço, querido.
1: Vamos botar preço no abacaxi, maestro. Essa é pra arrebentar o peito, Neizinho.
0: Ê, Neizinho.
1: Um abraço, Malu. Um abraço, Gaúcho. Bom dia.
0: Obrigado.
1: Grandes corintianos, excelente ser humano. Obrigado. Ah, rádio maravilhosa, Canal UFM, existem os melhores artistas. E os ouvintes, tem bastante ouvinte e artista também, viu?
0: Verdade.
1: Abraço. Sem vocês não existiria. Obrigado. Vai, Corinthians. É o Vanderlei. Lá do Micalho. Alô, Vanderlei, um abraço pra você e a dona
0: Beijão,
1: Tati. A esposa dele é a dona Tati.
0: Abração.
1: Abraço, obrigado.
0: A Tati também é corintiana.
1: Corintiana também.
0: É. Bala gigante, Cirossa, né?
1: É. Aqui quem quer é Malu. Bom dia.
0: Ai, gaúcho, a Martinha. Martinha, beijo. De Pirangi.
1: De Pirangi. Um abraço, Martinha.
0: Beijo, querida.
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0: Graças a Deus. Que bom, Alessandra. Um beijo pra você, bom trabalho. 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
0: Seus caras passam sempre.
1: Todas
0: lá.
1: As marcas.
0: Oba.
1: Você encontra lá com o nosso amigo Maurinho. E gelado, isso, né, seu Oscar? Diga, tio.
3: 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É. Se fosse sólido. Comia,
0: verdade.
1: Ai, seu Oscar.
0: Seu Oscar. Seu Oscar.
1: Mandar um abraço pro Mineirinho, Malu.
0: Mineirinho, que é o funcionário aquele do Berrante?
1: Não, não é.
0: É outro. É,
1: aquele lá tá pescando, Malu.
0: Ah, tá na chuva?
1: Tá na chuva, tá pescando. Ah, eles inventam cada uma, Malu.
0: É, inventa.
1: Pesca na chuva, pesca no sol.
0: Pesca quando não tem peixe.
1: É, sei lá.
0: Pesca em lugar que não tem peixe.
1: Um dia eu vou entregar tudo seis.
0: Bom, você já começou a entregar. É. Quando, depois das 3 da manhã, o que é que acontece, assim, nesses recintos? Porque 3 da manhã ele não tá pescando, né, gaúcho? Nem dormindo.
1: Então, diz que sapateia em cima da mesa os peixes, Malu, sei lá.
0: Peixe bailarino.
1: Peixe bailarino.
0: Esse peixe. Ô, Maurão, você conhece algum peixe bailarino, Maurão?
1: Você sabe, Mauro?
0: Será, Mauro?
1: É, diz que põe em cima
0: Será
1: da mesa.
0: Será que foi por isso que o joelho...
1: Aí fica pulando assim.
0: Ah, fica pulando. Em cima da mesa.
1: Vivo, né?
0: Vivo. É porque acabou de tirar da água, né?
1: Acabou
0: de tirar da água, já jogou ali na mesa.
1: Malu do céu.
0: Será que é por isso que o joelho do Maurão ficou meio precisando da cirurgia invisível?
1: Pode ser, é que acho que quando o peixe pula pra
0: lá
1: e pra cá.
0: Pulou pra lá e pra cá.
1: Deve ter alguma música.
0: Ele é muito alto, foi acompanhar o ritmo, né?
1: Alguma música.
0: Pisou em farsa.
1: Tá ligoso e coisa e tal.
0: Ah, a música, né? A música.
1: Sapateia pra lá, sapateia pra cá.
3: Isso é uma vergonha.
1: Fica quieto, seu Oscar, que eu vou entregar você também.
0: Seu mas cara, o senhor não, não tem tanta moral assim, senhor Oscar.
1: Me dá calma, senhor Oscar. Me dá calma, senhor Oscar. Não fala nada não, senhor Oscar. Organiza.
0: Ia mesmo, né? Fica de bico calado, senhor Oscar, pelo amor, hein?
1: Passou no bar da Linda lá em Frutal, lá essa semana.
0: Meu
1: lá.
0: Deus.
1: Chegou primeiro que eu.
7: Ia mesmo, né?
0: Sério?
1: E lá tava tudo, mano.
0: Ah, ele tava com algum peixe assim em cima da mesa ou não, né?
1: É, mas não, tava não tem quieto, maluco.
0: Tava... Já tava em cima da cadeira pra pular pra mesa.
1: Já.
0: Boa, boa.
1: Gaúcho, maluco, bom dia. Oi.
0: Paulinha.
1: Paulinho, boa pessoa.
0: Boa pessoa, isso aí também.
1: Pra não ficar na mão, chama o Pérez, maluco.
0: Chama o Pérez, a Jussara, o Leozinho.
1: O Leozinho vai com a chave do Railucão, maluco.
0: É, Railucão
1: e o cartãozão preto.
0: E maluco. O cartãozão preto, quem controla ele, porque
1: sem
0: ele
1: dó,
0: é.
1: Sem
0: ele
1: dó.
0: É o cara.
1: É, sem dó.
0: Não é Pérez.
1: Essa semana ele Jussara. Trouxe a lancha de lá do rancho, bora
0: falar. Olha.
1: Você trouxe a lancha por quê? Eu perguntei, né?
0: É.
1: Falei, não, só pra fazer um documento, já tá voltando.
0: Nossa!
1: É, já tá voltando.
0: Ou seja, o Leozinho disse isso?
1: Eu
0: ou
1: fiquei,
0: Pérez?
1: Fiquei até preocupado, falei, será que ela vai vender o rancho, a lancha, tudo? Aí falou, não, não, é só pra fazer o documento, já tô voltando de volta.
0: Boa!
1: Antes que alguém chegue e quer comprar, aí eu vou.
0: Boa, boa, boa. Ó, oh, não fique na mão, não, de jeito nenhum. Precisou de bateria ou socorro elétrico. Viu, seu Oscar? Seu Oscar dirige, Gaúcho?
1: Dirige, mano.
0: Ah.
1: Caminhonetona, velho.
0: Ah, verdade. Eu achei que ele tinha motorista.
1: É, 8 cilindros de gasolina, mano.
0: Ah, nossa, gasta pouco, hein?
1: É, né, quase nada, mano. Um por um, mano.
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1: Chique demais. Um abraço, Pérez. Chique. E lá pro Leozinho também, um abraço.
0: Leozinho, um beijinho pra você.
1: Leozinho,
0: lindão.
1: Cuida do Railucão, Leozinho.
0: É com ele.
1: É com ele, maluco.
0: Cartão preto.
1: Cartão preto é com ele também.
0: É com ele também.
1: Agora o Luquinha de Monte Azul tá nessa situação, maluco.
0: Ai.
1: Já começou.
0: Não.
1: Ai, que inveja que eu tô do selo aqui.
8: Bom dia, Galchão, companheiro. Bom dia, Malu. Aqui é o Luca de Monte Azul. Dá uma
0: dia,
8: alô aqui
0: Luca.
8: Pra lá de Monte Azul. É nóis, Galchão. Toma uma.
1: Toma uma?
0: Mas ele já tá nesse naipe aí, Gaúcho?
1: 6 horas da manhã, Malu, já começa.
0: Calma, Luquinha.
1: 6 horas, eu falo pra você que
0: é que
1: homem
0: começou ontem.
1: Apaixonado sofre dobrado, Malu.
0: Sofre dobrado,
1: quase,
0: né?
1: Quase não come maior.
0: Mas, ó.
1: Bebe demais.
0: Você, Gaúcho, tem estado nesse estado de paixão?
1: Eu, ultimamente eu tenho trabalhado muito.
0: Trabalhado mano. Muito.
1: Não estou
0: né?
1: assim prestando muita atenção para esse sistema do
0: Mas
1: coração.
0: Será que alguém não está prestando atenção em você e entrando em contato com você?
1: É, não, mas não. O coração.
0: Você não registrou nada, né, Gaúcho?
1: Não consegui registrar nada.
0: Ô, Olha, homem, pra registrar alguma coisa, Gaúcho. Nós mulheres já percebemos logo no início. Mas homem, demora. Cair a ficha.
1: É verdade.
0: Ainda mais quando ele é pescador, que nem Maurão. Ou um rapaz muito trabalhador, que nem você.
1: É, eu.
0: Aí não percebe.
1: Eu abandonei esses amigos de pescaria, mano.
0: É, né?
1: Abandonei. Tem uma moda nova do César Paulinho, Malu?
0: Ah, é? Que
1: só
0: fala
1: que
0: de pescador.
1: Não tá aqui. É, não, fala da pescaria, fala de tudo.
0: Ah, então é pro Mauro, né?
1: Que já, é, pai, que. Eu tenho ela no meu zap. Oi, Amalu, mas
0: o que que fala? Fala da mesa com os peixes?
1: Fala que ela é, falou que ela já largou das mulheres, tá coisa e tal, e agora tá surto.
0: Ah, é?
1: Tá surto. Então, ele. Várias coisas ele largou, né? Por causa das
0: largou.
1: Mulheres. Largou de ir no churrasco, os amigos do futebol, dali coisa.
0: Aí
1: coisa
0: ele voltou a carga, então.
1: Aí só não largou de pescar.
0: Ah, pescar não.
1: Então, ele fala na música para as mulheres que gostam de pescar, podem entrar em contato com ele.
0: Com ele.
1: Entra em contato com ele. Mas pra mandar a foto da lancha do barco.
0: Não é da pescadora.
1: Não, é pra mandar a foto da lancha do barco.
0: Ou seja, é um pescador que desistiu do amor.
1: É.
0: Não quer saber de coração, seu Oscar.
1: Não, larga esse negócio do coração. Fica...
0: Quer dizer, ele largou mesmo, não quer saber nunca mais.
1: É, já falou assim, ó, se tiver interessado, manda a foto da lancha.
0: Manda a foto da lancha.
1: Da lancha do barco.
0: Ah, é? Se for aqueles barquinhos muito simprinho, ele não vai dar bola, claro, né?
1: É verdade.
0: Agora se for aquelas mais...
1: E eu tenho outra dele também aqui, Malu. E essa é pra arrebentar mesmo, Malu.
0: Mas aí vai pro seu Oscar, romântico?
1: É...
0: Vai pro Maurão pescador? Ou vai pra você não, que não percebe?
1: Chama assim o troco, né? Mas é assim.
0: Ah, o troco.
1: É, tô achando é pouco, na verdade.
0: Nossa.
1: É, essa moda devia ser o troco, né? Mas o nome da moda é tô achando é pouco.
0: Tô...
1: Ela fala pra ele, tô achando é pouco. Essa vez ele se lascou.
0: Se lascou, né?
1: Perigo de vir passar pra nós pro computa aí.
0: Tá.
1: É, computador, organiza.
0: César e Paulinho são ótimos, né?
1: Bom demais. Oh, a Marina. É,
7: bom dia, Malu Monteiro. Bom dia, que é o chão de novo, né?
1: Bom dia.
7: Eu gosto de ouvir o bate-papo vosso aí. É legal demais.
0: Obrigado.
7: Eu gosto. E a gargalhada da Malu Monteiro, então. Adorei. Então, bom dia, Malu Monteiro, pra você e família.
0: Obrigada, meu amor, pra você também.
1: Um abraço pra toda a galera.
0: O Gaúcho, quando você pediu a música pro Branco de la Pina pra colocar no computa, é porque você foi íntimo com o computador.
1: É, exato.
0: Que a gente tá falando de uma situação. Isso, meio seu Oscar, né? Meio pescadores. Então, não é com separado da outra palavra, é tudo junto. É.
1: Eu vou, por exemplo, Malu, pra eu sair daqui, eu vou fazer uns biscates.
0: Os biscates, tá certo.
1: Biscates é um bico.
0: É um bico, sim.
1: E tem gente que distorce.
0: Distorce tudo, é uma malícia nessa sua cabeça, né? Né, seu Oscar?
1: Mente poluída.
0: Mente poluída, seu Oscar. Não é que nem o senhor, diferente.
3: Isso é uma vergonha.
1: Nós vai no atacadão, nós João Marmita, Malu.
0: João Marmita.
1: João Marmita.
0: Tem marmita hoje?
1: Tem marmita hoje também, viu, gente? Tem
0: olha, então se inscreve pelo zap da canal, 32527293, deixa seu nome completo e fala que você quer concorrer à marmita.
1: Isso.
0: Coloca seu nome e marmita que a gente já vai entender aqui.
1: Certo.
0: Um abraço, Gaúcho, pra Aninha, pra Carol e pra Taila, que são as filhinhas do João.
1: Do João.
0: Do João e da Ju.
1: Que já tá por lá com aquele... tempero preparando tudo, mano.
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1: bom, é.
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0: Contrafilé cebolado.
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0: Meu
1: com
0: Deus.
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0: 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Meu Deus.
1: Ah, eu acho que tudo isso até acompanha um drinkzinho.
0: Acompanha.
1: É, não é?
0: Maravilha.
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0: 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Demais.
1: Um abraço pra toda a galera lá de João Marmitas.
0: De João Marmitas,
1: lá isso. No Jardim Santo Antônio, viu, gente?
0: Isso.
1: Abraço. Esse caboclo aqui, Malu, vem de São José do Rio Preto, ó.
0: Uau.
1: Vamos ver. Prossiga com nós aí.
9: Olá, Gaúcho. Bom dia. Bom dia, Malu, tudo
0: dia,
9: bem
0: querida,
9: aí? Estamos aí ouvindo a programação aí.
0: Obrigado.
9: É o Neno, São José do Rio Preto. Ô, Gaúcho.
1: Oi.
9: Tira uma dúvida pra nós aí. Tem uns amigos tomando café aqui no... comigo aqui na chácara. Eles querem saber a idade do seu Oscar. Tem um amigo meu aqui que conheceu o tataravô dele. Diz que o seu Oscar era maquinista do BG da Sorocabana.
1: Era,
9: seu Oscar não bloqueia ou não? Só fala a tua idade. Gaúcho, Malu, boa. Um bom dia, bom
0: obrigado.
9: Sábado e bom fim de semana. Gaúcho,
0: bom dia,
9: à noite estou te ouvindo.
1: Um abraço, obrigado, Neto.
10: Você não conhece o Neto, você já passou da hora de você ter bloqueado. E eu vou bloquear você aqui também.
0: Senhor Oscar, foi só uma pergunta tão ingênua. Quantos anos o senhor tem, senhor Oscar?
1: Que é isso?
0: Os amigos.
3: Isso é uma vergonha.
0: É uma vergonha querer saber sua idade, né, senhor Oscar? O senhor aparenta uns 25, 30, então é por isso que ele. O Neno, ele não quer falar por isso.
1: É.
0: Aparenta 25 a 30 anos, senhor Oscar. Maravilhoso.
1: Ó, mais de
0: conservado mais de 60, no arco.
1: Conservado no arco.
0: O Gaúcho, parece como é que é? As cobras de laboratório.
1: Cobras de laboratório. A caminhonete do Oscar tem 60 mais ou menos, 60 anos já. Você vai
0: já?
1: Vendo. É, vai vendo.
0: E funciona bem?
1: E funciona bem, mano.
0: Ah.
1: Vai pra Minas Gerais e volta cheio de bagaxi.
0: Ah, tá.
1: Isso. O problema é quando ele passa lá no Bar da Linda.
11: Vamos lá tomar uma lá no bar, vamos lá tomar uma lá no bar, vamos lá.
1: Você quer saber a idade do seu Oscar? Organiza.
0: Uns 180 anos.
1: Cidinha,
0: vamos. Bem conservado, senhor e seu Oscar.
1: Vamos lá, tá, canal, Malu. A Cidinha tá de rádio ligado, um abraço também pra...
0: Beijão, Cidinha.
1: Aqui, quem que é aqui, Malu?
0: Ah, pela foto não lembro, não sei.
1: Dona Aparecida Cis, deve ser, um abraço.
0: Beijo, Aparecida.
1: Obrigado, coração.
0: Beijo pra Cidinha Rocha em cima.
1: Cidinha Rocha em cima. E
0: aí a Rosa.
1: É a Rosa, e aqui, Malu.
0: Ai,
1: vamos escutar, Malu?
0: Vamos.
12: Malu, seus caros ouvintes.
1: Bom dia.
12: Adoro também as risadas de vocês, as brincadeiras. É muito bom, né?
0: Obrigadão.
12: Que Deus nos abençoe esse final de semana. Tá uma ventania só aqui.
1: Tá uma ventania?
0: Aqui caiu uma chuva, né, Gaúcho? Agora caiu, cedo.
1: Caiu.
0: Não dava vontade de sair da caminha.
1: Quatro horas acordei e começou a chuviscar. Aí eu vim pra rádio, desmaiou água e depois começou de novo.
0: É.
1: De novo, virou.
0: São Pedro mandou de bar.
1: É. Falar em ventania, Malu, seu camarada perdeu um dia desse hoje também, Malu, de carcama pro peito também. Eu te falar, perdeu o ano inteiro. Perde o ano inteiro, né, Cassim? Benatti na curva da igrejinha. Tá muita ventania aí, Cassim? Fala comigo!
0: Abraço!
1: Vamos rir, Malu!
0: Vamos rir, Malu!
1: No atacadão, Malu! Vamos lá!
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0: Obrigada.
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0: Olha.
1: Bom fim de semana. Quem que é, Malu, aqui?
0: Não sei, pela fotinha. Não dá pra saber. Do Radinho, abraços.
1: Um abraço, obrigado.
0: Demais. Vai lá em cima na foto. Lá em Riba, não, em Riba. Em Riba, é, isso, aí.
1: É Ribamar.
0: Ribamar, o Carlão.
1: O Carlão,
0: DJ. Carlão, DJ. DJ Carlão. Beijão, DJ.
1: Agora pra voltar tudo pra trás.
0: Isso, no xizinho.
1: Aí no X, Malu.
0: Pronto, voltemos.
1: Aqui, o Pastel, um abraço pra você.
0: Pastel, obrigada.
1: Aqui, quem que. Bom dia.
0: Bom dia.
1: Foi esquecido um celular na calçada da esquina do ponto de ônibus escolar do Jardim São Luís. E quando eu voltei lá para pegar, não estava mais. Poderia pedir se alguém achou devolver. Eu preciso dele urgentemente. É complicado, hein, Malu?
0: É.
1: Lá no São Luís, então, esse celular.
0: Isso.
1: Jardim São Luís.
0: É o único celular que ele tem na casa dele.
1: É, a capinha dele.
0: A capinha é preta, da Hello Kitty. Papel de parede também é da Hello Kitty. Quem achar, por favor, entre em contato com ele. É o 994-240352. É a Stephanie. Stephanie, boa sorte, meu amor. Se você encontrou esse celular, capinha Hello Kitty e o papel de parede do celular também Hello Kitty. 16994-240352. Ou entre em contato aqui com a gente, que a gente... aciona a Stephanie. Boa sorte,
1: Jardim
0: Stephanie.
1: Jardim São Luís, sei lá. Isso. Foi esquecido num ponto de ônibus.
0: Escolado, Jardim São Luís.
1: É verdade. Esquece mesmo, né,
0: mano? Às vezes a pessoa vê, já guarda e espera que a pessoa, né?
1: É verdade. Tomara que encontre, né? Porque é difícil. Bom dia.
0: Bom dia.
14: Bom dia, Gauchão. Bom dia, Malu. Bom dia, Daniel Ordem passando aqui, ó. Tô
0: Dani,
14: escutando
0: querido.
14: Vocês aí, tá? Fazer um convite pra vocês aí, pra toda a galera da cidade. Dia 17 agora aí, ó. A partir das 7 horas da noite, lá no Coreto, lá na praça, em frente à Faculdade ITS lá.
0: Tá joia.
14: A gente vai fazer um show lá, se chama Entre Modas e Prosas, Música e Cultura Caipira. E vocês estão convidados, a gente só vai tocar modão lá do Arco da Veia mesmo, assim, sabe?
1: Olha.
14: E de Tunique e Tinoco pra trás. Então, como o gauchão gosta aí, é só aparecer lá. Um abraço pra vocês.
0: Abraço.
1: É, tio Oscar vai também.
0: Tio Oscar vai.
1: Quero participar do sorteio.
0: Legal.
1: Quem que é aqui, Malu?
0: Eloá.
1: Eloá Galhardi.
0: Isso. Legal, já a gente escreve você aqui, Eloá, pode deixar.
1: Lucinei também, um abraço.
0: Beijo, Lu.
1: Um abraço pra você, quero participar também, quer ganhar marmita.
0: Tá jóia.
1: O marmitão lá de João Marmita, minha gente.
0: Isso mesmo.
1: Me ajuda aí, Messias Lopes da Silva, marmita também.
0: Maravilha.
1: Já coração de João Marmita.
0: Isso.
1: Já coração. fui a ganhadora semana passada da João Marmitas.
0: Muito deliciosa, maravilhosa, saborosa.
1: Vanice, Vanice,
0: olha. Valeu, querida, beijos.
1: Mais um recadinho aqui, Maluna, vai trotear já.
0: Já? Ah, é.
13: Bom dia, Maluzinha.
0: Ah,
13: bom dia, Gaúcho.
1: Bom dia.
13: Bom dia pra todos vocês aí.
0: Amém.
13: Um bom final de semana pra vocês, viu?
0: Tá joia.
13: E ó, manda uma música bem apaixonada aí pra mim e pro veinho, tá?
0: Bom dia.
13: Beijo, meus amores.
0: Beijo.
13: Ó, o abacaxi do gaúcho é uma delícia, viu? Meu Deus, que abacaxi gostoso.
1: Muito obrigada, do comercial, né,
0: Maria? Maravilhosa,
1: é propaganda.
0: Né? É, isso mesmo. É muito bom, abacaxi é muito bom.
1: Chega demais, mano. 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
1: Aciona o Zaia.
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1: É o Leozinho, o homem do Raio Lucão, maluco.
0: Do Raio Lucão.
1: Ai, meu Deus.
0: Ele não é bobo, não, né?
1: Chapeludo.
0: Ele não pegou um fusquinha, né? Não. Ele quer Raio Lucão.
1: É Raio Lucão, mano.
0: Você não é bobo, não.
1: Caetão Preto. Caetão Preto, mano.
0: Caetão Preto.
1: Ai, Deus do céu.
0: Você fala do cartão preto, Gaúcho, me faz lembrar os filhos do Alexandre de Moraes, que houve um pedido para o meu amigo Vorcaro, para que desse um cartãozinho para cada um dos meus filhinhos no valor de 300 mil reais mensais de gasto, se você chegar.
3: Oh, Jesus!
0: Seu Oscar, como dinheiro...
3: Pelo amor de Deus!
0: Seu Oscar, o Gaúcho... Oi. Como o dinheiro encanta o ser humano, hein, meu amigo?
1: Demais.
0: Sabe aquela velha frase, Gaúcho, de dizer que todo mundo tem um preço?
1: É.
0: E essa confusão toda que a gente está vivendo... Quer dizer, na verdade, a gente está sabendo, porque a imprensa, nós temos essa liberdade, de, com todas as dificuldades, de denunciar, de falar e tudo mais. Mas, imagina, Gaúcho.
1: Muito dinheiro, né, mano?
0: Você pedir a alguém... para que desse um cartão para cada um dos seus filhos, Gaúcho, no valor de 300 mil reais mensais.
1: Muito dinheiro.
0: Pessoa, que
1: se pediu isso aí, imagina o que está...
0: Fora o que ele ganhou.
1: Atrás da cortina.
0: É,
1: né?
0: Sem dúvida, sem dúvida.
1: Coração.
0: Ah, coração. 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
1: Cândido Rodrigues, abraço.
0: Alessandra Maurinho, beijão.
1: Bom trabalho pra vocês aí.
0: E aí a gente chega no grande pescador da cirurgia invisível.
1: O Maurão, mano.
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1: Abraço, Maurão.
0: Beijão, Maurão. Boa recuperação da invisível, né? Porque a invisível é aos olhos humanos, mas você provavelmente deve ter algum sintoma dessa cirurgia que você passou aí.
1: Oh, Jesus!
0: A gente tá meio desconfiado, porque assim, segundo o Gaúcho, você já tá dirigindo, já tá pulando, já tá treinando futebol e tal. Então, assim, muito rápido. Precisamos passar o nome desse seu cirurgião pra galera do fute. Que fazem cirurgia, ficam 6 meses, 9, 1 ano.
1: Eu sei quem que é, mano.
0: Você sabe?
1: Gerardinho Benzedor, mano.
0: Mas resolveu, né? Que bom, né?
1: Resolveu.
0: Graças a Deus. 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
0: Troca. Ou troca o carro inteiro, né?
1: É.
0: Às vezes o problema...
1: Eu vou trocar o carro inteiro, vai lá no Anderson Multimarca então,
0: verdade.
1: Né?
0: Verdade.
1: Abraço, Anderson.
0: O Anderson é Palmeira também, né, figura?
1: Um abraço pro Chiquinho da Califórnia.
0: Chiquinho, Store. Beijão. Parabéns abraço. Pelos títulos que você recebeu e toda a sua companhia. A gente sabe o quanto se trabalha, né, Gaúcho? Até você ganhar um prêmio, assim, principalmente numa festa tão tradicional como é a festa do peão de Barretos, pro Brasil e pro mundo. Gaúcho não é fácil.
1: Não é fácil não, maluco.
0: E ele ganhou isso aí, não foi a primeira vez, hein?
1: É.
0: Chiquinho, você é enjoado, hein? Ainda bem que você é corintiano, meu Deus.
1: Deixa aparece, viu, coisa amiga?
0: É, vê se aparece. É. Nossa, ele é uma correria, né, Gaúcho?
1: Correria. Tem duas na tuia, maluco.
0: Duas na tuia.
1: Duas na tuia, maluco.
0: Quais são? Amor de trem.
1: Amor de trem que a dona aqui, lá da... Aqui, essa senhora aqui, ó, como é que ela chama mesmo?
0: A Rosa, a Maria Rosa.
1: O que ela mandou aqui? Vamos ver.
15: Ô, Gaúcho.
1: Oi.
15: Eu mando a programação, eu tinha esquecido. Com a minha neta, Daniele Cristina Ordine.
0: Certo.
15: Que ela mora em Jaboticabal, ela está aniversariando hoje.
0: Parabéns
15: para ela, parabéns. Muita felicidade, muitos anos de vida.
0: Isso.
15: Da avó Maria Rosa.
1: Um abraço.
0: Parabéns. Abraço, parabéns para sua neta.
1: E ela pediu essa moda aí, ó lá. Do...
0: O amor de trem? O
1: amor de trem. Então vamos nela.
0: Muito linda ela.
1: Vamos nela, vamos triar, Malu. Você vai até meio-dia.
0: Eu gosto de trem, Gaúcho.
1: Meia, meio-dia?
0: Até meio-dia.
1: Ah, passa rapidinho.
0: Passa rapidinho.
1: Eu vou pro outro pega, Malu.
0: Vai, é.
1: Vou pro outro pega. Tem que trabalhar um pouquinho, né, Malu?
0: É.
1: Eu tô bem do ciático, Malu.
0: Oba! Que bom, Gaúcho.
1: Aqui, ó. Tá.
0: Que legal. Sim. Semana passada você tava todo meio travado, braço, né? É. Graças a Deus.
1: Mas eu tô no caseirão, viu, Malu?
0: Boa.
1: Tô no caseirão.
0: Muito bom.
1: Só caseiro, agora não tomo mais remédio de farmácia, nada mais.
0: Nossa.
1: Pesquisei lá de um chinês, lá do japonês, lá, sei lá.
0: Coreano.
1: Mandou aquela receitona lá, falei, vou fazer esse trem agora.
0: Fez?
1: E é tão simples, Malu.
0: Olha.
1: Tem lá na cestinha de tempero.
0: Olha.
1: Dentro de casa. Cúrcuma.
0: Boa.
1: Ele é o safrão, pra quem não sabe.
0: Safrão, é. É anti-inflamatório.
1: Uma cuiazinha cedo, uma meia-dia, uma de noite.
0: Olha só. Sem nada de remédio.
1: Nada. De boa. Sem dor nas costas, sem nada.
0: Eu gosto muito de
1: desinflamou. Da
0: solução tá nas plantinhas, etc.
1: Desinflamou, teiado. Vamos pegar o trem, Malu.
0: Vamos pegar o trem, que eu amo o trem.
1: Ô, gente, né, sábado que vem nós volta, tá? Mas eu volto à noite. De novo. Só pra não esquecer. Oh, um abraço pro Marquinho do Coqueiro, Malu, lá em Novo
0: Horizonte. Abraço, Marquinho.
1: Marcão Funileiro, Urubuzinho, toda a galera por lá.
0: Urubuzinho tá bem, né?
1: Tá bem, Malu. Tá
0: Marcão Riz tá bom também.
1: É, a informação que chega pra mim é que não morreu o fim de semana, né, Malu?
0: Não morreu.
1: É, Marcão.
0: Marcão, um beijo. Tá já vivo. Que você não morreu, meu amigo.
1: Tá,
0: um beijo.
1: Urubuzinho, abração pra você. Tá vivo. Um abraço. Essa aqui, Malu. Tchau. Amor de trem pra vocês, gente. Tchau.
0: Tchau.

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12: Sabadão. E a gente começa com eles que estiveram no Rock and Rio 2026.

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4: Valeu, Zé. Super beijo pra toda a galera. Abraços especiais pro mais novo corintiano, Zé. Tá sabendo, né? Que o seu xará Zé é do meu balaio, Zé. Mudou. Não tá mais o seu, Zé. Olha, abraços super especiais pra Cabelo Cacheado. Abraço pro Neizinho, santista. Eles estão em Campos do Jordão. Lugar friozinho, do jeito que titia Malu ama de coração. Alô, Maria Tasso, bom final de semana pra você, meu amorzinho. Rodrigo, de Itápolis, beijaço. Cleuzinha, beijão. Deixa eu ver aqui a galerinha. Marcinha Casari, beijaço. Prateado na sintonia. Abraços pra você também. Bom final de semana, obrigada pela sintonia, pela audiência. Abraços aqui pro corintiano super otimista, Leandro Fidelis, né, Lê? Malu, Corinthians e Palmeiras na final da Libertadores seria top demais. É pra deixar o coraçãozinho nosso mais apertadinho, né, menino? Maria Cis, um beijo pra você, falando sobre o nosso colóquio em gaúcho. Beijão. Maluzita, hoje minha irmã Rosa, que trabalha na loja Aurora, está fazendo aniversário. Parabéns. Rosa, amamos você. Aliás, a Cléo, Rosa, na foto de perfil, tá uma verdadeira Alcione, hein? Trabalhada em todo o luxo do planeta. Uau! Jefferson, um abraço pra você, bom final de semana. Cadê o Hector, que eu tô procurando ele aqui, hein? Eu vou rolar uma música, vou procurar o áudiozinho dele, que é a coisa mais fofa do mundo.

0: do Ego, Ego Trip, 1987. O que você fazia nesse tempo, hein?
1: Eu quero mandar um beijo pra minha mamãe Ara, pro meu irmão Enzo, pra minha irmã Eloá, pro marido dela que chama Marlo, que mora em Itacoaritinga.
0: Que bonitinho.
1: Eu queria conhecer você, o gaúcho.
0: Ai, meu Deus, que coisa mais linda! Ô amorzinho, pede pro seu pai trazer, ou sua mãezinha, alguém trazer você aqui, no horário que tá nós dois. 8 horas da manhã, no sábado, ou se puder chegar mais cedo, antes da gente entrar no ar. Seja bem-vindo. É o Enzo. Enzo é o maior... Não, é o Hector. Que tem o Enzo e tem o Hector. Todo lindo aqui, com visual de roqueirinho, coisa mais linda. Quer dizer que ele gosta de avião? Ele tá com um helicóptero aqui na mão, coisa mais bela do mundo. Ê, molequinho fofo! 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

0: versão internacional.
1: Tina Turner, we don't need another hero.
2: Vamos de Dalton, muito estranho. Beijos pra você.
0: Beijos pra você, lindeza.
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0: Tinha um corintianinho chamado Antônio. E ele tem aquela carinha de sapeca que eu amo tanto em criança. Show de bola, hein, Fabi? Ele tá lindo. Alô, Aguinaldo, querido, outro corintiano. Eu sei que o Aguinaldo é corintiano. Mil anos que a gente não se encontra, né, Aguinaldo, pra falar do nosso time, né? E outras cositas. Vavá de Matão, figurinha. O Val não deve estar em Rondônia, né? No Acre, Roraima, Amazonas. Ele conhece como a palma da mão dele esses lugares. Até parece, hein, Vavá, que você trabalha, hein?
1: Malu, bom dia, tudo bem, Malu?
0: Tudo
1: Malu,
0: joia.
1: É a velhinha aqui de Tabatinga.
0: Tudo bem,
1: Malu, manda pra nós aqui uma doaba, uma Oba. Bem romântica mesmo doaba, pra gente curtir. Aí vai pra mim e pra Bruninha, tá bom?
0: Tá joia.
1: Um abraço, Malu, saudades de vocês aí, viu?
0: Beijo, meu amor. Ó, a gente vai de Muito Estranho, que é belíssima, foi pedido... da queridíssima Silvia Vicali, depois Lava.

0: Maria Mara Cândido, Carpenters, matando saudade de Please, Mr. Postman.
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0: 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São 10 horas e 36 minutos. Daqui a pouquinho é hora do almoço. 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
3: Olha, Márcia, tava dando especialmente pro grupo de flashback aqui em Taquaritinga toda a programação de hoje. Manda a programação para todos os amigos do flashback. Um feliz sábado para você também, Mai, para todos os seus do seu grupão. Porque muita gente gosta dessas músicas de flashback, não é, minha querida Fabi? Fabi tá cumprimentando também Cecília e Helena, que são netinhos dela e também da nação corintiana. E nós. Família corintiana é família unida. A não ser quando a gente perde.

Ai, dai. Eu estou rindo da mensagem que meu querido Odair de Jaboticabá, o patriarca da família internacional, me manda aqui. Era pra eu e meu neto, Enzo, estarmos em Ribeirão Preto pro terceiro jogo da Copa Ouro, Fute 7. Só que o velho aqui cansado levantou 10 pras 9 horas. É que a organização do evento cancelou os jogos, né? Por causa da possibilidade de temporais e furacão previstos pra nossa região. Uau! Ai, que medinho. Espero que não venha forte. Né, Odair? E aí, será que o velho aqui cansado? Beijo, meu amor. Um bom final de semana pra todos vocês aí. Fica com Deus sempre. Bom final de semana pra você também, pra todos os seus. E a gente fatura o

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3: Abraços. A Vilma Dong na sintonia. A Fabi tá mandando beijinhos pro Ian,

você. Bom final de semana. Prateado tá cuidando das barreiras. Entendeu, seu Odair de Jaboticabal? Cadê a morena do cabelo cacheado? Cadê o Ney? Tá no frio de Campos do Jordão. Até porque se esquentar, tamo fora daí, né?

0: Maravilhosa. Maravilhosa banda. Fernanda Takai cantando maravilhosa também. Depois. Alô, Morena do Cabelo Cacheado. Um beijo pra você. Quer dizer que você tá romântica hoje? Pois é. Abraços pra você. Pra Cidinha Rocha, que também é amante, apaixonada por Bee Gees. E toda a galera que nos ouve, apaixonada por essa banda que é perfeita. É perfeita. Bee Gees é perfeita. É uma bela banda, né? As vozes assim que parecem patarinhos. Patalinhos cantando pra gente. Olha, Messias Lopes Silva, você foi o sortudo de hoje pra marmita de Jô Marmitas, meu amigo. 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
0: Zé Lucente, queremos ouvi-lo.
5: Alô, Malu, tudo bem?
0: Tudo
5: Olha,
0: joia.
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Meus amores, continuem conosco, bom final de semana, muita paz, muito juízo e até segunda-feira, se Deus quiser, tá? Daqui a pouco tem Delcimar Guissoni, pós-política, 11h52, um beijo a todos, fiquem com Deus, até segunda.

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1: Chegando para te fazer companhia depois da transmissão aí do horário eleitoral gratuito neste 12 de setembro, hein? Céu parcialmente nublado, céu parcialmente encoberto por aqui, clima tempo, como é que tá a previsão para o sábado à tarde? Olha, muitas nuvens, previsão de pancadas de chuva aí. Noite também com muitas nuvens, abertura de sol também, mínima 21 e a máxima de 27 graus. Ótima tarde para você, meio-dia 26. Marília Mendonça. Até às 4 da tarde com você.

0: tocando Laona Prado, A Sombra Desconhecida, Marina Francesa, Tubarões do Diego e Vitor Hugo. Olha, já meio-dia 39, a 27ª rodada do Campeonato Brasileiro. Nós tivemos ontem a Coritiba 3, Atlético do Paraná 3. Hoje mais jogos, hein? Logo mais às 16h, Atlético Mineiro e Fluminense. Hoje também, às 16h, tem Grêmio e Vasco da Gama. Chapecoense e Internacional jogam às 17h de hoje. E o confronto 18h30, Palmeiras e São Paulo. Ah, Palmeiras e São Paulo, olha o clássico aí às 18h30. Alô Sardinha, alô Bozo, Arlindo Palmeirense, todo mundo na concentração, hein? Olha, Botafogo e Bragantino hoje às 20h30. Hoje também 21h, Santos e Cruzeiro jogam na Vila. Amanhã, 16h, Mirassol e Vitória. Amanhã, 17h30, Flamengo e Corinthians no Maracanã. E na segunda-feira, Bahia e Remo, às 20h. São jogos aí, campeonato que começou ontem, com Coritiba 3, Atlético do Paraná também 3. Por enquanto, a classificação é o Flamengo com 54 pontos em primeiro, o Palmeiras com 53 em segundo, Atlético do Paraná em terceiro com 46 e o Fluminense em quarto lugar com 45 pontos. Quem está na zona de rebaixamento é o Vasco da Gama em 17º com 25, em 18º Internacional com 25, em 19º Remo com 23 e em último lugar, em 20º, a Chapecoense com 17 pontos.
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0: A tardinha aqui com a Cléo, a irmã que é a Rosa, tá de nível neste sabadão, dia 12, né? Meio-dia 43.

0: Chama da Paixão da Beth Guzzo aqui na Canal.
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0: Olha, falando em Chama da Paixão, olha, hoje o casamento do ano, hein? Do Edu Guedes, o apresentador Edu Guedes, também com a Ana Hickman. Ana Hickman e Edu Guedes se casam hoje. E o casal recebe 150 convidados na fazenda, no interior de São Paulo, para uma celebração católica repleta de homenagens, objetos personalizados, inclusive o vinho é personalizado, viu? Referências à história dos noivos, enfim. Casamento do ano, Ana Hickman, 45 anos, Edu Guedes, 52, se casam hoje. Em uma cerimônia religiosa na fazenda deles em Araras, tá? Celebração reúne cerca de 150 convidados, uma celebração católica planejada nos mínimos detalhes, olha, da escolha do local à decoração, passando pelos looks dos noivos, pelo vinho servido na festa, praticamente tudo terá um significado especial para o casal. Casamento aí de Edu Guedes e de Ana Hickman acontece a partir das 17 horas e, olha, será realizado sob uma figueira centenária cuja copa tem cerca de 300 metros quadrados, hein? Vai vendo aí, ó, casamento do ano do Edu Guedes e de Ana Hickman.
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1: Minha amiga Maria Tasso já deixou o seu boa tarde. Já almoçou aí, ô Maria Tasso? 1 e 3.
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1: Ah, e a Cléo, especialmente pra irmã que é a Rosa pelo Nível. É Tiaguinho aqui na Super Tarde.

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0: 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Que delícia, hein? Uma da tarde, 20 minutos. Minha querida Cidinha Rocha, já depois do almoço do sabadão, Cidoca. Boa tarde pra você.
1: Olá, boa tarde, meu querido amigo Delcimar. Tudo bem? Tudo bem, graças a Deus.
0: Então vamos que vamos, hein?
1: Cidinha Rocha de agulha.
0: Olha a chuva, Cidinha.

0: no seu programa.
1: Alô, Dona Conceição.
0: Para minhas irmãs Edna e Ana Paula, meu cunhado Nezão, e todos estão curtindo o canal. Tá no canal 1, tô super bem com a vida. Um abraço para você, meu amigo. Um bom final de semana, tá?
1: Aí, 1h21. Ajuda, força aí pra cantar com Zezé de Camargo Sidoca.

0: cadeira cativa, Zenete Cristiano, 1h34, Dilcinho, baby, me atende. E o Castelo de Sonhos do Rio Negro e Solimões, irmão da Lua e amigo das estrelas. Quem curtiu foi a Sidoca, que está lavando a louça do almoço, né, Cidinha Rocha? E olha, a Lívia Andrade ironiza após repercussão de rumores da Lívia Andrade com o Pedro Scooby. A apresentadora brincou sobre repercussão nas redes sociais em vídeo publicado no Instagram. A Lívia Andrade, que está com 4.3, comentou indiretamente sobre a repercussão dos rumores de um suposto affair. Lívia Andrade e um suposto affair com o Pedro Scooby. Ele tem 38, viu, gente? Ontem a apresentadora publicou um vídeo gravado em um estacionamento de um shopping, por exemplo, com dois amigos, e brincou com a possibilidade deles virarem assunto na internet. Você acredita, Lívia Andrade e um suposto affair com Pedro Scooby? Que zum, zum, zum é esse, hein?
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0: Ah, tá romântico esse Pedro Scooby, hein, ô Cidinha Rocha? Tá com a fé com a Lívia Andrade, só faltava essa, hein? 1h37.

0: tem jeito, é moça pra casar, Diego e Vitor Hugo.
1: Essa moça pra casa é São Paulo.
0: 1h59. 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
0: Olha o WhatsApp pra você, 2 e 1.
4: WhatsApp

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6: Aí, segue a programação deste sabadão, 12 de setembro de 2026, aqui na Super Tarde. 2 e 3.

0: pra vocês o Max Oliver, Tem Que Ser Você, 2h18. Olha, o tempo no fim de semana, Marginal Tietê com bloqueios após chuva e o rio está em risco de transbordar na capital, viu gente? O rio Tietê subiu, está perto de transbordar na capital após as fortes chuvas que atingiram o estado desde a madrugada. Marginal Tietê sofreu com bloqueios esta manhã devido a alagamentos. Melhorou um pouquinho no comecinho da tarde, viu? Registros feitos mostram a elevação do volume do rio Tietê na capital. Sistema Alto Tietê, do qual o rio Tietê faz parte, ainda está em nível normal, né? Mas, segundo dados do nível Água São Paulo, ele está em 44,92% da capacidade. Mas a chuva acumulada neste mês de setembro já é mais que o dobro da média histórica mensal, inclusive com vários bloqueios aí na Marginal Tietê, né? Neste sabadão, 2h19.
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2: Olha, 2h21 agora.
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2: A Cléo, especialmente para a irmã Rosa, pelo nível.
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2: Ah, Natanzinho Lima tá chegando. Até quando?

12h33 é dona do Jats e Jatson, até ficar velhinho, do Kleber e Cauã. 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
4: Aí, sucesso, 2h35 com Negritude.
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0: já nasci.
1: Ed Brito e Samuel, toda mulher aqui na Super Tarde 93, 2h49. Olha onde eu tô, da Ana Castela da Boiadeira. E olha, alô, torcida santista, hein? O Coutinho faz testes finais no Santos e ganha boas-vindas do Neymar, hein? O meia deve ser anunciado em breve como reforço do Peixe até o fim do ano. Então é o seguinte, olha, o Felipe Coutinho, jogador, deve ser oficialmente oficializado em breve como reforço do Santos. O jogador, que tem 34 anos, esteve no CT Rei Pelé na manhã de hoje para finalizar a bateria de exames médicos e testes físicos antes da assinatura do contrato, válido até o fim do ano. Neymar, claro, usou as redes sociais para dar as boas-vindas ao colega. A contratação de Coutinho foi um pedido pessoal do camisa 10 do Santos. Tá podendo o Neymar aí, hein?
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0: dia, aí a roça vence, Michel Teló. 3 e 2.
1: Deus abençoando, ninguém para a gente.
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0: Tá nublado por aqui este sabadão, 3 e 4, 12 de setembro, hein? Vou até as 4 com você. Amam maloqueiro.

0: pedido de socorro do Gustavo Mioto. 3:19. Alicinha de Novo Horizonte, como é que tá no fim de semana? Curtindo a programação da Canal, minha querida Alicia Lô Novo Horizonte.
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0: E Felipe Rodrigo ignora 3:33. O Marcos Ribelotti tudo indica e a Maiane Maraíza é 90%, 90% por 10%, enfim. Ó, alô Nicolas Camargo, hein? Alô, meu amigo Fábio Camargo. Alô, Nicolas Camargo, é o fisioterapeuta, 22 anos, hein? Tá aniversariando hoje, dia 12. E a mamãe é a Elaine, a irmã é a Nicole e o papai é o meu amigo Fábio Camargo. Parabéns aí pro Nicolas Camargo, 22 anos. Tem festa, tem bolo. Opa! Ontem a 27ª rodada do Campeonato Brasileiro. Começou ontem com Coritiba 3, Atlético do Paraná também 3. Hoje, daqui a pouco, hein? 16h, Atlético Mineiro e Fluminense jogam já já também às 16h, Grêmio e Vasco da Gama. 17h, tem Chapecoense Internacional. 18h30, Palmeiras e São Paulo. Às 20h30, tem Botafogo e Bragantino. Às 21h, Santos e Cruzeiro. Amanhã, 16h, tem Mirassol e Vitória. Tem amanhã, 17h30, Flamengo e Corinthians. Não quero nem ver, viu, Fábio Camargo? Amanhã, Flamengo e Corinthians. Tá? Eu, hein? Amanhã, Flamengo e Corinthians às 17h30, no Maracanã. E na segunda, tem Bahia e Remo às 20h. 3:34.
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0: A 3:36 agora, hein?
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0: Tamo junto aqui na Super Tarde.
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0: E o coração cigano da Luísa Sonze e do Luan Santana.

0: obrigado.
1: É isso aí, pulando o muro, Zenete Cristiano, já 3h46. Olá pro meu amigo Cássio Caçapa, que tá na escuta, né, Cássio Caçapa?
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1: Ó, já 3h47. Tem Murilo Rufi.

tocando aí Anestesiado, 10 minutos para as 4 horas da tarde aqui na Supertarde 93. Aí foi o Murilo Rufi. Daqui a pouquinho tem a programação Tempo de Rodeio. O Iteleninho já está por aqui. Lá pro meu amigo Cássio Caçapa, que tá na escuta, tá na torcida. Amanhã tem Coringão, né, o Cássio Caçapa? E lá pro Nicolas, especialmente pro Nicolas Camargo, 22 anos, o fisioterapeuta Nicolas Camargo, papai. É o meu amigão, aí o Fábio Camargo, a mamãe é a Elaine e também a irmã, a Nicole. Valeu? É isso aí, boa festa pra vocês. Nos encontramos na segunda-feira. Olha aí, ó, Estupidamente Gelada. Ah, fim de semana de céu encoberto por aqui, hein? Léo Pires, pra terminar a programação da Super Tarde.

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1: Eba! Alô, Taquaritinga, alô, Brasil, alô, meu povo!

0: Vai chover ou vai fazer calor, hein?
1: Itaianinho, menino, aumenta que dá ibope, menino.
0: Ai, ai, ai, até agora deu se Maguissone e tava no pedaço. Agora eu, Italianinho, te faço companhia até às 7. E muita moda boa rola, meu Dona Aurora, porque hoje nós vamos começar lá com os clássicos sertanejos, né? O tempão meio losco-fosco, promete aí o final de semana as pancadas de chuva. E diz que segunda vai fazer frio de novo. É pra matar o boiadeiro mesmo, é, rapaz? Bom, sabadão. Hora dessa, 4h12, pessoal já tá tomando um shampoo gelado, então toma o boteco da esquina aí pro vocês, ó. É o Vitor, é o Léo, é o boteco da esquina.

0: vez. Ele era freguês, vamos atender.
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2: Boteco da Esquina, ô trem, que só o tempo de rodeia que tem, são 4h14, meu povo. 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

0: pra você que a tarde de sabadão é gostosa demais.
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0: É claro, você tá na Canal 1, você tá de bem com a vida. É, você que tá nos bares da cidade tomando aquele shampoozinho gelado, um forte abraço. Vocês que estão aí pelos ranchos de pesca, um abraço. Vocês dos clubes, né, aqui de campo da região, um abraço para vocês, um excelente sabadão. 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
2: 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Ó o telefone aqui do Renato, do Oswaldir. Falar nisso, um abraço pra Ana, pra Maria Fernanda. 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
2: É claro, você tá no canal, tá de bem com a vida. Depois começa a atender meu povo aí. Vamos trazer o Watson e a Lana. Olha, essa aqui é pra você, amigo e irmão da estrada. Pra você, caminhoneiro, galera da rodagem.
3: Fala, Tubarão da Escuta, Colonão é o QRA, BR-153 é o que liga, amigão.

0: Puta que pariu, hein? Que música linda!
1: É bonita, é bonita.
0: Vai pro inferno!
1: Isso é maneiro pro inferno, essa música é bonita, mas rapaz, é o contrário, tem que falar o quê? A música é o quê?
0: Talani, essa música é sucesso!
1: Pronto, aí sim, não me manda pra... Ai, eu te pego depois, hein, Vi? 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
2: É, já são 4h48. Zezé de Camargo e Luciano. Felicidade, que saudade de você. 5h48.

Música boa, música romântica do Zezé de Camargo e Luciano. São 4h52, a programação Tempo de Rodeio, daqui a pouquinho começa a atender meu povo.

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claro, tá todo mundo ligado. Eu vou tocar aqui agora, sabe qual? Aquele, o melô do Nicola. Esse é o melô do Nicola e do Luquinha Peida Pinga, lá de Monte Azul. Os dois, eles adoram ouvir essas músicas. Eles falam, sou eu sou o gaviãozão, ó. Girigeno, o gaviãozão.

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0: Vamos começar a atender meu povo, Fih, já são 5h12, vamos aqui, ó, manda aí, Fih, fala
2: comigo. Olha, Ninho, boa tarde.
0: Boa tarde,
2: Tananinho. Boa tarde. E quem fala é a Cidinha, do Jardim Escomeira Pindorama, mamãe do Paulinho Múrcia e da Michelinha Cristina Múrcia,
0: Da Michelina,
2: Paulinho Roberto e Cristina. E Michele e Cristina Moura.
0: Isso.
2: Ô, Tananinho, toca aí pra mim, que eu quero ouvir.
0: Ah.
2: É o Juliano?
0: Não.
2: Não é não, né? É Ronaldo
0: isso,
2: Viola.
0: Ronaldão.
2: É Ronaldo Viola, mais o Praiano, a Pescaria.
0: Pode deixar.
2: Eu adoro essa música,
0: bom,
2: demais. Você gosta de pescar, Tananinho?
0: Eu gosto,
2: vai pescar lá
0: tempo.
2: Em Três Lagoas que você vai ver. Pô. Eu tô ouvindo, tô ligadinha aqui, ó, o dia inteiro aqui, ó, viu?
0: Oi,
2: muito, meu, muito obrigado, um abraço e
0: outro, tchau.
2: Fechou, fui.
0: Vamos ver aqui, fala comigo, diz aí.
3: Oi, italianinho, boa tarde, italianinho.
0: É o Roberto.
3: Bom, meu querido, bom, graças a Deus, né, italianinho? Italianinho, ó, Roberto aqui da cidade de Matão, ó.
0: Diga lá, vi.
3: Ô, italianinho, a hora que você puder aí tocar aí pra nós um João Mulato aí, Janela da Vida, toca aí pra gente aí, oferecendo pra todo mundo aqui de Matão, ó. Alô, meu querido.
0: Alô, meu filho.
3: Deus abençoe, italianinho, e cada
0: Amém.
3: Vez mais sucesso aí.
0: Obrigado, meu irmão.
3: É o número um aí na Canal 1.
0: Ai, que benção.
3: Alô, alô, meu querido. Obrigado, italianinho. Tchau, tchau. Boa tarde, italianinho.
0: Falou, Robertão. Robertão, churrasqueiro. Vamos ver aqui.
4: Oi, italiano de velho de guerra.
0: Aô, tchau. Antônio Cachaceiro. Hoje vai tomar uma com quem? Vai tomar uma, já sei com quem. Com um torresmão frito.
4: Eu tô já disse, Sebastião, toca pra mim aí. Chamada Cobra,
0: Chamada
4: moço, Cobra. Carreiro e Pardim. Lá Bairro Boa, né, aquele cavalo branco lá, e pra todos os cachaceiros, pingaela lá, o Juliano, o Caldinho Bandido, o Anel, o cachaceiro,
0: é uma pena,
4: Tadeuzinho, outro cachaceiro, pingaela.
0: Então.
4: E lá pro Lopes Moreno, pro meu irmão Cícero, e pro Gomalino, pra Silvana, pra Marisa e pro Nivaldo. Fechou, bicho?
0: Fechou. Eita, vou ver aqui. Diz aí, minha filha.
5: Boa tarde, Talianinho. Que é a Nena de Pirangi.
0: A Nena.
5: Quero pedir uma música com Mulher Carente, Teodoro e Sampaio. E ofereço pro Pei da Pinga, pra minha sogra, pro
0: qual
5: Luiz.
0: Qual deles? Tem um par de Pei da
5: Tuta,
0: Pinga
5: pra aqui. Pra Márcia, pra Creonice, pra Helena de Santa Adélia.
0: Certo.
5: Pra todos vocês aí, viu?
0: Tá
5: desejo
0: bom.
5: Um feliz domingo amanhã pra vocês.
0: Você também, ó, é pro Nicola, ela falou. O peido da pinga, Nicola. O Nicola tá feio na rodinha mesmo, hein, Nicola? Você tá feio na rodinha mesmo, hein? Que é isso? Vou ver aqui.
6: Boa tarde, Talianinho. Tudo bem?
0: Qual do Zé Rico?
6: Oi, Talianinho. Tá qual o nome do mulher Zé Rico?
0: É.
6: Pobre Coração.
0: Pobre Coração.
6: Aí eu quero agradecer pro Trigo, pro Tiago, pro Melinão, pro Cavalo, pro Paina, pro Careta e para todos os seus ouvintes. Tchau, obrigado.
0: Tchau, vamos ver se eu tenho essa moda, acho que eu não tenho, hein? Vamos ver. Não tenho essa moda aí, mas vou tacar outra do Zé Rico pro Zé. Vamos ver aqui, fala comigo, meu compadre, vai falar ou não vai?
7: Boa tarde, meu querido italianinho, como é que você tá, tudo bem?
0: Graças a Deus.
7: Espero que esteja tudo bem com você, rapaz.
0: Ô, se tá.
7: Estamos aqui acompanhando a programação, hein, cara, ó. Fernando de Monte Alto, rapaz. Quero mandar o disque
0: aí.
7: O 9 do Barrerito, rapaz. É uma canção saudosa, muito boa, hein?
0: É.
7: Mandar pro meu filho Fernandinho, pro meu filho Miguel. Um abraço a todos aí, aqueles que estão escutando a programação, viu, italianinho? Fico muito contente pela sua vida e
0: obrigado,
7: sem palavras. Filho, só mandando,
0: obrigado.
7: Italianinho. Destampa aquela gelada, rapaz.
0: Ah,
7: chegou a
0: vontade que me dá. Ó, o Adriano.
8: Esse é o cavalo, fala cavalo.
9: Oi, Tanelinho, boa tarde. Aqui é o Adriano, mais conhecido por cavalo.
8: Cê
9: novamente.
8: Deve ser bonito pra ser conhecido
9: bem
8: por cavalo.
9: Tá? Chique. Bom,
8: chique.
9: Oi, Tanelinho, né? Já tá por cá tomando um. Já tomou um fardo.
8: É mesmo?
9: Agora falta outro, esperando os caras pra beira do corgo, até agora nada.
8: Vai tomar.
9: E manda uma moda pra nós, né, se for possível. Dá um divino, Ronaldo Viola João Carvalho.
8: Ele sempre pede essa.
9: Aí pra todos lá do grupo, só por Deus, senhor Cachoeira, seu Adão, seu Antônio. E a todos aí, o Rodorfão e o Lucas Xavier de Pradópolis e ao pai dele.
8: Tá bom. Falou, meu filho. Vamos ver o outro recado aqui.
10: Boa tarde, italianinho.
8: É o meninão.
10: É o meninão de Matão.
8: Meninão, rapaz.
10: Eu gostaria de ouvir do Duca e da Ovã,
8: atiradora
10: de elite.
8: Atiradora de elite.
10: Aí eu ofereço para o Pedrinho do Orquidário, o Alfredo,
8: o Ivo,
10: o Goiano, a galera que se encontra no bar do Zezinho e do Corujas Bar.
8: Oh.
10: Tá na Cana 1, tá de bem com a vida.
8: Falou, meu compadre. Ouve o outro recado aqui.
11: Oi, Malu.
8: Não, Malu não, o meu é aqui.
11: Oi, Italianinho, boa tarde.
8: Boa tarde.
11: Maria Domingos de Santa Adélia.
8: Fala, Maria.
11: Eu queria pedir a música Rainha do Meu Destino.
8: Rainha do Meu Destino.
11: E eu vou oferecer pro meu esposo João Domingos.
8: Certo.
11: Vai lá pra Helene Embo, pra Tata do Queijo, pra Ana Rosa, vai pra Creuza, vai pra Marina, vai pro Laerte Pirassoli, a esposa Ione. Vai pro Cuca e a Aline.
8: Cuca,
11: vai também lá pro seu João Bataillé. Vai pro Marquinho do Brito. Vai pro Marquinho Porto.
8: Certo.
11: Vai pra todos os ouvintes, o italianinho.
8: Beleza.
11: Tá bom, fica com Deus. Tenha um ótimo final de semana.
8: Você também, vamos ver esse recado aqui.

0: Pra você também, da
1: rádio. Valeu, filho. Vou ver aqui a Vilminha, vai falar, vai falar.
2: Boa tarde, Danoninho.
1: Boa tarde.
2: Ô, Vilminha. Danoninho, eu queria ouvir uma música hoje, Coração de Pedra.
1: Coração de Pedra.
2: Se for possível, né? Se não for, Danoninho, tá no canal, estamos de bem com a vida.
1: É do Zé Rico, Coração de Pedra, né? Ela tá dentro da gaveta. Vamos ver o outro aqui, é o Fio da Motosserra. Ô, Fio, tá ligadinho lá com nós, um abraço. E a Maria Tasso, fala ou não fala?
3: Boa tarde, Tadorinho. Tudo bem? Maria Tasso de Vila Negra. Aí, Tadorinho, vou pedir uma música, Jacó, Jacózinho.
1: Jesus.
3: Degrau da Fama.
1: Eu não tenho isso, não.
3: Se você não tiver, você ponha Empreitada Perigosa.
1: Eu tenho.
3: Eu recebi essa música pro meu marido de Mercaço, Dona Ciro Posto Tropical, Miguelzinho Esfrentista, Dona Josefina Lajevaí, meu primo Jim Bertone.
1: Certo.
3: A Luzineta Vila São Sebastião, todos vocês da rádio. Alô, Tiarolinho.
1: Falou.
3: Uma boa tarde, uma boa noite, fica com Deus.
1: Vamos ver se é...
3: Tchau, obrigado.
1: Vamos ver se a qualidade...
3: Bom fim de semana.
1: Vamos ver se a qualidade da música que ela pediu tá boa. Se for din, din, din, din aí, não tem jeito.
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1: Eu vou pôr, vai. Ai, patrão, corta aí de mim depois. Ah, que é isso, gente? Rapaz, aqui tá mandando uma, sabe? E o Luquinha? O peito da pinga deve estar com a língua travada hoje, hein? Vamos ver. Ai, ai, ai, ai, ai.
5: Boa tarde, né, língua, companheiro.
1: Rapaz, eu sabia. Olha isso, como tá o caboclo.
6: Isso é uma vergonha.
1: Olha isso.
5: Aqui é o Luco Monte Azul, é tá, Naninho?
1: Meu
5: Toca
1: Deus.
5: Toca o modão aí. Ah. A volta do boiadeiro.
1: Olha aí.
6: Isso é uma vergonha.
7: Cachaceiro, sem vergonha.
1: Meu Deus.
5: Prestampinha, Nicola, Tiaracola, Santo Santana, Bacharocal, Cezinha, Poba lá, Tato do Queijo, o Luciano Vidraceiro aqui de Monte Azul,
1: nossa,
5: com o apelido Tchão Carreira, pra você, companheiro. Eita, Leninho, toma.
1: Você tá feio no pedaço, hein? Você tá feio no pedaço, hein?
5: Uma, tchau, obrigado.
1: Você tá feio, hein?
5: Tá, Leninho, fala da manguaça aí.
1: Você fala da manguaça? Você que não abre os olhos, não, filho. Você tem que tomar cuidado com duas coisas. Pra mulher não fazer você virar homem samambaia dormir na varanda e pra ninguém estragar o seu zóio de porco. Senão você tá na água, fi. Vamos ver aqui, meu amigo Deocássio. Sei que te perdi. É isso? Não é desse que te vi? Vamos ver se é sei. Que te perdi. Não. Vamos ver. Sei que te perdi. É, aqui, é meu Monte Amaraí mesmo. Pô, pra dentro aqui, Deocássio, fica tranquilo, meu amigo. Tá pra dentro da gaveta, meu compadre. Deocássio era festeiro, caboclo bom e violeiro. Um bom final de semana pra você também, Deocássio. Vou ajeitar aqui. Vamos ver outro recadinho. É a Maria Campanha.
8: Talianinho.
1: Oi.
8: Ô, Talianinho.
1: Oi.
8: Ô, Talianinho, tudo bem, Talianinho?
1: Tudo bem. Oi, Maria.
8: Manda aí a sementinha pra nós.
1: Sementinha, isso.
8: É possível mandar a sementinha pra
1: tá
8: nós.
1: Tá dentro aqui da
8: Eu vou mandar pra Danilo Fernando Lopes, Adriana Gondalini. Ela esteve aqui em casa, mas pessoa maravilhosa.
1: É linda.
8: Eu, tchau. Obrigado.
1: Você também. Tá
8: tudo bem com a vida. Tchau, tchau.
1: Você também fica de bem com a vida. Ah, Luísa. Ô, Luísa. Um beijo com queijo, depois te vejo. Um bom sabadão pra você. Vamos ver.
9: Boa tarde, Italianinho.
1: Oi.
9: Eu quero ouvir uma música aí com vocês, poder tocar. É... 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Tenho parada dura. Não, não quero piedade.
1: Você não quero piedade.
9: É o nome da música. Ofereço pra minha filha Andréia, pra minha neta Ana Carolina, meu marido João Carlos.
1: Certo.
9: É, meu filho Danilo, minha nora Vânia. O meu obrigado.
1: Tá bom. Vamos ver aqui. Celso Zanotti, um abraço, Cersão. Ó o Tiagão tomador de café aqui hoje, ele se tiala. Fecha o sol. Aí chega amanhã, tardezinha, ele olha pra latinha e fala: sinto falta de você. Quantos dias, quantas horas pra te ver? É, meu Deus.
10: Fala, Italianinho, seu cavalo, velho. Boa tarde, você tá bom?
1: Tá bom.
10: Daqui a pouco tá ligado, né? É shampoozinho gelado. Sem ver a toca do índio aqui. Manda um abraço pro Giba Sorocaba, Santo Santana. Santo Santana, eu fiquei sabendo que tá de castigo. A mulher dele tomou o celular dele.
1: Então, é.

0: também.
1: Um abraço pro Giba Sorocaba, Cezinha, Tião, Dona Rosa Taquaritinga, Dona Izete, Sítio Paraíso, o Trinca, Tião, Dona Rose, Rogério Alcara, todo mundo tá ouvindo aí, seu cavalo. É, tá bom. Na Canaum, tá de bem com a vida.
0: Vai inventar de pegar aquele bando de velho e sair de novo pra rua aí, que amanhã vai tá chovendo, hein? Ó o Nicola peida pinga. Ei, Nicola. Você viu, Nicola? Até a mulher lá, não sei de onde, rapaz, falou, manda lá pro peida da pinga. Você tá feio na rodinha mesmo, hein, Nicola?
2: Oi, Tadelê, seu cadelo, Nicoluto. Tá com modão pra nós aí hoje. Vida abandonada, oferecer lá pro Ventania. O Giba Sorocaba, Luquinha, cachaceiro, pingaiada. Tiago, tá bebendo também agora, né? Uma hora dessa.
0: Pera aí, Fabiano.
2: Santana, pingaiada também.
0: Valeu.
2: Delvec lá de Jabuticabal, pingaiada também. O Bernardo Ono, Rogério do Aracaia, tomador de cristal.
0: Certo.
2: Tata do Queijo, Maria Campanha. É a Mariana, pra cuidar dessas caras. Tchau, obrigado.
0: Vamos ver o outro recado aqui, ó. Oi, Italianinho, tamo no bar no Gaúcho, em Itápolis, e te ouvindo. Manda o areião da sala, vou pôr pro meio aqui, tem umas 390 mãos, depois sobra um monte, hein, rapaz, que eu deixo o povo participar à vontade, né? Que o povo gosta de prosear, pode ter certeza, né? Aí toca pouca música. Manda aí o areião da saudade, manda aí um abraço pra quem? Pro Jota Viola, ô Jota! Grande Jota Viola e o Murilo Trindade. Um abraço pra vocês aí. Vamos ver aqui, ó. Boa tarde, Italianinho, tamo por cá, Rancho Pé Inchado, meu Deus. Tuta Magala, Cridinho, Matheus, Tunim, Venezuela. Rapaz, formação de quadrilha. Vamos ver. Olha isso. Olha o fogão lá, ó. No tambor, costela no tambor. Isso aí com pinga não precisa nem de mistura, meu compadre. Nem de mistura. Vamos ver aqui o outro. Vai.
3: Oi, Calerinho. Tá bom, meu jovem? Queria pedir a música do Zé Rico aí, Minha Confissão. Alô, meu jovem. Bom fim de semana aí. Boa cachaçada, hein?
0: Boa cachaçada, Italianinho. Só tá na saudade, meu filho. Ah, essa senhora. Vamos ver aqui. Diz que ligou sem querer. Quem quer?
4: Boa tarde, Italianinho.
0: Tarde.
4: Por aqui é o Donizete. O famoso Zetinho do Parque das Araras de Jabuticabal.
0: Ô, Zetinho.
4: E minha esposa, Eleni. Todos os dias curtindo o seu programa.
0: Olha que beleza.
4: Né? Se é possível, se der tempo, tem como você tocar uma música da dupla Zé do Cedro e João do Pinho? Eu fiz pra minha esposa, Eleni, o Elzio, a Dirce, que também escuta o programa.
0: Certo.
4: O Reginaldo Palmeirense, lá do Parque das Araras, né? Lembrei agora.
0: Falou.
4: Dona Vilma.
0: Tá bom, valeu, Vi, Kiko. O Adriano Cavalo. Esse velhinho já era, esse velhinho já foi. Depois que o neto dele sugou ele até lá.
5: Oi, Taleni.
0: Oi.
5: O Luquinha parece que mordeu a língua dele aí, mordeu? O Javali mordeu a língua dele, uai, você tá
0: mordeu?
5: Doido?
0: Mordeu, você tem que ver, o homem tá feio, né? O que que é isso? E o Nicola também tá feio na rodinha.
6: Fala, Taleni, boa tarde, Marquinhos Maraíba.
0: Alô, Marquinhos.
6: E Fernando Prestes. Oi, Taleni, toca pra nós aí, Menino da Canoa. Sim. Aí eu ofereço pra minha filha aí, Luísa Vicentini, minha esposa André Vicentini, o Bill Botassin. Periquito. Pessoal do bar do Vitor, pessoal do bar do Rato, pessoal aí da escuta aí, possível. Valdir Vestruz, João Preto e companhia. Tchau, obrigado.
0: Falou, Vi. Que coluquinha aqui agora? Fala, ô Tiagão, é o Tiago.
7: Tinha tá louco, hein? Você tá doido.
0: Você viu? Eu falei que a coisa lá tá feia. Taleninho, manda uma moda pra nós aí da oficina Só Trator, o Ney. Falou, Ney, o Marquinho, o Patrick, um abraço. Vamos ver o outro aqui. Taleninho, toca aí uma moda. Estamos na audiência, ligado, hein? Quem que é? Não põe o nome, rapaz. Vamos ver se eu puxo por aqui. É o Prateado. Falou, Prateado. Simbora nessa aqui, ó. Ó, a pescaria Ronaldão Violi Praiano.

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0: Olha o João Carvalho, tem um recadinho pro italianinho, manda aí, vamos ver.
1: Boa tarde, meu querido italianinho, como é que você tá, tudo bem?
0: Bom,
1: espero que esteja tudo bem com você, rapaz.
0: Graças a Deus.
1: Estamos aqui acompanhando a programação, hein, cara, ó. Fernando de Monte Alto, rapaz.
0: Ah, já foi.
1: Quero mandar áudio. O disque, o 9.
0: Esse já foi, esse áudio, não sei o que apareceu de novo esse áudio aí. Ah, vamos aqui, ó.
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0: Ô, Dena, você vai tomar uma de gosto com essa moda, Dena. Sei que te perdi, meu Monte Amaraí.

Na janela da vida, João Mulato e o Pardinho. 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

Carente, Teodoro e Sampaio. 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
2: Ô garotada, vamos rezar um pouquinho agora, agradecer a Deus por mais um dia que tá se findando, pedir paz e proteção. Eu boto o Jazinho, não me sai daí não.

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0: Papo Burro, não esquece, 6:19. Ô, Luquinha. Ô, Luquinha, você não tem condições física. Como que é? O Luquinha Cachaceiro, o Luquinha lá de Monte Azul, não está em condições física, né, seu Oscar? Física, para falar alguma coisa.
1: Isso é uma vergonha.
0: Bicho tá bebim, bebim.
2: Doindo, doindo.
0: Rapaz, eu nunca vi igual. Jesus. O zóio de porco dele vai pro saco também, desse jeitinho aí vai. Ele tá no mesmo caminho do Santo Santana. Você dá risada? Mas você quer ver? Ó como tá o homem.
3: Eu tô vendo isso, um adoro.
0: Olha lá, você viu? Meu Deus do céu. Que é isso? Larga a mão disso, rapaz do céu. Que nós foi com ele, né? Amanhã é o dia que ele sai gritando pro quintal.
4: Né? Ai, ai, ai, ai, ai.
0: É assim mesmo, olha aqui, ó.
3: Tá animando o teu zap.
0: Aí, ó, o homem não tá nem conseguindo falar, rapaz, que zap, eu vou dar zap pra macho, rapaz. Ah, ó o calabrês lá, falar pra você que você me ama, tô com saudade de você, esperando você aqui no nosso rancho. Ih, calabrês, rapaz, que é picanha, tá boa essa aí, rapaz, ah, a coisa vai ser boa aí. Olha, quantos dias vai ficar isso? Ele falou, será que dá? Quantos dias vai ficar? O Adriano Cavalo, o que você achou do Luquinha, Adriano?
5: Oi, Telerinho. Oi, Telerinho, isso aí que é sábado, né?
0: É. O homem tá de férias, rapaz, tá de férias, ele vai estar estragando os olhos de porco desse jeito aí, não dá, não.
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0: Que é, Luquinha? O Luquinha, você não tá em condições moral e física.
3: Eu gosto muito cego, mano.
0: Jesus amado. Atiradora de elite do Duque da Uva. Eu falo que esse programa aqui é uma mistura de nada com coisa alguma, mas o povo gosta de fazer o quê? Ah.

0: rainha do meu destino, 6h28. Alô, meu amigo Pastel, boa noite pra você, Pastel. Alô, Chumbo, meu amigo Chumbo, um abraço pra você, Chumbo. Vamos ver aqui, tem recadinho pro Italianinho também aqui? Vamos ver, manda aí, meu filho, fala comigo.
1: Sim. Boa tarde, Italianinho, boa tarde.
0: Boa tarde,
1: é
0: boa
1: eu
0: noite.
1: Mesmo. Boa noite. Bola. Aí, é o companheiro que tá falando aqui. E o companheiro, fala o nome da música aí pra nós aí.
0: Fala
1: aí, Irmão da Lua. Aê! Você nem sabe quem tá falando.
0: Alô, Maria Assis, um abraço.
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0: Tu e as nuvens, meu monte Amaraí.

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0: A volta do boiadeiro César e Paulinho.

Tá aí a sementinha, Liu e Léo, Macabu, Italianinho, vai ficando por aqui. Agradeço a você de perto, a você de longe, os amigos patrocinadores, obrigado pela credibilidade. O Gaúcho já tá no pedaço. Prometo voltar amanhã, se Deus quiser, das 6 às 10, com o Domingão Sertanejo. Vamos lembrando que se eu amanhecer amanhã, Deus estará comigo, se eu não amanhecer, eu estarei com ele. Um forte abraço. Uma boa noite. Até amanhã, se Deus quiser, e Nossa Senhora Aparecida me ajudar.

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2: Dezenove horas e três minutos, prepare seu coração. Vem, amigos da 93,7, venha para o mundo da Comitiba, canal 1 FM de Bem com a Vida. Tchau! E lá, olá, amigos amantes do rodeio, está começando de novo Comitiba, canal 1 FM aqui 93,7. Para mais de 180 cidades antenadas com a gente, 6 milhões de ouvintes, aos internautas, um forte abraço. Noite de sabadão, 12 de setembro de 2026. Já estamos chegando por cá, meu filho. Só o Curecatinga e o pó da rabiola, velho. Procede perto, procede longe. Uma boa noite, gaúcho da Taquaritinga, pra todo mundo, meu filho. Você é mandando o seu recado pra cá no WhatsApp da canal. Hora 16 é o 32527293. Eu te cá, você de lá no Aranzé. Indefinitivamente, eu te faço companhia no seu rádio até as 21 horas. 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Com muito amor, com muito carinho, com a graça de Deus, o arquiteto dono do universo, para mais uma noite de trabalho, sabe, meu povo? 19 horas e 4 minutos, o relógio da máquina sonora informa, tá tudo ok, tá tudo pronto para começar, Maestro Oscar, vambora.
4: Boa noite, gaúcho.
2: Dá o bichão, hein, velho, que é isso? Só por Deus, velho, já coração ajeitando dedo aqui, vambora aqui. Na primeirita dessa noite gostosa, sabadão aditivado pra você, na canal 1 FM de Bem com a Vida, amanhã só os caras, o badão é mais ou menos assim. Amigos, enquanto descansa, a gente dá mais uma volta ao mundo. Mais um badão do nosso repertório pra vocês. Quero ver. Canta-se um.

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1: Bom demais, minha gente, aí 19h08, a noite de sabadão aditivada no seu rádio, na sua 93,7. Um zumbi forte, as famílias de rádio ligado, um abraço, obrigado de coração, Wilson, na Santa Cristina, Dona Maria, por lá, antenado com a gente.
2: Tá amanhecendo mais um dia e eu aqui.
1: Mais uma noite de sabadão pra você curtir o melhor do Madão Sertanejo, arraja coração, os caminhoneiros na cesta da vida, um super forte a vocês de joelho dobrado, parceiro, parabéns ao destino.
2: O sangue esquenta.
1: Contagiro no 3000, parceiro, velho, vambora, acelera. Um abraço, meu amigo Cristiano Queçada e toda a equipe da Trans Queçada da Novo Horizonte, antenado com a gente, maestro.
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1: Abraço lá pro John Mortari, também entrado com a gente na minha querida Matão, vamos embora lá de cá.
2: Bebo...
1: Vou dar uma olhada na tuia, como é que tá amanhã, Soscar, quero ver.
2: Esquecer.
1: Ah, já coração.
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1: Quanta gente na beira da tuia, ai, ai, ai, vambora.
2: Bebo porque bebo.
1: Vamos lá de cá, amanhã só os caras aqui. Ai, ai, ai, tio Oscar, um abraço lá pra Dona Teresa no bairro Recanto Sertanejo, na Jabo de Cabal. Os demais cachaceiros por lá que vai lavando o pescoço por dentro. O japonês, o incestário Jabo de Cabal. Fabinho da Novalto, um abração pra você também, Fabinho. Lá pro Cezão, toda a galera da Novalto Maestro. 19h09, contagiro no 3000, parceiro, vai, vambora, acelera, raja coração, alô você.
3: Ô Gaiteiro, boa noite, eu sou a Bugu, tá bom?
1: Como é que você tá?
3: Bom, tá aqui no bairro do Foca, aqui eu, Benê.
1: Nossa.
3: O Zezão do Airfácil, o Foca, tá aqui o Didi, tá num arco, veiaco.
1: Nossa.
3: Manda uma moda aí do Lio e Léo aí, que você tiver aí. Hã? Tem o Tigrão aqui também, é um tigrão que não tem unha, entendeu? Aquele tigrão que ranha, mas não ranha. Você passar a mão nele, o tigrão deita.
1: Tô fora.
3: Gaiteiro, gaúcho, manda aí pra nós aí no Bar do Foco aqui. Boa noite, bom trabalho aí.
1: Abraço.
3: Fala pros seus caras devagar no arco, hein, que amanhã...
1: Amanhã o quê? Rapaz,
3: abraço.
1: Ai, Deus, eu sei que tem que devagar no arco.
2: Estou bebendo.
1: De jeito que você tá aí, eu vou te contar, você vai ser mais uma noite mal dormida, vai muito bem bebida. Vambora, parceiro.
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1: Aqui, maestro, os caras aqui, ajeitando aí, deu o Cássio Matão também. Toca o Matão pra nós, Gandiro, vai, firme na traia. Pega lá o ferro, abraça, amanhã só chá pra ele. Vambora, Gandiro.
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1: Muita ventania também na curva da igrejinha, só os garagem, coração. Oi, eu não sei o que vai acontecer, que a oração nem chega lá pra cima, lá, só os garagem. Muito vento, velho. Cassinho Benatti lá na curva da igrejinha, muita ventania por lá também. Um abraço lá pro Gajinho também, no bairro do Quadra. Galera por lá também, na Vila Lixo, entrando com a gente, vai do Rio, vambora! Acha coração, 19h11, é a noite de sabadão, parceiro, aditivado pra você. É nessa pegada que não vai, galera.
2: Outro rosto bonito.
1: Alô, Soninho, um abraço pra você, Soninho. Lá no bairro Secap. Acha coração, vambora, quero ver.
2: Nem
1: Dona Alcira Pereira também gosta demais da programação. É a noite de sabadão. Ah, tá liberado.
2: Nem
1: quero ver, maestro.
2: Melhor dos momentos.
1: O Trinca também, Araraquara, entrando com a gente. Alô, Trinca, na América Brasileira. O Cardão do Guincho, Araraquara, Dona Leonice. Vai preparando, Guará.
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1: Quero ver.
2: Mesmo o que fui.
1: Só chamar a moda amanhã, seus caras.
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1: É hoje que eu volto amanhã, parceiro. O bar do seu Valentim lá na Novo Horizonte. Alô, velho Tim, abraço lá pra Dona Ju, pra toda a galera por lá. Nossa, meu Deus do céu, mais um. Barbarida.
2: Uma coisa estranha marcou.
1: Barcão, funileiro, abraço pra você na Novo Horizonte.
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1: Barquinho do Coqueiro por lá, tá bem tirado, ligado. Vambora, Maé.
2: De você.
1: Antenada com a gente, mas só os caras lojão lá de João Marmitas também, vambora. 19h12, a pancada é seca no mono da partida, parceiro, véio, vai sair lá, caçar o restinho da poeira, parceiro, é neste madão. Buscando a felicidade. Liu mais o Léo. Esse modão me traz recordações. Enquanto a saudade do parceiro amigo fica nova,
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1: Ele pedia a gente, voltando o rodeio, ele falava: pega o Liu e Léo, põe a quinta faixa. Era este, madão.
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0: Minuto é a Comitiva Caramu FM de Bem com a Vida, nosso rádio maestro Velho Cachoeira. Alô, tchê!
1: Oi, tchê Gaúcho. Aqui é o Velho Cachoeira. Ô, tchê!
0: Oi!
1: A música é o Puro Caboclo.
0: Puro Caboclo.
1: Tô oferecendo pros dois meninos de Dumão, Adriano, Rodolfo, Putrinca.
0: Certo.
1: A dona Cida por seu Picão, o netinho dela, o Miguel. A linha do Cid São Luís. O Pedrinho da Costa, Sandro Santana. Seu Adão, Lourival Fedor, Chapéu Preto, Bota de Cândido Rodrigo e o Zé Rosa de Pirangi. Tá. Obrigado, Gaúcho.
0: Abraço, bora. 19 horas e 19 minutos, mas é só os caras. Um abraço lá pro Ditinho da estrutura também, lá na minha querida Chapa de Cabal. Alô, Ditinho, abraço pra você, Ditinho, velho. 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Um abraço da dona Rosa, da Butchão Mortari, fartura, parceiro, riqueza de vida, bora! Vai, maestro! 19h21, mais um recadão aqui, parceiro, quero ver, baitão radiadores em Taquaritinga. 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Alô, Tulhão, um abração pra você, lá pro Juninho, toda a galera, vai. 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

0: 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Quero mandar abração para a galera da Novalto, maestro, lá pro Fabinho também, lá pro Cezão. Um abraço lá pro Fábio, Thiago.
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0: Lá pro Rony Corrêa, lá pro Luciano também, lá pro Michel Teló também, por lá, o Urias, lá pro Henrique, lá pro Rony, toda a galera da Novalto em Jaboticabal, maestro.
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0: E é verdade. Um abraço, meu amigo Tio Mortari, também, que está comigo há 11 anos na Canal UFM. Alô, tio, um abraço pra você. Só os profissionais.
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0: Quem não aguenta a pressão, parceiro, vem, não segue o gauchão da Canal UFM. Vem comigo.
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0: 19:25.
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0: Quero ver.
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0: E o que acabou aí?
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0: Cima da pinta, mas. Sim.

0: Quero ver, quero ver.
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0: Cima da pinta, maestro. Aí tá gostoso demais pra galera curtir o Madão. Na sua máquina sonora 93,7. 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
0: Canta, cowboy.
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0: Canta, Juliano.
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0: Lá de cá vem o povão pra prossear comigo na 93,7, a máquina sonora. Alô Júnior, lá no Texas, nos Estados Unidos.
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0: Um abraço lá pro Júlio César, também antenado com a gente no estadão do Paraná. Racha coração, alô você.
2: Boa noite, nossa companheira. Tamo com muitas loucas.
0: Oi.
2: Toca o César Paulinho. Vai de roda, não. Encostinho, né, Paulinho? Nicote, Aracora, Santo Santana, você local, Cezinha, Pó Balado, Tato do Quirno, Luciano Vidraceiro, que tinha um carreiro. A você, Gaúcho, meu irmão. Rapaz, Gaúcho, doeu muito,
0: velho. Tô percebendo, velho. A beia já picou, velho. Organiza!
3: Amigos, estamos de volta, apaixonados como sempre.
0: Quero ver, maestro.
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0: Saudade de alguém, mas eu não sei se hoje ela vem mais.

0: Bora do lado de cá aqui, mas só se arrumar aqui, Alice, vem de Novo Horizonte. Alô, você!
1: Olá, Gaúcho, boa noite pra você e seu Oscar. Gaúcho, você toca com Suline Marroeiro, Quatro Caminhos. Obrigada, um abraço. Um ótimo programa, um bom fim de semana e Deus os abençoe. Da Alice de Novo Horizonte.
0: Bom demais, Madonna Tuya, mãe. Dona Aparecida Tasso também, vambora, Zul.
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0: Quero ver, quero ver.
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0: Acendeia, mãe, a sua máquina sonora do lado de cá. Põe no 18, mas só sai no 12, não, põe no 18. Contagiro no 3000, estourando do parceiro, vai, vambora.
2: Continua, parceiro.
0: Pressando o óleo do motor, tá tudo ok, vambora, parceiro. Alô, Dirceu Pavolinho, Marco Rios, abraça os caminhoneiros ancestrais.
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0: Quero ver, vai.
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0: Lá pro Renner, tá bem lá em Frutal, antenado com a gente. Alô, Renner, um abraço pra você.
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0: Pancada é seca no morão da porteira, mas...
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0: Amigos, é o povão que vem pra prossear comigo. Alô, você.
3: Boa noite, Gaúcho. Tudo bem? Maria tá de Vila Negra. Ô, Gaúcho, vou pedir uma música. Barreirito, Disco 09.
0: Meu Deus.
3: Vou fazer essa música pra você e sua família. Sua mãe, Maria de Metaço, dona Cida Poço Tropicano, que é instrumentista, dona José Pino da Havaí, Luiz Gilbertani, Luzineta de São Sebastião, Luzineta da Rádio. Alô, Gaúcho, abraço, fica com Deus, boa noite.
0: Outro, boa noite pra você. Quero ver, mais, quero ver. O Vero Tomberra também na Novo Horizonte, antenado com a gente. Um abração, Vero Tomberra, lá pro meu amigo Luiz Henrique também. Ê, Luiz Henrique, vambora, sai da toca,
2: parceiro.
0: O Marquinho também lá na Miração do Oeste, antenado com a gente. O Marquinho do Coqueiro também já mandando um zoom pra nós por lá. Tá vivo,
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0: Bora, bora, amanhã, bota a pressão na máquina sonora, 19 horas e 30 minutos, vai, Birosmar. Santa madrugada, amanhã, só se arrumar. Alô, você, mais um recado, eu vou de modão pro você.
4: Ô, Gaúcho, boa noite. Manda aqui um alôzão pra gente aqui em Pirajuí, o Anderson e esposa e família, Ana Cristina. Escutando a Canal 1. E molhando as palavras com um shampoo gelado.
0: Que beleza, rapaz do céu.
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0: um abraço pra vocês aí, racha coração, maestro, vai.
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0: Chama na tua, maestro, vambora.

0: saudade de alguém, mas eu não sei se hoje ela vem, maestro.
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0: 19 horas e 32 minutos, tem modão no varal da charrete pra tocar pro você.
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que não teve na vida um caquinho de saudade ou um puro cabocão aí de verdade? Alô, velho Bentivi, um abração pra você, velho Bentivi, vamos! Ó, o pinicado da viola, parceiro, velho. Uma moda dessa, um franco é pido, a caixa brinda das melhores, Cassim Benatti. Ó, oh, ei, tio Farinha.

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0: Fala aí, tio.
1: Sei não.
0: Organiza aqui, tio. Sai, raja agora, sabe? Ai, ai, ai, organiza aí. Tem muito carvão aí, seus carvão. Bora, bota a linha pra queimar. 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

0: 19 horas 46 minutos, Gomitiba, cada UFM de bem com a vida no seu rádio, maestro. Ah, já coração aqui, chama mais um pra prosseguir, maestro. 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O povão quer prosseguir, maestro. Alô, você, vambora.
1: Alô, Galchão, boa noite. Nós tá por cá, já embriagado, mais uma noite sabendo. De sábado.
0: Tô sabendo.
1: Ô, Galchão, se for possível, manda pra nós aí, pago dobrado. É sempre a mesma, né? Vai lá pro Senhor Cachoeira, seu Adão, Lucas Xavier, o Rodorvão daqui do Mão e a equipe Toca Porco. E principalmente pra você, mestre. Essa voz aí excelente. Você tá doido, cara. Você é respeitado.
0: Muito obrigado.
1: E nós tá por cá ouvindo os Madão.
0: Abraço pra você, vamos! Acha coração, ar! 19 horas e 50 minutos. 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O som bem forte. Prozeia, eu te escuto.
2: Boa noite, gaúcho. Aqui é o William de Araraquara. Gostaria de ouvir uma música com Galvão e Galate. Oferecer especialmente minha esposa Luana, filho Cauê, minha sogra Neuza, meu sogro Arlindo, minha tia Eve, meu tio Eric, que tá te ouvindo lá em São Dovalina. E para todos os seus ouvintes, gaúcho, uma boa noite, bom trabalho.
0: O outro pra você, vambora, parceiro. 10 minutos faltando pra daqui a pouco. Corrido demais, mas só se era um coxinho de porco no seu rato. Entre as folhas. Lá de calor, você.
3: Boa noite, gaúcho. Eu quero, olha, você escutar a música. Põe pra mim, estou apaixonado com Daniel. Tá é Rosimeiro Guto. Eu quero oferecer pro Tietê. Tá? Olha que ver a minha vez, põe pra me escutar. Tá, tá bom. Boa noite.
0: Boa chana na tua pra você, Emílio. Obrigado de coração pelo carinho.
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0: Amigos.
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0: Só ajeita a tua máquina do coqueiro pra nós. Pera, eu tô berra lá na minha querida no Horizonte, vai. Juro César, um abraço pra você, parceiro. Você no Bordinho também, um abraço lá pro Júnior, lá no Texas, nos Estados Unidos. Adriana Godalino também entrando com a gente, vai assoscar o João lá de Jobamitas. Quero ver. É o tapete da chegada.
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0: Quero ver, maestro.
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0: Como se fosse bandeira. Hasteada em meu quintal. Não bata forte.
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0: Beto.
1: Hoje passaram por lá por mim, mas só os caras me pediram essa moda aqui, só não tô lembrado quem que é. É a senhora, mas vou mandar um modão aqui, ó. Quero ver.
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0: Volte mais, mas Oscar, tá aí, 20 horas, 1 minuto, 93,7, tio Oscar, ajeitando o teatro pra nós aí, raja, coração, trem rançoso, velho. O Marquinho tá lá em Beira Sol do Oeste, entrando com a gente, um abração aí, comentando comigo aí que esse poema aí do Chupimbaia, mas Oscar, é do nosso amigo Valtinho. Abraço pra toda a galera por lá, viu, velho? Firme na traia. Obrigado de coração pelo carinho aí. O Marquinho lá em Mirassol do Oeste. É profissional, né, velho? Haja coração. Abraço pra você. Lavando o pescoço por dentro, velho. Hoje tava andando até de avião, velho. Tá dando umas horas de avião por lá, tá de coisa e tal, o senhor Oscar, você viu?
1: Ia mesmo, né?
0: É, o senhor anda de avião de rosca, senhora. Ele anda lá de avião normal lá, seus caras. Vai pilotando também, é piloto de avião também, seus caras.
1: Gente do céu!
0: Se nós precisar, nós já sabe, né, seus caras? Organiza, ah, Marquinhos, velho, um abraço. Vem buscar nós aqui, Marquinhos, de avião aí. Vambora aqui, seus caras, organiza.
1: Eu vou nessa.
0: Você vai, seus caras? Santa madrugada, vambora!
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0: Gente, bem com a vida, nosso rádio maestro, o povão quer bronzear, os artistas vêm pra bronzear comigo. Alô, você.
1: Boa noite, Gaúcho.
0: Oi.
1: Aqui é o Zé Rosa de Pirangê, Gaúcho.
0: Uma salva de palmas pra você.
1: O homem mais bonito de Pirangê, Gaúcho.
0: Sensacional.
1: Ô, Gaúcho, toca aí pra nós aí, o Rei da Cana.
0: O Rei da Cana?
1: Manda lá pra turma da vinhaça lá do Nardini.
0: Quero ver.
1: O João Henrique, o João Grandão.
0: Vambora.
1: O Zezinho. O Conga.
0: O Conga?
1: O Devanir. O Grega. O Pernelongo.
0: O Pernelongo.
1: O Muriçoca.
0: Olha, o Muriçoca.
1: Só tem gente boa.
0: Só, tô vendo.
1: O Gaúcho.
0: Oi.
1: Bom serviço. E amanhã é domingão, hein, Gaúcho?
0: Amanhã é domingo.
1: Amanhã é 10 horas até as 3 só.
0: Você tem que me lembrar?
1: Ah, manda lá pro Boto Belarobo, o seu Oscar se mal acabado.
0: Ah, vai ser bloqueado.
1: Ô, tchê.
0: Oi.
1: O Cachoeira.
0: Cachoeira.
1: Ah, Gaúcho, não podemos esquecer das Margaridas também, né, Gaúcho?
0: As Margaridas.
1: Tchau, obrigado, Gaúcho.
0: Sensacional. Um abraço pra você, Zé Rosa. 20 horas e 4 minutos, mas o seu cara erra. Você viu, seu cara? Organiza, velho.
2: Não começa não, que eu te bloqueio. Eu já te bloqueei, você não vai saber nem de onde vem a bloqueação.
0: Karma, seu Oscar, karma. Dá uma chance pra ele, seu Oscar. Organiza, velho.
3: O bambu tá gemendo.
0: Tá.
3: Eu tô aqui só de tocaia.
0: Eu também.
3: Só tocaiando.
0: Eu tô na tocaia, seu Oscar. Vambora. Ah, já coração. O Bota vem pra prosear, mas eu vou trazer o recado aqui de Jalinho Auto Peças em Taquaritinga. 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Toca, Gaiteiro. Um abraço, galera. O Wilson, a Santa Cristina, Dona Maria, antenado com a gente. Mas só os caras, o Pedrinho da Costa. Alô, Pedrinho, como é que tá o teatro aí? O problema não é a querosene, Pedrinho. O problema é as modas, parceiro, velho. 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
4: Eu já penso no regresso.
0: Com a melhor equipe de profissionais para atender você.
4: Mesmo assim, eu vou seguir.
0: Um abraço.
4: Com cuidado.
0: Vamos embora, parceiro.

0: quero ver, maestro. 20 horas e 8 minutos. O Bota vem pra prossear comigo, Bota.
1: Boa noite, Gaiteiro. Gaiteiro, é um Bota para o Oeste, Bela Roma, né, Gaiteiro? Gaiteiro, toca a estrada da vida pra nós, Minas é rico, é, bora. Manda pra toda a população rodriguense, meus amigos, meus inimigos, manda lá pro Zé Rosa de Pirangi, pro Velho Capixoeiro de Taquartinga, Chapéu Preto, Liseu da Aban, e pra todos os ouvintes do teu programa, Gaiteiro, e pra você e pros seus caras, uma abraço, ficar com Deus, estamos na escuta e antenado.
0: Um abraço pra você, vambora, Bota, velho, firme na traia, amanhã só se organiza pra nós aí, tio. Corre um boato aqui onde eu moro, e as mágoas que eu choro são mal ponteadas, parceiro. Do lado de cá, vem o povão pra prossear, alô você. Vai.
2: Fala, gaúcho, boa noite. Tamo aqui no rancho aqui do Chico, aqui, ó. Tamo tomando o rancho do pé inchado, tamo tomando uma aqui, ó. Tá aqui o Cridinho, o Matheus, o Jorge, o Chico, o Cotito, o Tuta e o Rui e mais algumas pessoas que estão por aqui. E aí, ó, manda uma pra nós aí, ó. Manda qualquer música que tiver na agulha aí, manda pra nós. Fazendo um favor aqui, ó. Costelão assado aqui no tambor aqui, ó. E tamo bebendo uma aqui, ó. Beleza?
3: Ô, seu Oscar! Seu Oscar! Ô, seu Oscar! Véi, viado!
0: Tem gente que participa pra estragar a programação, né, Márcio? Tem gente que participa pra estragar. Eu vou dizer pra você, sabe uma coisa, parceiro, velho? Do jeito que eu tô hoje? Sabe o que eu vou falar pra você? Pega o fordão que você caiu, sem placa, e vai caçar o caminhão que você caiu, velho. Não participa do meu horário, não. Tem tanta rádio você participar, parceiro. Não me estraga a minha noite, não, velho. Pega o fordão, velho, que você caiu, parceiro, velho. E vai caçar o caminhão que você caiu, velho. Não estraga a minha noite, não, parceiro, que tem família santenada com a gente aqui. A gente respeita as famílias. As famílias sertanejas, o homem do agronegócio, as empresas. É por isso que a gente tá aqui tocando a programação, parceiro. Agora você vem falar essa merda pra mim? Encontrar-me no cadeiro. Vai caçar o caminhão que você caiu, parceiro. Tem crianças antenadas com a gente aqui, tá bom? Respeita, parceiro. Respeita quem tá trabalhando. Você acha que eu tô aqui pra fazer graça? Você quer mais ou tá bom? E se a direção quiser mandar embora também, pode mandar também, que eu já tô também, já, daquele jeito. Que cavalo esperto. E vou do lado de cá, mais só os caras, vambora. Alô, você, prossiga comigo do lado de cá. Boa noite.
4: Raul Gaúcho, boa noite. É o Júlio Constante aqui de Jaboticabal. Toca aí pra nós, Chico Rei Paraná, Minha Serenata.
0: Agora.
4: Vai pro seu Osfar Mal Acabado, meu sogro Zé Carlos Cimeira aqui de Jaboticabal e pra todos os seus ouvintes. Tenha um ótimo final de semana.
0: Vambora, vai.

É por isso que eu estou mais ou menos assim que nem o Zoom. Mais um milionário, Maestro Oscar. Desse tipão, desse jeitão, ó. No fim da estrada. E as pessoas é muito ignorante demais. Eu não suporto mais.

0: Bom demais, me ajeita aí, 20 horas e 20 minutos, maestro Oscar ajeitando a tuia pra nós. Ah, o coração, tio Oscar aqui do lado de cá, Adriano Vandalino, um abraço pra você, organiza pra nós aí, tio. Olha quanta gente na beira da tuia, maestro Oscar, quero ver, quero ver.
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0: Abraço, doutor Osmar Arnone. O Arnone, rapaz, gente boa barbaridade. Obrigado de coração pelo carinho. Vambora, parceiro.
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0: 20 horas e 22 minutos. É a Comitiva Caramu FM trazendo o melhor da moda sertaneja para as famílias sertanejas, para os amantes da boa moda sertaneja. A galera que tá, as famílias reunidas nesse sabadão, antenado com a gente, um zumber forte. Obrigado a cada um de vocês. Muito obrigado.
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cima da pinta, maestro. 20h25, é a Comitiva, cada um FM, te bem com a vida no seu sabadão aditivado, vai. 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Cima da pinta.

0: lá de cá, maestro Oscar, vambora. Fala que eu te escuto.
1: Raul Gaúcho, boa noite, é o Júlio Constante aqui de Jogo de Cabal. Toca aí pra nós, Chico Rei Paraná, minha serenata. Vai pro seu Oscar mal acabado, meu sogro Zé Carlos Cimeira aqui de Jogo de Cabal e pra todos os seus ouvintes. Tenha um ótimo final de semana.
0: Olha, meu Deus. Manda na tuia, maestro Oscar, manda na tuia, vai. Do lado de cá, alô você.
2: Oi, Gaúcho, boa noite, tudo bem? É a Adriana. Ô, Gaúcho, se for possível, eu gostaria de ouvir De Corpo e Alma ou Toda a Vida Te Amarei. Uma das duas eu te agradeço. Ô, Gaúcho, eu quero mandar a você, a todos os seus ouvintes. Hoje, Gaúcho, eu fui lá dar um abraço pessoalmente na dona Cidinha Campanha e no seu Rodolfo. Pessoas maravilhosas. E Deus abençoe eles sempre. Ô, Gaúcho, e para toda a minha família, parentes e amigos daqui de Itaquaritinga e da região. E um beijão aí pro seu Oscar Gibrina. Abraço, Gaúcho, muito obrigada.
0: Tudo pra você, Adriana. Vambora, maestro Oscar da Jeita. Acha coração. Quero ver, maestro.
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0: Perdão da panfletagem, Jato Cabal. Tem hora que pra comer um prato de arroz e feijão, parceiro, eu não precisa escutar essa monte de coisa errada, né, velho? Você tá entendendo? Como é que funciona? Tem hora que pra você comer um prato de arroz e feijão com zoião frito, que é a coisa mais gostosa dessa vida, parceiro, que eu não tô tendo tempo nem de comer isso aí. Eu tô numa correria tão grande, tem os outros objetivos. E eu não tô nem... Eu tô numa correria tão grande, minha gente. Você imagina. Eu tô aqui na pegada mesmo, na pegada. Mas pra fazer pra vocês, as famílias sertanejas, trazer o melhor da moda sertaneja, os amigos das estradas da vida, os caminhoneiros, que de joelho dobrado acelera, corre atrás com certeza. A todos vocês, amigos, muito obrigado de coração. O Zoom, bem forte. 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

0: Bom demais, mas tá aí o Barreirito, 20 horas e 37 minutos. Comitiva, cara, o FM, um abração e um super forte lá pro bairro Fredão, lá na Boa Esperança do Sul, lá pro Pui, lá pro Zóio. Abração também lá pro Vera Gobertino também, um abração lá pro Gobinha, toda a galera por lá de Vida, minha querida Boa Esperança do Sul. Abraço também, maestro, os caras, pro seu Chiquinho de Castro também por lá, antenado com a gente, 20 horas e 38 minutos. 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Grande abraço a toda a equipe da Novalto, lá pro Fabinho, lá pro Zezão também da Novalto, seus caras, o Fábio, lá pro Thiago, o Rony também tá por lá, o Rony tá mais de 30 anos lá da Novalto, rapaz do céu, o Correio, o Luciano, abração, o Luciano chegou agora lá, seus caras, lá pro Michel Teló também, ah, já coração, Urias, lá pro Henry, essa é a galera da Novalto em Jaboticabal. 20 horas e 39 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Cima da pia. Quero ver mais essa noite de sabadão. Vai! Cima da pinta, maestro! Quero ver o povão pronunciar comigo, alô você!
1: Alô, Gaúcho! Boa noite, Gaúcho!
0: Acelerar um pouquinho aqui, maestro!
1: Graças a Deus, né, Gaúcho? Oi, Gaúcho, que é o Bel da Vila Romana, incomodando você mais uma vez, Gaúcho! Tudo bom?
0: Chique.
1: Graças a Deus! Tem como tocar uma música pra gente ouvir, Gaúcho?
0: Vambora!
1: Gaúcho, se tiver as condições, toca Gás Pantaneira!
0: Pode ser? Gaúcho!
1: Aí eu falei isso pra minha esposa, Fátima, né? Principalmente também, ô Gaúcho, o seu Valmir e o Júnior está lá no rancho do Espírito Santo.
0: Oi!
1: Está te ouvindo, lá em Borborema. Está ouvindo nesse momento, está te ouvindo. Vai especialmente para eles.
0: Abraço.
1: Tá bom? Enfim, para você também, viu, Gaúcho? E para todo mundo que estiver ouvindo, Gaúcho. Tá bom? E para meus cunhados lá do Guarani. E para esse mal acabado que os caras aí. E bora tomar uma gelada, Gaúcho. Já corta o montão para a gente ouvir, Gaúcho.
0: Vai te bloquear. Vai te bloquear, parceiro, velho. Racha coração aí, maestro. Ajeita a tua e vambora, parceiro. 20:43. Ele mandou o meu 19:09 na sua máquina sonora. Então, amigos, um zumba é forte a vocês.
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0: Obrigado, Deus. Canta Zoom.
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0: Pra todos os amigos e família, Zoom.

0: 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Na sua 93,7, a máquina sonora. Do lado de cá, maestro, alô você.
1: Gaúcho, boa noite, Gaúcho, tudo bem, Gaúcho? O Gaúcho, manda pra nós aqui a música Camisa Branca. Eu vou mandar pra Liana Mandarini, família. Ela esteve aqui em casa com nós. Eu vou mandar pra ela. E vou mandar também, ela tá ouvindo, né? Mandar também pra Dona Negra Candoca, também o Paquinha e a Ana Rosa. Leandrinho de Bitinho, para vocês do rádio e toda a família e campanha, todos os amigos e amigas que estão ouvindo, muita gente, né? Irmãozinho de Jurupema. Com Deus abençoe, viu?
0: Um abraço.
1: Tchau, Gaúcho.
0: Muito obrigado.
1: Obrigada.
0: Rodolfão lá de Dumão, vem para aproximar, Rodolfão, vai.
2: Gaúcho, você tá bom, meu parceiro? Boa noite. Como é que tá o barracão, velho, assombrado, hein, meu irmão? Gaúcho, é Rodolfo de Dumão, cara. Gaúcho, se possível, manda para nós aí hoje, com o João Mulato, cadeira vazia. Vai pra vocês aí da rádio, parceiro. Vai pro Oscar, esse mal acabado aí. Vamos lá pro Irsão, lá de Santa Ernestina, lá. Pro Vem Cachoeira, pro Suadão. Olha pra Pradobis aqui, ó. Lucas Xavier, pai dele. E aqui pra Dumão, ô Gaúcho.
0: Oi.
2: O cavalo tá lá na ranchada dele, lá poitado lá.
0: Nossa.
2: Pra equipe Toca Porco e pros demais aí que já tá antenado esse mundão do meu Deus aí. Hoje, que... meu amigo, já tamo nesse cidade que tá meio antenado no seu, irmão. Firma lá atrás, Gaúchão.
0: Vambora.
2: Aí, cachorro.
0: Cachorro, São José do Rio Preto, manda ele pra próxima, maestro. Fala, Gaitinho.
3: Olá, Gaúcho, uma boa noite. Parabéns aí pela programação aí.
0: Muito obrigado.
3: É o Neno Rio Preto. Tô ouvindo aqui essa programação maravilhosa aqui. Meu cunhado, Percival, chegou lá dos Estados Unidos.
0: Percival?
3: E acendi o fogão a lenha aqui.
0: Olha.
3: E nós estamos comendo uma sardinha frita aqui no fogão a lenha.
0: Nossa.
3: E fazendo um bolo aqui no bolo salgado aqui no forno aqui. Bolo com sardinha.
0: Tem cana?
3: Que ele trouxe lá dos States lá.
0: Rapaz.
3: Gaúcho, põe a porca do parafuso, nunca deu cria.
0: Feliz
3: pra todos os ouvintes aí, que Deus te abençoe. E tamo junto aí. E amanhã tamo ouvindo você de novo, hein? Fica com Deus, meu amigo, né, no Rio Preto.
0: Já vai na tua e amanhã só se vambora. Racha coração.
4: Daí a pouco eu mesmo ouvi o Fuscão.
0: Galera, vambora, 20 horas 48 minutos, a galera que acelera com a gente. Na estrada da vida, em casa, no seu celular, no seu automóvel. Pode acelerar, parceiro. Agora presta atenção na letra desse madão aqui, vambora. Belitinho, abração lá no bar do Valentino, minha querida do Forçou. Presta atenção na humildade da letra desse madão que o poeta escreveu pra vocês, amigos. Por isso que a gente toca a sobadão. 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Tem moda, tem modão. 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Cadê?

0: Bom demais, pra gente aí, 20 horas e 55 minutos. Metade da minha vida, Galvão e Galate. Esse cabocada canta demais lá na Boa Esperança do Sul. Um abraço, obrigado de coração pelo carinho. Haja coração, velho do Berra. Prossiga comigo.
1: Ô, Gaúcho, boa noite. Um abraço pra você. Hoje eu quero evidência, tá bom? Um abraço, querido amigo.
0: Outro pra você, vamos. Alô, foto, também lá da Vila Esperança. Abraço. O Edinho lá do Bambasburg, tá antenado com a gente. Alô, Edinho, abraço pra você. O Godoy também, um abração pra você. Pro pessoal também no bar do Carriola, também lá em Tápolis. Antenado com a gente, Godoy. Obrigado de coração pelo carinho. Pra Dópolis, antenado com a gente, maestro Oscar Arraja, coração, vambora aqui, parceiro, prossiga comigo.
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0: Acho que ele colocou o madão pra nós ouvir lá, Oscar, vambora, parceiro, Arraja, coração, vai. O tempo é rançoso, é curtinho, igual o coxinho de burgo, parceiro. Vai, vambora aqui, Leonardo. Vai, prossiga comendo. É o cantor, não, Sousa.
3: Ô, Galchão, estamos aqui em Boa Esperança. Tá aqui eu, o Leonardo, né? O Diogo e a Cassiana aqui. Estamos tomando uma aqui, escutando programação sua aí. Manda um abraço para nós aqui. Valeu, Gaúcho. Um abraço.
0: Tudo pra você. Vambora, mais.

0: demais a toda a galera de perto e de longe, mas só os caras aí, são 20 horas e 57 minutos. Hoje não tem a voz do Brasil, mas só os caras, mas vamos encerrar. Vamos trotear, organiza pra nós aqui. Vou trazer o Madão do Sum mais milionário pra você, antenado com a gente aí. O Sum lá em Jovem do Cabal, gosta demais esse Madão também. Lá Boedinho do Córrego Rico também, antenado com a gente. Alô Giba, abraço pra você. Para todos os amigos, Maestro Oscar organiza a Já Coração. Fala aí, Zoom! Quero ver!
1: É muita paixão, amigo!
0: 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Este Madão é pra vocês!